0: cumpridos, o que torna impossível a realização de eleições no dia 6 de dezembro, porque temos de realizar umas eleições cumprindo tudo o que está na lei para evitar problemas pós-eleitorais. Portanto, não existem condições para realizar eleições nessa data. Aguardemos pela comunicação do Presidente da República relativamente à situação em concreto.
1: Também a porta-voz da Comissão Nacional de Eleições afirmou à saída de uma audiência com o presidente de transição que tecnicamente é improvável a realização de eleições a 6 de dezembro. Os partidos da oposição, PAIGC, MADEM G15 e APU-PDGB, mostraram-se a favor do adiamento das eleições. Domingos Simões Pereira, líder do PAIGC, também considerou que não há condições para eleições a 6 de dezembro e disse, no entanto, esperar que os militares não se eternizem no poder no país.
2: Espero que não, por isso é que eu disse e continuo a reiterar que se as entidades que controlam o país neste momento querem um voto de confiança e uma oportunidade, devem alinhar-se com os princípios da reposição da normalidade constitucional.
1: Também esta semana, o Tribunal de Justiça da Comunidade da CDAO condenou o Estado da Guiné-Bissau a pagar 30 milhões de francos CFA, cerca de 76.200 euros, a cada um dos 5 políticos detidos na sequência do golpe de Estado de novembro do ano passado, nomeadamente Domingos Simões Pereira, Otávio Lopes, Roberto Mbejba, Marciano Indi e Augusto Nansambe. Ainda esta semana, na quarta-feira, o presidente de transição da Guiné-Bissau falou sobre as recentes movimentações de efetivos militares, tendo rejeitado que se trate de um desmantelamento de milícias afetas ao antigo presidente Umaru Sissoko Embaló.
3: São nossos filhos, foram transferidos. Ninguém foi expulso das Forças Armadas. Se fossem mandados para casa, era outra coisa. Foram colocados em diferentes unidades militares. Alguns foram colocados na Polícia de Ordem Pública, outros colocados no SIS, outros colocados na Brigada de Ação Fiscal, outros colocados nas Forças Armadas, outros na Guarda Nacional. Agora é que vão passar a ser militares. Eram chamados de milícias, mas agora passam a ser militares de verdade. Sobre o armamento, tenho recebido informações de que alguns desses jovens têm armas em sua posse e nas suas casas. Peço aos seus comandantes para que falem com eles para que entreguem essas armas. Ter arma em casa pode dar azar. Qualquer dia a pessoa pode sacar dessa arma e, de forma inadvertida, atirar contra alguém. Quem for descoberto nessas circunstâncias será castigado. E aí a sociedade vai dizer que está a ser perseguido. Façam apelo a esses jovens nas paradas militares, nas vossas reuniões nos quartéis, para que entreguem essas armas e pistolas. Nenhum deles tem direito legal de ter arma ou pistola na sua casa.
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1: Em São Tomé e Príncipe, a ADI e a coligação MCI-PS-PUM assinaram esta quarta-feira um acordo parlamentar para sustentar um governo liderado pelo atual primeiro-ministro santomense Américo Ramos. Isto apesar de as eleições legislativas de 27 de setembro terem sido ganhas pelo MLSTP, com 24 dos 55 deputados, seguido pela ADI, com 23, a coligação MCI-PS-PUM, com 6, e o Movimento Basta, com 2. Américo Ramos, o atual primeiro-ministro, falou sobre o acordo parlamentar.
5: A convergência das nossas bancadas concorre para a formação de uma sólida maioria absoluta de 29 deputados na Assembleia Nacional. Esta união confere a estabilidade e a legitimidade institucional indispensáveis à condução dos destinos da República ao longo desta 12ª legislatura.
1: No entanto, o MLSTP, vencedor das legislativas, anunciou que está preparado para apresentar uma solução governativa baseada na estabilidade, sem revelar o partido aliado. Américo Barros falou na leitura de um comunicado de imprensa.
6: Logo que os resultados provisórios foram conhecidos, mantivemos contactos institucionais com todas as forças políticas, com representação parlamentar, sem exceção, manifestando a nossa disponibilidade para conversar sobre a sustentabilidade parlamentar e a formação do próximo governo. Essa disponibilidade mantém-se. Aguardamos com serenidade os próximos passos do processo institucional e a convocação pelo Presidente da República. Concluídos os procedimentos, apresentaremos a nossa proposta governativa e o respectivo programa à Assembleia Nacional, onde serão apreciados nos termos da Constituição.
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1: Em Moçambique, o líder da Renan

0: Moussoufou Mamad disse que não se vai candidatar à própria sucessão na presidência desta que já foi a principal força política da oposição ao longo de 32 anos no país.
1: Não vou me candidatar, vou deixar os outros também para que possam concorrer para ganhar dentro do Congresso. Ninguém pode trabalhar para assaltar o poder, porque não existe esse vocabulário dentro do nosso partido. Nós conhecemos a democracia e temos que fazer acontecer essa democracia. Quem quer concorrer, vai concorrer. Ninguém vai ser proibido. Basta criar os mecanismos.
0: E a relatora especial da ONU para a promoção e proteção dos direitos humanos no contexto das alterações climáticas, Elisa Morgera, afirma que Moçambique está entre os países mais vulneráveis às alterações climáticas e vai enfrentar secas, ciclones e cheias nos próximos meses devido ao Super El Niño deste ano.
2: Moçambique está entre os países mais vulneráveis às mudanças climáticas no planeta, apesar de ter contribuído muito pouco para elas. E nos próximos meses, no contexto do Super El Niño de 2026, prevê-se secas prolongadas, ciclones e inundações.
0: Em Angola está prestes a avançar para julgamento o processo crime contra o antigo ministro das Relações Exteriores, Jorge Chicote, e o empresário Bartolomeu Dias, suspeitos de peculato e burla. Em causa, o alegado desvio de mais de 15 milhões de euros destinados à compra de um imóvel para o Consulado-Geral de Angola, em Lisboa. Um trabalho de Francisco Paulo.
3: O Tribunal Supremo ouviu nesta terça-feira, em instrução contraditória, Marcos Barrica e Cecília Batista, antigos representantes diplomáticos de Angola e Portugal, e também arrolou novas testemunhas no caso que envolve o antigo ministro das Relações Exteriores, Jorge Chicote, e o empresário Bartolomeu Dias. Os dois arguídos aguardam o interrogatório sobre o alegado desvio de mais de 15 milhões de euros destinados à compra de uma residência em Lisboa para novas instalações consulares. O advogado Agostinho Canando explica que esta etapa que determina se o processo avança ou não para julgamento é crucial para os acusados, pois permite contestar eventuais erros processuais.
4: Pretende-se com esta fase chegar à devida conclusão se o processo vai definitivamente a julgamento ou não. Provavelmente surgiram aí outros meios probatórios que na instrução preparatória não surgiram e que o próprio juiz de garantias irá verificar se pode ou não avançar com o processo para julgamento. Os próximos episódios serão bem melhores porque todo mundo está acompanhando esse processo e ver se há até que ponto o juiz, o Ministério Público e as partes envolvidas irão trabalhar em abono da justiça angolana.
3: A decisão sobre o futuro do processo caberá agora ao juiz da instrução, depois de concluídas diligências e de ouvidos intervenientes. Francisco Paulo, Luanda, RFI.
0: E por aqui terminamos esta Semana em África. Obrigada pela sua companhia e até para a semana.
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2: Ponto final nesta emissão em português na antena da RFI. 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
1: Cristiano Soares.
0: Gaza, um ano depois, o acordo de cessar-fogo continua por cumprir e a situação humanitária catastrófica. Entretanto, o presidente palestiniano adiou para setembro de 2027 as eleições legislativas previstas para novembro. O rei de Marrocos defendeu uma parceria com Espanha em matéria de migração, rejeitando qualquer tentativa de pressão ou chantagem na sequência da crise migratória em Ceuta. Cristiano Ronaldo foi suspenso e está agora a braços com um processo disciplinar depois de ter abandonado o estágio da seleção nacional. No ciclismo, o prodígio francês com origens portuguesas, Paul Seixas, conquistou o primeiro monumento da sua ainda jovem carreira ao vencer este sábado a volta à Lombardia. No controle técnico desta emissão está Dusko Sekulic e o jornal começa agora.
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0: Gaza, um ano depois, o acordo de cessar-fogo continua por cumprir e a situação humanitária é catastrófica. A 10 de outubro de 2025 foi alcançado um acordo de cessar-fogo em Gaza sob a égide do presidente norte-americano Donald Trump, que deveria pôr fim a 2 anos de guerra e massacres. Um ano depois, o acordo existe apenas no papel. André Julião, responsável da comunicação da secção portuguesa da Amnistia Internacional, lembra que desde a trégua entre Israel e o Hamas, 1.400 pessoas foram mortas pelas forças israelitas no enclave palestiniano.
3: Infelizmente, logo após a celebração do acordo de cessar-fogo, a Amnistia Internacional e outras 100 organizações humanitárias enviaram um comunicado a referir que de cessar-fogo existe apenas o nome. As forças israelitas continuam de facto a matar e a ferir palestinianos todos os dias. Mais de 1.400 pessoas, incluindo pelo menos 327 crianças, foram mortas pelas forças israelitas em Gaza durante este último ano do chamado cessar-fogo, e quase 2 milhões ainda precisam de abrigo. Nenhum hospital está a funcionar a 100% e cerca de 1,4 milhões enfrentam fome em níveis de crise. Portanto, o cenário é de facto dramático neste momento em Gaza. As forças israelitas continuam a matar e a ferir palestinianos. As restrições à ajuda, aos equipamentos, aos materiais de reconstrução continuam. As famílias não conseguem recuperar alguma normalidade na sua vida e, portanto, é uma situação extremamente complicada. É importante que se refira que os assassinatos e as privações em Gaza não podem ser normalizados sob o pretexto de qualquer acordo de cessar-fogo e, portanto, achamos que a situação está muito complicada em Gaza.
0: As palavras de André Julião, responsável da comunicação da secção portuguesa da Amnistia Internacional, aqui entrevistado por Liliana Henriques. Entretanto, o presidente palestiniano, Mahmoud Abbas, decretou este sábado que as eleições presidenciais e legislativas se realizem simultaneamente a 11 de setembro de 2027, adiando assim por quase um ano as legislativas aguardadas pela comunidade internacional. O adiamento constitui um revés sério para a diplomacia francesa, que tinha feito da renovação democrática da autoridade palestina um dos pilares da sua estratégia a favor da solução dos dois Estados. As eleições legislativas, cuja realização se insere no âmbito das reformas exigidas pela comunidade internacional, deveriam ter lugar a 28 de novembro, enquanto as presidenciais estavam previstas para o próximo ano, para 2027. O rei de Marrocos, Mohamed VI, defendeu esta sexta-feira uma parceria com Espanha em matéria de migração, rejeitando qualquer tentativa de pressão ou chantagem na sequência da crise migratória em Ceuta, no final de julho, e das críticas espanholas à gestão dos fluxos migratórios. Mais informações com Mateus Santa Rita.
4: Perante o Parlamento marroquino, na sessão de abertura do novo ano parlamentar, Mohamed VI afirmou que o atual modelo de cooperação migratória atingiu os seus limites. O monarca defendeu uma relação de parceria com a Espanha, sublinhando que esta deve ser soberana e um compromisso voluntário que não pode ser alvo de qualquer pressão, ameaça ou chantagem. Ao abordar pela primeira vez a crise migratória de Ceuta, que colocou à prova a relação entre os dois países, o rei rejeitou a acusação de responsáveis políticos espanhóis de que Rabat teria facilitado a entrada de migrantes no enclave espanhol situado no norte da África. O monarca denunciou aquilo que qualificou como tentativas de o transformar num bode expiatório no contexto de acerto de contas políticos em Espanha. Entre 30 e 31 de julho, mais de 70 mil migrantes terão entrado em Ceuta, a nado ou a pé, provenientes de Marrocos, num fluxo migratório de dimensão sem precedentes. Desde então, a grande maioria regressou ao território marroquino, embora vários milhares tenham permanecido em Ceuta. Sem avançar mais pormenores, o monarca anunciou que Marrocos irá apresentar aos seus parceiros um documento com uma visão estratégica, clara e prática, destinada a promover o co-desenvolvimento, a competitividade económica e a estabilidade regional. Estas declarações surgem nas vésperas de uma visita dos reis de Espanha, Filipe VI e Letícia, prevista para 13 de outubro a Ceuta e no dia seguinte a Melilla. A última visita de um chefe de Estado espanhol aos dois enclaves foi de Juan Carlos I, em 2007, que desencadeou uma crise diplomática com Rabat, que reivindica a soberania sobre os dois territórios.
0: Os moçambicanos defendem uma reforma moderada da Constituição com a redução dos poderes do Presidente da República. A revelação é do Vice-Presidente da Comissão Técnica do Diálogo Nacional Inclusivo, Alberto Ferreira. Mais pormenores com o nosso correspondente em Maputo, Orfeu Lisboa.
5: Os moçambicanos querem mudanças, diz o vice-presidente da Comissão Técnica de Diálogo, COT, Alberto Ferreira.
6: A redução dos poderes do presidente da República, talvez que o presidente da República não exerça contemporaneamente o executivo e chefe do Estado. E, coincidentemente, muitos moçambicanos apontam quase para a mesma direção. E exatamente por causa disso nós pretendemos e achamos que aqui vamos nos reencontrar.
5: Para as próximas eleições de 2028-2029, haverá mudanças.
6: Se for aprovado até dezembro, depois da Assembleia da República, é de lei obrigatória que as instituições possam seguir aquilo que for aprovado pela Assembleia da República. Todo moçambicano já esperava este momento para que nós realizássemos. Se anteriormente dependia só da Frelimo, digamos, do governo e da RENAM, agora está a depender de todo o povo moçambicano.
5: A Comissão Técnica de Diálogo está a sistematizar as contribuições recebidas das auscultações públicas que tiveram lugar em Moçambique e no estrangeiro, de Maputo para a RFI, Orfeu, Lisboa.
0: Em Cabo Verde, o presidente eleito do Movimento para a Democracia disse que não quer um partido zangado com as pessoas, mas pronto para as ouvir. Palavras de Paulo Veiga ao abrir a 14ª Convenção Nacional do MPD na cidade da Praia. O MPD, a oposição em Cabo Verde, que sofreu uma derrota nas legislativas de maio passado. A 14ª Convenção Nacional do Partido continua este sábado com a discussão da revisão dos estatutos, da moção estratégica global de Paulo Veiga e de moções temáticas. E amanhã, domingo, serão eleitos os novos órgãos nacionais. Vamos então ouvir as palavras de Paulo Veiga, o presidente eleito do MPD.
7: Não quero um partido zangado com as pessoas. Não quero um partido que responde ao afastamento com ressentimento. Não quero um partido que pense que o povo tem sempre razão quando vota em nós e deixa de ter quando não vota. A democracia não funciona assim. As pessoas não nos devem o seu apoio. Somos nós que temos que merecer a sua confiança.
0: As palavras de Paulo Veiga, o presidente eleito do Movimento para a Democracia, MPD, ao abrir a 14ª Convenção Nacional do Partido na cidade da Praia, aqui no registro da agência de notícias Lusa. Cristiano Ronaldo foi suspenso e está agora a braços com um processo disciplinar. O futebolista português abandonou o estágio da Seleção Nacional após um conflito com o selecionador a 30 de setembro. O anúncio foi feito este sábado pela Federação Portuguesa de Futebol, que acrescentou que o avançado está suspenso provisoriamente e que não será feita qualquer comunicação até à conclusão da instrução do processo. Segundo a comunicação social portuguesa, de acordo com o regulamento da Federação, um jogador que falta um treino a um jogo ou uma atividade da seleção arrisca a uma suspensão que vai de 1 a 6 meses. A polémica começou a 30 de setembro, quando Cristiano Ronaldo abandonou a seleção que preparava os jogos do grupo A4 da Liga das Nações frente à Dinamarca e à Noruega. O jogador justificou a sua atitude com uma quebra de confiança no selecionador Jorge Jesus. No ciclismo, o prodígio francês com origens portuguesas, Paul Seixas, conquistou o primeiro monumento da sua ainda jovem carreira ao vencer este sábado a volta à Lombardia, isolado, após uma exibição extraordinária. O ciclista de Lyon foi imbatível ao escapar sozinho nas duríssimas rampas de Siviglio e acelerou a 19 km da meta, eliminando progressivamente todos os outros favoritos. E aqui ponto final deste jornal.
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0: Segunda parte da nossa emissão. Este sábado, como é habitual, temos o Magazine Semana em África, mas antes disso, direção Lisboa, onde decorre até amanhã, domingo, o Festino, Festival de Cinema Itinerante da Língua Portuguesa. Adriana Neymeyer, a diretora artística deste certame, é convidada de Lígia Anjos.
8: Convidada.
9: O Festival Festinho, o Festival de Cinema Itinerante de Língua Portuguesa, decorre em Lisboa até dia 11 de outubro, assinala este ano a 17ª edição, também assinalando e marcando os 30 anos da Cplp, dando espaço a diferentes identidades e realidades da lusofonia. Os filmes afrolusófonos estão presentes através de guiões que abordam memória, identidade, migração, tradição, condição feminina e relação entre a África e a diáspora. Falamos hoje com Adriana Neymeyer, que é diretora artística do Festim. Começo por lhe perguntar, Adriana, que lugar ocupam os PALOP na programação desta edição e o que procuraram revelar através desta escolha, desta programação?
10: Bom, os PALOP sempre ocupam um lugar de destaque, apesar que temos poucas longas metragens, muito mais curtas metragens, porque também a gente entende que existe uma grande dificuldade, né, de meios e para produção de longas, né? Mas a gente sempre tem uma amostra de países bem relevante. No caso, já temos 7 filmes de 7 realizadores de diferentes países. Então, eu acho que dá para mostrar, vamos dizer, uma pluralidade. O Festim sempre procura, dentro das suas edições e das suas itinerâncias, né? Nós também, dentro disso, fazemos uma mostra com esses filmes e levamos para vários países. E esse que é o objetivo, mostrar que a língua portuguesa tem vários acentos, representa várias culturas e que somos muitos, somos irmãos, mas também temos nossas singularidades. E isso é muito importante para a gente mostrar isso, inclusive também para os miúdos, para eles perceberem que a língua portuguesa é muito rica e tem muitas variantes.
9: E imagino, Adriana, que o Festim tenha procurado mostrar a diversidade entre cinematografias destes países da Cplp, de Angola, Moçambique, Guiné-Bissau, Cabo Verde, São Tomé e Príncipe, Brasil, Portugal, Timor-Leste, evitando tratá-las como uma realidade única, que não é.
10: Não, exatamente. Nós respeitamos a singularidade, as características, a cultura, o modo de pensar, porque, por exemplo, o filme que pode ter sucesso no Timor-Leste não é o mesmo que pode ter sucesso no Brasil. Então, a gente tem que respeitar, né, essa cultura, esse modo de ser de cada país. E mostrar que isso existe e que essa troca só pode beneficiar ambos, todos os países em si. O que a gente acha que a Cplp deve ser mesmo, né? Primeiro, os cidadãos têm que perceber que tem uma singularidade, mas que também pode ter um intercâmbio de ideias com outros, até porque nós temos uma língua em comum.
9: Há vários filmes que abordam questões como a memória, a migração, a identidade, a tradição, a condição feminina. Houve, imagino, uma intenção curatorial de criar esse diálogo entre diferentes países?
10: Sim, sim. Não, isso, logicamente, também é mostrar um pouquinho da realidade de cada país, né? Isso é muito importante, porque na África vocês ainda têm uma certa semelhança, não total, mas em algumas questões, o que já é muito diferente em Portugal, no Brasil ou em Timor-Leste. Tentamos realmente buscar em cada país uma questão que apresente, como se você falou, a questão da imigração, né, a questão cultural, a questão, vamos dizer, às vezes da precariedade, os problemas, né, que as pessoas vivem no dia a dia. Eu acho que é muito interessante a gente conhecer o que cada país tem para mostrar nesse sentido. Então, a curadoria realmente busca encontrar essas características nos filmes.
9: E acha que o cinema está à imagem do país?
10: Eu acho que sim. Da minha experiência, vamos dizer assim, isso é uma coisa logicamente pessoal, né? Mas eu acho que sim, e que realmente o apoio ao cinema também está em cada país. E isso eu acho que é realmente uma pena que muitos dos países, praticamente, ou muitos realizadores não tenham condições financeiras ou práticas, ou materiais, ou incentivos para realizarem mais filmes, porque quando a gente vê que quando realizam, são criativos, demonstram mesmo o que é a realidade, gostam de dar exemplos para as pessoas, como melhorar também. Eu acho que isso é muito importante, porque agora estamos só a ver séries americanas ou Netflix e tudo isso, acabamos não vendo as nossas realidades, né? E não nos identificamos, temos que nos identificar com uma realidade que não é nossa. Ter como modelo, não identificar, mas ter como modelo uma realidade que não é nossa. E por isso o cinema regional tem um papel muito importante. Então eu acho que seria muito importante também que os governos incentivassem mais a produção local de audiovisual.
9: Adriana Niemeyer, houve dificuldades por parte do festival para descobrir e trazer a Lisboa estes 7 filmes e realizadores de países afro-lusófonos?
10: Não, porque eu acho que, primeiro que a maioria deles se inscreveram, né? Então nós, aliás, tínhamos muito mais filmes, logicamente na curadoria depois são selecionados os melhores. O Festim agora já é uma montra, vamos dizer assim, internacional para os filmes africanos. Então, eu acho que isso já é de conhecimento geral e entre os realizadores, que o Festim, vamos dizer assim, é uma porta para atingir outros objetivos. Então, é como chega na Europa e da Europa vai para outros lugares também. E também uma porta para criar pontes. Então, eu acho que é de grande interesse dos realizadores dos Palopos participarem do Festim, que sabe que daqui eles dão um salto, vamos dizer assim, adiante na questão das coproduções, de serem conhecidos em outros lugares, de mostrar a obra que estão a fazer. Então, eu acho que eles têm essa consciência e nós ficamos contentes que conseguimos, que era um dos nossos grandes objetivos, era ser uma montra para os novos talentos. E acho que nesse quesito o Festim realmente conseguiu fazer muito nessa questão.
9: E durante 10 dias, importa dizer, vão ser projetados e estão a ser projetados 60 filmes. Num ano em que se assinalam os 30 anos da Cplp, que papel pode o cinema e o Festim, em particular, a ter na aproximação entre os diferentes países de língua portuguesa?
10: Eu acho que principalmente conhecimento. E quando você cria conhecimento, você cria relações também, né? E a gente conhecer um outro país, não existe a não ser que você vá lá, logicamente, mas se você não viaja, o cinema é uma viagem sem estar lá. Então é uma maneira de você conhecer o país e conhecer as pessoas, conhecer o pensamento, a maneira de viver. Isso aproxima as pessoas, mesmo se não seja fisicamente, mas eu acho que o cinema é uma questão, uma maneira de aproximar as pessoas e as culturas.
9: Era Adriana Niemeyer, diretora artística do Festim, Festival de Cinema Itinerante de Língua Portuguesa, que decorre em Lisboa até dia 11 de outubro.
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0: E tempo então agora para o magazine Semana em África, espaço onde fazemos um apanhado das notícias africanas que marcaram as nossas antenas. Um trabalho realizado e apresentado por Karina Branco.
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9: Bem-vindas e bem-vindos a mais uma Semana em África. Começamos com a Guiné-Bissau, onde a semana ficou marcada pelas questões em torno das próximas eleições gerais. Esta quinta-feira, depois de se ter reunido com o presidente da República de Transição, o general Ortentá, para analisar o processo eleitoral, o primeiro-ministro de Transição, Ilídio Vieira até admitiu que há entraves à realização das eleições gerais de 6 de dezembro, nomeadamente o incumprimento de prazos legais essenciais e a situação de caducidade dos órgãos de vários partidos políticos.
14: A nível de preparativos para a própria eleição, se não nota como é.
15: A nível de preparativos para as eleições se notarem bem, muitos partidos não realizaram os seus congressos. Muitos partidos têm os seus órgãos caducos, quer dizer, para poder escolher novas lideranças, se assim quiserem. E os próprios prazos fixados pela lei, neste momento, todos os partidos deveriam ter depositado as suas candidaturas no Supremo Tribunal de Justiça. O prazo era até o dia 6 deste mês em curso. Todos esses prazos que estamos aqui a falar não foram cumpridos, o que torna impossível a realização de eleições no dia 6 de dezembro. Porque temos de realizar umas eleições cumprindo tudo o que está na lei para evitar problemas pós-eleitorais. Portanto, não existem condições para realizar eleições nessa data. Aguardemos pela comunicação do Presidente da República relativamente à situação em concreto.
9: Também a porta-voz da Comissão Nacional de Eleições afirmou à saída de uma audiência com o presidente de transição que tecnicamente é improvável a realização de eleições a 6 de dezembro. Os partidos da oposição, PAIGC, MADEM G15 e APU-PDGB, mostraram-se a favor do adiamento das eleições. Domingos Simões Pereira, líder do PAIGC, também considerou que não há condições para eleições a 6 de dezembro e disse, no entanto, esperar que os militares não se eternizem no poder no país.
16: Espero que não, por isso é que eu disse e continuo a reiterar que se as entidades que controlam o país neste momento querem um voto de confiança e uma oportunidade, devem alinhar-se com os princípios da reposição da normalidade constitucional.
9: Também esta semana, o Tribunal de Justiça da Comunidade da CDAO condenou o Estado da Guiné-Bissau a pagar 30 milhões de francos CFA, cerca de 76.200 euros, a cada um dos 5 políticos detidos na sequência do golpe de Estado de novembro do ano passado, nomeadamente Domingos Simões Pereira, Otávio Lopes, Roberto Mbejba, Marciano Indi e Augusto Nansambe. Ainda esta semana, na quarta-feira, o presidente de transição da Guiné-Bissau falou sobre as recentes movimentações de efetivos militares, tendo rejeitado que se trate de um desmantelamento de milícias afetas ao antigo presidente Umaru Sissoko Embaló.
17: São nossos filhos, foram transferidos. Ninguém foi expulso das Forças Armadas. Se fossem mandados para casa, era outra coisa. Foram colocados em diferentes unidades militares. Alguns foram colocados na Polícia de Ordem Pública, outros colocados no SIS, outros colocados na Brigada de Ação Fiscal, outros colocados nas Forças Armadas, outros na Guarda Nacional. Agora é que vão passar a ser militares. Eram chamados de milícias, mas agora passam a ser militares de verdade. Sobre o armamento, tenho recebido informações de que alguns desses jovens têm armas em sua posse e nas suas casas. Peço aos seus comandantes para que falem com eles para que entreguem essas armas. Ter arma em casa pode dar azar. Qualquer dia a pessoa pode sacar dessa arma e, de forma inadvertida, atirar contra alguém. Quem for descoberto nessas circunstâncias será castigado. E aí a sociedade vai dizer que está a ser perseguido. Façam apelo a esses jovens nas paradas militares, nas vossas reuniões nos quartéis, para que entreguem essas armas e pistolas. Nenhum deles tem direito legal de ter arma ou pistola na sua casa.
18: Porque nenhum deles é legal para usar pistola ou ter arma na sua casa.
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9: Em São Tomé e Príncipe, a ADI e a coligação MCI-PS-PUM assinaram esta quarta-feira um acordo parlamentar para sustentar um governo liderado pelo atual primeiro-ministro santomense Américo Ramos. Isto apesar de as eleições legislativas de 27 de setembro terem sido ganhas pelo MLSTP, com 24 dos 55 deputados, seguido pela ADI, com 23, a coligação MCI-PS-PUM, com 6, e o Movimento Basta, com 2. Américo Ramos, o atual primeiro-ministro, falou sobre o acordo parlamentar.
20: A convergência das nossas bancadas concorre para a formação de uma sólida maioria absoluta de 29 deputados na Assembleia Nacional. Esta união confere a estabilidade e a legitimidade institucional indispensáveis à condução dos destinos da República ao longo desta 12ª legislatura.
9: No entanto, o MLSTP, vencedor das legislativas, anunciou que está preparado para apresentar uma solução governativa baseada na estabilidade, sem revelar o partido aliado. Américo Barros falou na leitura de um comunicado de imprensa.
21: Logo que os resultados provisórios foram conhecidos, mantivemos contactos institucionais com todas as forças políticas, com representação parlamentar, sem exceção, manifestando a nossa disponibilidade para conversar sobre a sustentabilidade parlamentar e a formação do próximo governo. Essa disponibilidade mantém-se. Aguardamos com serenidade os próximos passos do processo institucional e a convocação pelo Presidente da República. Concluídos os procedimentos, apresentaremos a nossa proposta governativa e o respectivo programa à Assembleia Nacional, onde serão apreciados nos termos da Constituição.
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19: Em Moçambique, o líder da Renamo, Assoufo Mohamed, disse que não se vai candidatar à própria sucessão na presidência desta que já foi a principal força política da oposição ao longo de 32 anos no país.
22: Não vou me candidatar, vou deixar os outros também para que possam concorrer para ganhar dentro do Congresso. Ninguém pode trabalhar para saltar o poder, porque não existe esse vocabulário dentro do nosso partido. Nós conhecemos a democracia e temos que fazer acontecer essa democracia. Quem quer concorrer, vai concorrer. Ninguém vai ser proibido. Basta criar os mecanismos.
19: E a relatora especial da ONU para a promoção e proteção dos direitos humanos no contexto das alterações climáticas, Elisa Morgera, afirma que Moçambique está entre os países mais vulneráveis às alterações climáticas e vai enfrentar secas, ciclones e cheias nos próximos meses devido ao Super El Niño deste ano.
23: Moçambique está entre os países mais vulneráveis às mudanças climáticas no planeta, apesar de ter contribuído muito pouco para elas. E nos próximos meses, no contexto do Super El Niño de 2026, prevê-se secas prolongadas, ciclones e inundações.
19: Em Angola está prestes a avançar para julgamento o processo crime contra o antigo ministro das Relações Exteriores, Jorge Cicotti, e o empresário Bartolomeu Dias, suspeitos de peculato e burla. Em causa, o alegado desvio de mais de 15 milhões de euros destinados à compra de um imóvel para o Consulado-Geral de Angola, em Lisboa. Um trabalho de Francisco Paulo.
24: O Tribunal Supremo ouviu nesta terça-feira, em instrução contraditória, Marcos Barrica e Cecília Batista, antigos representantes diplomáticos de Angola e Portugal, e também arrolou novas testemunhas no caso que envolve o antigo ministro das Relações Exteriores, Jorge Cicotti, e o empresário Bartolomeu Dias. Os dois arguídos aguardam o interrogatório sobre o alegado desvio de mais de 15 milhões de euros destinados à compra de uma residência em Lisboa para novas instalações consulares. O advogado Agostinho Canando explica que esta etapa, que determina se o processo avança ou não para julgamento, é crucial para os acusados, pois permite contestar eventuais erros processuais.
25: Pretende-se, com esta fase, chegar à devida conclusão se o processo vai definitivamente a julgamento ou não. Provavelmente surgiram aí outros meios probatórios que na instrução preparatória não surgiram e que o próprio juiz de garantias irá verificar se pode ou não avançar com o processo para julgamento. Os próximos episódios serão bem melhores porque todo mundo está acompanhando esse processo e ver se há até que ponto o juiz, o Ministério Público e as partes envolvidas irão trabalhar em abono da justiça angolana.
24: A decisão sobre o futuro do processo caberá agora ao juiz da instrução, depois de concluídas as diligências e de ouvidos intervenientes. Francisco Paulo, Luanda, RFI.
19: E por aqui terminamos esta Semana em África. Obrigada pela sua companhia e até para a semana.
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1: Cristiano Soares.
0: Gaza, um ano depois, o acordo de cessar-fogo continua por cumprir e a situação humanitária é catastrófica. Entretanto, o presidente palestiniano adiou para setembro de 2027 as eleições legislativas previstas para novembro. O rei de Marrocos defendeu uma parceria com Espanha em matéria de migração, rejeitando qualquer tentativa de pressão ou chantagem na sequência da crise migratória em Ceuta. Cristiano Ronaldo foi suspenso e está agora a braços com um processo disciplinar depois de ter abandonado o estágio da seleção nacional. No ciclismo, o prodígio francês com origens portuguesas, Paul Seixas, conquistou o primeiro monumento da sua ainda jovem carreira ao vencer este sábado a volta à Lombardia. No controle técnico desta emissão está Dusko Sekulic e o jornal começa agora.
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0: Gaza, um ano depois, o acordo de cessar-fogo continua por cumprir e a situação humanitária é catastrófica. A 10 de outubro de 2025 foi alcançado um acordo de cessar-fogo em Gaza, sob a égide do presidente norte-americano Donald Trump, que deveria pôr fim a 2 anos de guerra e massacres. Um ano depois, o acordo existe apenas no papel. André Julião, responsável da comunicação da secção portuguesa da Amnistia Internacional, lembra que desde a trégua entre Israel e o Hamas, 1.400 pessoas foram mortas pelas forças israelitas no enclave palestiniano.
3: Infelizmente, um ano após a celebração do acordo de cessar-fogo, a Amnistia Internacional e outras 100 organizações humanitárias enviaram um comunicado a referir que de cessar-fogo existe apenas o nome. As forças israelitas continuam de facto a matar e a ferir palestinianos todos os dias. Mais de 1.400 pessoas, incluindo pelo menos 327 crianças, foram mortas pelas forças israelitas em Gaza durante este último ano do chamado cessar-fogo, e quase 2 milhões ainda precisam de abrigo. Nenhum hospital está a funcionar a 100% e cerca de 1,4 milhões enfrentam fome em níveis de crise. Portanto, o cenário é de facto dramático neste momento em Gaza. As forças israelitas continuam a matar e a ferir palestinianos. As restrições à ajuda, aos equipamentos, aos materiais de reconstrução continuam. As famílias não conseguem recuperar alguma normalidade na sua vida e, portanto, é uma situação extremamente complicada. É importante que se refira que os assassinatos e as privações em Gaza não podem ser normalizados sob o pretexto de qualquer acordo de cessar-fogo e, portanto, achamos que a situação está muito complicada em Gaza.
0: As palavras de André Julião, responsável da comunicação da secção portuguesa da Amnistia Internacional, aqui entrevistado por Liliana Henriques. Entretanto, o presidente palestiniano Mahmoud Abbas decretou este sábado que as eleições presidenciais e legislativas se realizem simultaneamente a 11 de setembro de 2027, adiando assim por quase um ano as legislativas aguardadas pela comunidade internacional. O adiamento constitui um revés sério para a diplomacia francesa, que tinha feito da renovação democrática da autoridade palestina um dos pilares da sua estratégia a favor da solução dos dois Estados. As eleições legislativas, cuja realização se insere no âmbito das reformas exigidas pela comunidade internacional, deveriam ter lugar a 28 de novembro, enquanto as presidenciais estavam previstas para o próximo ano, para 2027. O rei de Marrocos, Mohamed VI, defendeu esta sexta-feira uma parceria com Espanha em matéria de migração, rejeitando qualquer tentativa de pressão ou chantagem na sequência da crise migratória em Ceuta, no final de julho, e das críticas espanholas à gestão dos fluxos migratórios. Mais informações com Mateus Santa Rita.
4: Perante o Parlamento marroquino, na sessão de abertura do novo ano parlamentar, Mohamed VI afirmou que o atual modelo de cooperação migratória atingiu os seus limites. O monarca defendeu uma relação de parceria com a Espanha, sublinhando que esta deve ser soberana e um compromisso voluntário que não pode ser alvo de qualquer pressão, ameaça ou chantagem. Ao abordar pela primeira vez a crise migratória de Ceuta, que colocou à prova a relação entre os dois países, o rei rejeitou a acusação de responsáveis políticos espanhóis de que Rabat teria facilitado a entrada de migrantes no enclave espanhol situado no norte da África. O monarca denunciou aquilo que qualificou como tentativas de o transformar num bode expiatório no contexto de acerto de contas políticos em Espanha. entre 30 e 31 de julho, mais de 70 mil migrantes terão entrado em Ceuta, a nado ou a pé, provenientes de Marrocos, num fluxo migratório de dimensão sem precedentes. Desde então, a grande maioria regressou ao território marroquino, embora vários milhares tenham permanecido em Ceuta. Sem avançar mais pormenores, o monarca anunciou que Marrocos irá apresentar aos seus parceiros um documento com uma visão estratégica, clara e prática, destinada a promover o co-desenvolvimento, a competitividade económica e a estabilidade regional. Estas declarações surgem nas vésperas de uma visita dos reis de Espanha, Filipe VI e Letícia, prevista para 13 de outubro a Ceuta e no dia seguinte a Melilla. A última visita de um chefe de Estado espanhol aos dois enclaves foi de Juan Carlos I, em 2007, que desencadeou uma crise diplomática com Rabat, que reivindica a soberania sobre os dois territórios.
0: Os moçambicanos defendem uma reforma moderada da Constituição com a redução dos poderes do Presidente da República. A revelação é do Vice-Presidente da Comissão Técnica do Diálogo Nacional Inclusivo, Alberto Ferreira. Mais pormenores com o nosso correspondente em Maputo, Orfeu Lisboa.
5: Os moçambicanos querem mudanças, diz o vice-presidente da Comissão Técnica de Diálogo, COT, Alberto Ferreira.
6: A redução dos poderes do presidente da República, talvez que o presidente da República não exerça contemporaneamente o executivo e chefe do Estado. E, coincidentemente, muitos moçambicanos apontam quase para a mesma direção. E exatamente por causa disso nós pretendemos e achamos que aqui vamos nos reencontrar.
5: Para as próximas eleições de 2028-2029, haverá mudanças.
6: Se for aprovado até dezembro, depois da Assembleia da República, é de lei obrigatória que as instituições possam seguir aquilo que for aprovado pela Assembleia da República. Todo moçambicano já esperava este momento para que nós realizássemos. Se anteriormente dependia só da Frelimo, digamos, do governo e da RENAM, agora está a depender de todo o povo moçambicano.
5: A Comissão Técnica de Diálogo está a sistematizar as contribuições recebidas das auscultações públicas que tiveram lugar em Moçambique e no estrangeiro, de Maputo para a RFI, Orfeu, Lisboa.
0: Em Cabo Verde, o presidente eleito do Movimento para a Democracia disse que não quer um partido zangado com as pessoas, mas pronto para as ouvir. Palavras de Paulo Veiga ao abrir a 14ª Convenção Nacional do MPD na cidade da Praia. O MPD, a oposição em Cabo Verde, que sofreu uma derrota nas legislativas de maio passado. A 14ª Convenção Nacional do Partido continua este sábado com a discussão da revisão dos estatutos, da moção estratégica global de Paulo Veiga e de moções temáticas. E amanhã, domingo, serão eleitos os novos órgãos nacionais. Vamos então ouvir as palavras de Paulo Veiga, o presidente eleito do MPD.
7: Não quero um partido zangado com as pessoas. Não quero um partido que responde ao afastamento com ressentimento. Não quero um partido que pense que o povo tem sempre razão quando vota em nós e deixa de ter quando não vota. A democracia não funciona assim. As pessoas não nos devem o seu apoio. Somos nós que temos que merecer a sua confiança.
0: As palavras de Paulo Veiga, o presidente eleito do Movimento para a Democracia, MPD, ao abrir a 14ª Convenção Nacional do Partido na cidade da Praia, aqui no registro da agência de notícias Lusa. Cristiano Ronaldo foi suspenso e está agora a braços com um processo disciplinar. O futebolista português abandonou o estágio da Seleção Nacional após um conflito com o selecionador a 30 de setembro. O anúncio foi feito este sábado pela Federação Portuguesa de Futebol, que acrescentou que o avançado está suspenso provisoriamente e que não será feita qualquer comunicação até à conclusão da instrução do processo. Segundo a comunicação social portuguesa, de acordo com o regulamento da Federação, um jogador que falta um treino a um jogo ou uma atividade da seleção arrisca a uma suspensão que vai de 1 a 6 meses. A polémica começou a 30 de setembro, quando Cristiano Ronaldo abandonou a seleção que preparava os jogos do grupo A4 da Liga das Nações frente à Dinamarca e à Noruega. O jogador justificou a sua atitude com uma quebra de confiança no selecionador Jorge Jesus. No ciclismo, o prodígio francês com origens portuguesas, Paul Seixas, conquistou o primeiro monumento da sua ainda jovem carreira ao vencer este sábado a volta à Lombardia, isolado, após uma exibição extraordinária. O ciclista de Lyon foi imbatível ao escapar sozinho nas duríssimas rampas de Siviglio e acelerou a 19 km da meta, eliminando progressivamente todos os outros favoritos. E aqui é o ponto final deste jornal.
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0: Segunda parte da nossa emissão. Este sábado, como é habitual, temos o Magazine Semana em África, mas antes disso, direção Lisboa, onde decorre até amanhã, domingo, o Festino, Festival de Cinema Itinerante da Língua Portuguesa. Adriana Neymeyer, a diretora artística deste certame, é convidada de Lígia Anjos.
8: Convidada.
9: O Festival Festinho, o Festival de Cinema Itinerante de Língua Portuguesa, decorre em Lisboa até dia 11 de outubro, assinala este ano a 17ª edição, também assinalando e marcando os 30 anos da Cplp, dando espaço a diferentes identidades e realidades da lusofonia. Os filmes afrolusófonos estão presentes através de guiões que abordam memória, identidade, migração, tradição, condição feminina e relação entre a África e a diáspora. Falamos hoje com Adriana Neymeyer, que é diretora artística do Festim. Começo por lhe perguntar, Adriana, que lugar ocupam os PALOP na programação desta edição e o que procuraram revelar através desta escolha, desta programação?
10: Bom, os PALOP sempre ocupam um lugar de destaque, apesar que temos poucas longas metragens, muito mais curtas metragens, porque também a gente entende que existe uma grande dificuldade, né, de meios e para produção de longas, né? Mas a gente sempre tem uma amostra de países bem relevante. No caso, nós já temos 7 filmes de 7 realizadores de diferentes países. Então, eu acho que dá para mostrar, vamos dizer, uma pluralidade. O Festim sempre procura, dentro das suas edições e das suas itinerâncias, né? Nós também, dentro disso, fazemos uma mostra com esses filmes e levamos para vários países. E esse é que é o objetivo, mostrar que a língua portuguesa tem vários acentos, representa várias culturas e que somos muitos, somos irmãos, mas também temos nossas singularidades. E isso é muito importante para a gente mostrar isso, inclusive também para os miúdos, para eles perceberem que a língua portuguesa é muito rica e tem muitas variantes.
9: E imagino, Adriana, que o Festim tenha procurado mostrar a diversidade entre cinematografias destes países da Cplp, de Angola, Moçambique, Guiné-Bissau, Cabo Verde, São Tomé e Príncipe, Brasil, Portugal, Timor-Leste, evitando tratá-las como uma realidade única, que não é.
10: Não, exatamente. Nós respeitamos a singularidade, as características, a cultura, o modo de pensar, porque, por exemplo, o filme que pode ter sucesso no Timor-Leste não é o mesmo que pode ter sucesso no Brasil. Então, a gente tem que respeitar, né, essa cultura, esse modo de ser de cada país. E mostrar que isso existe e que essa troca só pode beneficiar ambos, todos os países em si. O que a gente acha que a Cplp deve ser mesmo, né? Primeiro, o cidadão tem que perceber que tem uma singularidade, mas que também pode ter um intercâmbio de ideias com outros, até porque nós temos uma língua em comum.
9: Há vários filmes que abordam questões como a memória, a migração, a identidade, a tradição, a condição feminina. Houve, imagino, uma intenção curatorial de criar esse diálogo entre diferentes países?
10: Sim, sim. Não, isso, logicamente, também é mostrar um pouquinho da realidade de cada país, né? Isso é muito importante, porque na África vocês ainda têm uma certa semelhança, não total, mas em algumas questões, o que já é muito diferente em Portugal, no Brasil ou em Timor-Leste. Tentamos realmente buscar em cada país uma questão que apresente, como se você falou, a questão da imigração, né, a questão cultural, a questão, vamos dizer, às vezes da precariedade, os problemas, né, que as pessoas vivem no dia a dia. Eu acho que é muito interessante a gente conhecer o que cada país tem para mostrar nesse sentido. Então, a curadoria realmente busca encontrar essas características dos filmes.
9: E acha que o cinema está à imagem do país?
10: Eu acho que sim. Da minha experiência, vamos dizer assim, isso é uma coisa logicamente pessoal, né? Mas eu acho que sim, e que realmente o apoio ao cinema também está em cada país. E isso eu acho que realmente é uma pena que muitos dos países, praticamente, ou muitos realizadores não tenham condições financeiras ou práticas, ou materiais, ou incentivos para realizarem mais filmes, porque quando a gente vê que quando realizam, são criativos, demonstram mesmo o que é a realidade, gostam de dar exemplos para as pessoas, como melhorar também. Eu acho que isso é muito importante, porque agora estamos só a ver séries americanas ou Netflix e tudo isso, acabamos não vendo as nossas realidades, né? E não nos identificamos, temos que nos identificar com uma realidade que não é nossa. Ter como modelo, não identificar, mas ter como modelo uma realidade que não é nossa. E por isso o cinema regional tem um papel muito importante. Então eu acho que seria muito importante também que os governos incentivassem mais a produção local de audiovisual.
9: Adriana Niemeyer, houve dificuldades por parte do festival para descobrir e trazer a Lisboa estes 7 filmes e realizadores de países afro-lusófonos?
10: Não, porque eu acho que, primeiro que a maioria deles se inscreveram, né? Então nós, aliás, tínhamos muito mais filmes, logicamente na curadoria depois são selecionados os melhores. O Festim agora já é uma montra, vamos dizer assim, internacional para os filmes africanos. Então, eu acho que isso já é de conhecimento geral e entre os realizadores, que o Festim, vamos dizer assim, é uma porta para atingir outros objetivos. Então, é como chega na Europa e da Europa vai para outros lugares também. E também uma porta para criar pontes. Então, eu acho que é de grande interesse dos realizadores dos Palopes participarem do Festim, que sabe que daqui eles dão um salto, vamos dizer assim, adiante da questão das coproduções, de serem conhecidos em outros lugares, de mostrar a obra que estão a fazer. Então, eu acho que eles têm essa consciência e nós ficamos contentes que conseguimos, que era um dos nossos grandes objetivos, era ser uma montra para os novos talentos. E acho que nesse quesito o Festim realmente conseguiu fazer muito nessa questão.
9: E durante 10 dias, importa dizer, vão ser projetados, estão a ser projetados 60 filmes. Num ano em que se assinalam os 30 anos da Cplp, que papel pode o cinema e o Festim, em particular, a ter na aproximação entre os diferentes países de língua portuguesa?
10: Eu acho que principalmente conhecimento. E quando você cria conhecimento, você cria relações também, né? E a gente conhecer um outro país, não existe a não ser que você vá lá, logicamente, mas se você não viaja, o cinema é uma viagem sem estar lá. Então é uma maneira de você conhecer o país e conhecer as pessoas, conhecer o pensamento, a maneira de viver. Isso aproxima as pessoas, mesmo se não seja fisicamente, mas eu acho que o cinema é uma questão, uma maneira de aproximar as pessoas e as culturas.
9: Era Adriana Niemeyer, diretora artística do Festim, Festival de Cinema Itinerante de Língua Portuguesa, que decorre em Lisboa até dia 11 de outubro.
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0: Todos esses prazos que estamos aqui a falar não foram cumpridos, o que torna impossível a realização de eleições no dia 6 de dezembro, porque temos de realizar umas eleições cumprindo tudo o que está na lei para evitar problemas pós-eleitorais. Portanto, não existem condições para realizar eleições nessa data. Aguardemos pela comunicação do Presidente da República relativamente à situação em concreto.
1: Também a porta-voz da Comissão Nacional de Eleições afirmou à saída de uma audiência com o presidente de transição que tecnicamente é improvável a realização de eleições a 6 de dezembro. Os partidos da oposição, PAIGC, MADEM G15 e APU-PDGB, mostraram-se a favor do adiamento das eleições. Domingos Simões Pereira, líder do PAIGC, também considerou que não há condições para eleições a 6 de dezembro e disse, no entanto, esperar que os militares não se eternizem no poder no país.
2: Espero que não, por isso é que eu disse e continuo a reiterar que se as entidades que controlam o país neste momento querem um voto de confiança e uma oportunidade, devem alinhar-se com os princípios da reposição da normalidade constitucional.
1: Também esta semana, o Tribunal de Justiça da Comunidade da CDAO condenou o Estado da Guiné-Bissau a pagar 30 milhões de francos CFA, cerca de 76.200 euros, a cada um dos 5 políticos detidos na sequência do golpe de Estado de novembro do ano passado, nomeadamente Domingos Simões Pereira, Otávio Lopes, Roberto Mbejba, Marciano Indi e Augusto Nansambe. Ainda esta semana, na quarta-feira, o presidente de transição da Guiné-Bissau falou sobre as recentes movimentações de efetivos militares, tendo rejeitado que se trate de um desmantelamento de milícias afetas ao antigo presidente Umaru Sissoko Embaló.
3: São nossos filhos, foram transferidos. Ninguém foi expulso das Forças Armadas. Se fossem mandados para casa, era outra coisa. Foram colocados em diferentes unidades militares. Alguns foram colocados na Polícia de Ordem Pública, outros colocados no SIS, outros colocados na Brigada de Ação Fiscal, outros colocados nas Forças Armadas, outros na Guarda Nacional. Agora é que vão passar a ser militares. Eram chamados de milícias, mas agora passam a ser militares de verdade. Sobre o armamento, tenho recebido informações de que alguns desses jovens têm armas em sua posse e nas suas casas. Peço aos seus comandantes para que falem com eles para que entreguem essas armas. Ter arma em casa pode dar azar. Qualquer dia a pessoa pode sacar dessa arma e, de forma inadvertida, atirar contra alguém. Quem for descoberto nessas circunstâncias será castigado. E aí a sociedade vai dizer que está a ser perseguido. Façam apelo a esses jovens nas paradas militares, nas vossas reuniões nos quartéis, para que entreguem essas armas e pistolas. Nenhum deles tem direito legal de ter arma ou pistola na sua casa.
4: Porque nenhum deles tem cada arma e usa pistola ou tem arma na sua casa.
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1: Em São Tomé e Príncipe, a ADI e a coligação MCI-PS-PUM assinaram esta quarta-feira um acordo parlamentar para sustentar um governo liderado pelo atual primeiro-ministro santomense Américo Ramos. Isto apesar de as eleições legislativas de 27 de setembro terem sido ganhas pelo MLSTP, com 24 dos 55 deputados, seguido pela ADI, com 23, a coligação MCI-PS-PUM, com 6, e o Movimento Basta, com 2. Américo Ramos, o atual primeiro-ministro, falou sobre o acordo parlamentar.
6: A convergência das nossas bancadas concorre para a formação de uma sólida maioria absoluta de 29 deputados na Assembleia Nacional. Esta união confere a estabilidade e a legitimidade institucional indispensáveis à condução dos destinos da República ao longo desta 12ª legislatura.
1: No entanto, o MLSTP, vencedor das legislativas, anunciou que está preparado para apresentar uma solução governativa baseada na estabilidade, sem revelar o partido aliado. Américo Barros falou na leitura de um comunicado de imprensa.
7: Logo que os resultados provisórios foram conhecidos, mantivemos contactos institucionais com todas as forças políticas, com representação parlamentar, sem exceção, manifestando a nossa disponibilidade para conversar sobre a sustentabilidade parlamentar e a formação do próximo governo. Essa disponibilidade mantém-se. Aguardamos com serenidade os próximos passos do processo institucional e a convocação pelo Presidente da República. Concluídos os procedimentos, apresentaremos a nossa proposta governativa e o respectivo programa à Assembleia Nacional, onde serão apreciados nos termos da Constituição.
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1: Em Moçambique, o líder da Renamo, Assoufo Momade, disse que não se vai candidatar à própria sucessão na presidência desta que já foi a principal força política da oposição ao longo de 32 anos no país.
2: Não vou me candidatar, vou deixar os outros também para que possam concorrer para ganhar dentro do Congresso. Ninguém pode trabalhar para assaltar o poder. Porque não existe esse vocabulário dentro do nosso partido. Nós conhecemos a democracia e temos que fazer acontecer essa democracia. Quem quer concorrer, vai concorrer. Ninguém vai ser proibido. Basta criar os mecanismos.
1: E a relatora especial da ONU para a promoção e proteção dos direitos humanos no contexto das alterações climáticas, Elisa Morgera, afirma que Moçambique está entre os países mais vulneráveis às alterações climáticas e vai enfrentar secas, ciclones e cheias nos próximos meses devido ao Super El Niño deste ano.
3: Moçambique está entre os países mais vulneráveis às mudanças climáticas no planeta, apesar de ter contribuído muito pouco para elas. E nos próximos meses, no contexto do Super El Niño de 2026, prevê-se secas prolongadas, ciclones e inundações.
1: A Angola está prestes a avançar para julgamento o processo-crime contra o antigo ministro das Relações Exteriores, Jorge Chicote, e o empresário Bartolomeu Dias, suspeitos de peculato e burla. Em causa, o alegado desvio de mais de 15 milhões de euros destinados à compra de um imóvel para o Consulado-Geral de Angola, em Lisboa. Um trabalho de Francisco Paulo.
4: O Tribunal Supremo ouviu nesta terça-feira, em instrução contraditória, Marcos Barrica e Cecília Batista, antigos representantes diplomáticos de Angola e Portugal, e também arrolou novas testemunhas no caso que envolve o antigo ministro das Relações Exteriores, Jorge Chicote, e o empresário Bartolomeu Dias. Os dois arguídos aguardam o interrogatório sobre o alegado desvio de mais de 15 milhões de euros destinados a compra de uma residência em Lisboa para novas instalações consulares. O advogado Agostinho Canando explica que esta etapa que determina se o processo avança ou não para julgamento é crucial para os acusados, pois permite contestar eventuais erros processuais.
5: Pretende-se com esta fase chegar à devida conclusão se o processo vai definitivamente a julgamento ou não. Provavelmente surgiram aí outros meios probatórios que na instrução preparatória não surgiram e que o próprio juiz garantias irá verificar se pode ou não avançar com o processo para julgamento. Os próximos episódios serão bem melhores porque todo mundo está a acompanhar esse processo e ver se há até que ponto o juiz, o Ministério Público e as partes envolvidas irão trabalhar em abono da justiça angolana.
4: A decisão sobre o futuro do processo caberá agora ao juiz da instrução, depois de concluídas as diligências e de ouvidos intervenientes. Francisco Paulo Luanda, RFI.
1: E por aqui terminamos esta Semana em África. Obrigada pela sua companhia e até para a semana.
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0: Tiken Jaffa Coli et Anna Tijoux.
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1: Cristiana Soares.
0: Gaza, um ano depois, o acordo de cessar-fogo continua por cumprir e a situação humanitária é catastrófica. Entretanto, o presidente palestiniano adiou para setembro de 2027 as eleições legislativas previstas para novembro. O rei de Marrocos defendeu uma parceria com Espanha em matéria de migração, rejeitando qualquer tentativa de pressão ou chantagem na sequência da crise migratória em Ceuta. Cristiano Ronaldo foi suspenso e está agora a braços com um processo disciplinar depois de ter abandonado o estágio da seleção nacional. No ciclismo, o prodígio francês com origens portuguesas, Paul Seixas, conquistou o primeiro monumento da sua ainda jovem carreira ao vencer este sábado a volta à Lombardia. No controle técnico desta emissão está Dusko Sekulic e o jornal começa agora.
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0: Gaza, um ano depois, o acordo de cessar-fogo continua por cumprir e a situação humanitária é catastrófica. A 10 de outubro de 2025 foi alcançado um acordo de cessar-fogo em Gaza, sob a égide do presidente norte-americano Donald Trump, que deveria pôr fim a 2 anos de guerra e massacres. Um ano depois, o acordo existe apenas no papel. André Julião, responsável da comunicação da secção portuguesa da Amnistia Internacional, lembra que desde a trégua entre Israel e o Hamas, 1.400 pessoas foram mortas pelas forças israelitas no enclave palestiniano.
3: Infelizmente, logo após a celebração do acordo de cessar-fogo, a Amnistia Internacional e outras 100 organizações humanitárias enviaram um comunicado a referir que de cessar-fogo existe apenas o nome. As forças israelitas continuam de facto a matar e a ferir palestinianos todos os dias. Mais de 1.400 pessoas, incluindo pelo menos 327 crianças, foram mortas pelas forças israelitas em Gaza durante este último ano do chamado cessar-fogo, e quase 2 milhões ainda precisam de abrigo. Nenhum hospital está a funcionar a 100% e cerca de 1,4 milhões enfrentam fome em níveis de crise. Portanto, o cenário é de facto dramático neste momento em Gaza. As forças israelitas continuam a matar e a ferir palestinianos. As restrições à ajuda, aos equipamentos, aos materiais de reconstrução continuam. As famílias não conseguem recuperar alguma normalidade na sua vida e, portanto, é uma situação extremamente complicada. É importante que se refira que os assassinatos e as privações em Gaza não podem ser normalizados sob o pretexto de qualquer acordo de cessar-fogo e, portanto, achamos que a situação está muito complicada em Gaza.
0: As palavras de André Julião, responsável da comunicação da secção portuguesa da Amnistia Internacional, aqui entrevistado por Liliana Henriques. Entretanto, o presidente palestiniano, Mahmoud Abbas, decretou este sábado que as eleições presidenciais e legislativas se realizem simultaneamente a 11 de setembro de 2027, adiando assim por quase um ano as legislativas aguardadas pela comunidade internacional. O adiamento constitui um revés sério para a diplomacia francesa, que tinha feito da renovação democrática da autoridade palestina um dos pilares da sua estratégia a favor da solução dos dois Estados. As eleições legislativas, cuja realização se insere no âmbito das reformas exigidas pela comunidade internacional, deveriam ter lugar a 28 de novembro, enquanto as presidenciais estavam previstas para o próximo ano, para 2027. O rei de Marrocos, Mohamed VI, defendeu esta sexta-feira uma parceria com Espanha em matéria de migração, rejeitando qualquer tentativa de pressão ou chantagem na sequência da crise migratória em Ceuta, no final de julho, e das críticas espanholas à gestão dos fluxos migratórios. Mais informações com Mateus Santa Rita.
4: Perante o Parlamento marroquino, na sessão de abertura do novo ano parlamentar, Mohamed VI afirmou que o atual modelo de cooperação migratória atingiu os seus limites. O monarca defendeu uma relação de parceria com a Espanha, sublinhando que esta deve ser soberana e um compromisso voluntário que não pode ser alvo de qualquer pressão, ameaça ou chantagem. Ao abordar pela primeira vez a crise migratória de Ceuta, que colocou à prova a relação entre os dois países, o rei rejeitou a acusação de responsáveis políticos espanhóis de que Rabat teria facilitado a entrada de migrantes no enclave espanhol situado no norte da África. O monarca denunciou aquilo que qualificou como tentativas de o transformar num bode expiatório no contexto de acerto de contas políticos em Espanha. entre 30 e 31 de julho, mais de 70 mil migrantes terão entrado em Ceuta, a nado ou a pé, provenientes de Marrocos, num fluxo migratório de dimensão sem precedentes. Desde então, a grande maioria regressou ao território marroquino, embora vários milhares tenham permanecido em Ceuta. Sem avançar mais pormenores, o monarca anunciou que Marrocos irá apresentar aos seus parceiros um documento com uma visão estratégica, clara e prática, destinada a promover o co-desenvolvimento, a competitividade económica e a estabilidade regional. Estas declarações surgem nas vésperas de uma visita dos reis de Espanha, Filipe VI e Letícia, prevista para 13 de outubro a Ceuta e no dia seguinte a Melilla. A última visita de um chefe de Estado espanhol aos dois enclaves foi de Juan Carlos I, em 2007, que desencadeou uma crise diplomática com Rabat, que reivindica a soberania sobre os dois territórios.
0: Os moçambicanos defendem uma reforma moderada da Constituição com a redução dos poderes do Presidente da República. A revelação é do Vice-Presidente da Comissão Técnica do Diálogo Nacional Inclusivo, Alberto Ferreira. Mais pormenores com o nosso correspondente em Maputo, Orfeu Lisboa.
5: Os moçambicanos querem mudanças, diz o vice-presidente da Comissão Técnica de Diálogo, COTE, Alberto Ferreira.
6: A redução dos poderes do presidente da República, talvez que o presidente da República não exerça contemporaneamente o executivo e chefe do Estado. E, coincidentemente, muitos moçambicanos apontam quase para a mesma direção. E exatamente por causa disso nós pretendemos e achamos que aqui vamos nos reencontrar.
5: Para as próximas eleições de 2028-2029, haverá mudanças.
6: Se for aprovado até dezembro, depois da Assembleia da República, é de lei obrigatória que as instituições possam seguir aquilo que for aprovado pela Assembleia da República. Todo moçambicano já esperava este momento para que nós realizássemos. Se anteriormente dependia só da Frelimo, digamos, do governo e da RENAM, agora está a depender de todo o povo moçambicano.
5: A Comissão Técnica de Diálogo está a sistematizar as contribuições recebidas das auscultações públicas que tiveram lugar em Moçambique e no estrangeiro, de Maputo para a RFI, Orfeu, Lisboa.
0: Em Cabo Verde, o presidente eleito do Movimento para a Democracia disse que não quer um partido zangado com as pessoas, mas pronto para as ouvir. Palavras de Paulo Veiga ao abrir a 14ª Convenção Nacional do MPD, na cidade da Praia. O MPD, a oposição em Cabo Verde, que sofreu uma derrota nas legislativas de maio passado. A 14ª Convenção Nacional do Partido continua este sábado com a discussão da revisão dos estatutos, da moção estratégica global de Paulo Veiga e de moções temáticas. E amanhã, domingo, serão eleitos os novos órgãos nacionais. Vamos então ouvir as palavras de Paulo Veiga, o presidente eleito do MPD.
7: Não quero um partido zangado com as pessoas. Não quero um partido que responde ao afastamento com ressentimento. Não quero um partido que pense que o povo tem sempre razão quando vota em nós e deixa de ter quando não vota. A democracia não funciona assim. As pessoas não nos devem o seu apoio. Somos nós que temos que merecer a sua confiança.
0: As palavras de Paulo Veiga, o presidente eleito do Movimento para a Democracia, MPD, ao abrir a 14ª Convenção Nacional do Partido na cidade da Praia, aqui no registro da agência de notícias Lusa. Cristiano Ronaldo foi suspenso e está agora a braços com um processo disciplinar. O futebolista português abandonou o estágio da Seleção Nacional após um conflito com o selecionador a 30 de setembro. O anúncio foi feito este sábado pela Federação Portuguesa de Futebol, que acrescentou que o avançado está suspenso provisoriamente e que não será feita qualquer comunicação até à conclusão da instrução do processo. Segundo a comunicação social portuguesa, de acordo com o regulamento da Federação, um jogador que falta um treino a um jogo ou uma atividade da seleção arrisca a uma suspensão que vai de 1 a 6 meses. A polémica começou a 30 de setembro, quando Cristiano Ronaldo abandonou a seleção que preparava os jogos do grupo A4 da Liga das Nações frente à Dinamarca e à Noruega. O jogador justificou a sua atitude com uma quebra de confiança no selecionador Jorge Jesus. No ciclismo, o prodígio francês com origens portuguesas, Paul Seixas, conquistou o primeiro monumento da sua ainda jovem carreira ao vencer este sábado a volta à Lombardia, isolado, após uma exibição extraordinária. O ciclista de Lyon foi imbatível ao escapar sozinho nas duríssimas rampas de Siviglio e acelerou a 19 km da meta, eliminando progressivamente todos os outros favoritos. E aqui é o ponto final deste jornal.
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0: Segunda parte da nossa emissão. Este sábado, como é habitual, temos o Magazine Semana em África, mas antes disso, direção Lisboa, onde decorre até amanhã, domingo, o Festino, Festival de Cinema Itinerante da Língua Portuguesa. Adriana Neymeyer, a diretora artística deste certame, é convidada de Lígia Anjos.
8: Convidada.
9: O Festival Festim, o Festival de Cinema Itinerante de Língua Portuguesa, decorre em Lisboa até dia 11 de outubro, assinala este ano a 17ª edição, também assinalando e marcando os 30 anos da Cplp, dando espaço a diferentes identidades e realidades da lusofonia. Os filmes afrolusófonos estão presentes através de guiões que abordam memória, identidade, migração, tradição, condição feminina e relação entre África e a diáspora. Falamos hoje com Adriana Neymeyer, que é diretora artística do Festim. Começo por lhe perguntar, Adriana, que lugar ocupam os PALOP na programação desta edição e o que procuraram revelar através desta escolha, desta programação?
10: Bom, os PALOP sempre ocupam um lugar de destaque, apesar que temos poucas longas-metragens, muito mais curtas-metragens, porque também a gente entende que existe uma grande dificuldade, né, de meios e para a produção de longas, né? Mas a gente sempre tem uma amostra de países bem relevante. No caso, nós já temos 7 filmes de 7 realizadores de diferentes países. Então, eu acho que dá para mostrar, vamos dizer, uma pluralidade. O Festim sempre procura, dentro das suas edições e das suas itinerâncias, né? Nós também, dentro disso, fazemos uma mostra com esses filmes e levamos para vários países. E esse que é o objetivo, mostrar que a língua portuguesa tem vários acentos, representa várias culturas e que somos muitos, somos irmãos, mas também temos nossas singularidades. E isso é muito importante para a gente mostrar isso, inclusive também para os miúdos, para eles perceberem que a língua portuguesa é muito rica e tem muitas variantes.
9: E imagino, Adriana, que o Festim tenha procurado mostrar a diversidade entre cinematografias destes países da Cplp, de Angola, Moçambique, Guiné-Bissau, Cabo Verde, São Tomé e Príncipe, Brasil, Portugal, Timor-Leste, evitando tratá-las como uma realidade única, que não é.
10: Não, exatamente. Nós respeitamos a singularidade, as características, a cultura, o modo de pensar, porque, por exemplo, o filme que pode ter sucesso no Timor-Leste não é o mesmo que pode ter sucesso no Brasil. Então, a gente tem que respeitar, né, essa cultura, esse modo de ser de cada país. E mostrar que isso existe e que essa troca só pode beneficiar ambos, todos os países em si. O que a gente acha que a Cplp deve ser mesmo, né? Primeiro, o cidadão tem que perceber que tem uma singularidade, mas que também pode ter um intercâmbio de ideias com outros, até porque nós temos uma língua em comum.
9: Há vários filmes que abordam questões como a memória, a migração, a identidade, a tradição, a condição feminina. Houve, imagino, uma intenção curatorial de criar esse diálogo entre diferentes países?
10: Sim, sim. Não, isso, logicamente, também é mostrar um pouquinho da realidade de cada país, né? Isso é muito importante, porque na África vocês ainda têm uma certa semelhança, não total, mas em algumas questões, o que já é muito diferente em Portugal, no Brasil ou em Timor-Leste. Tentamos realmente buscar em cada país uma questão que apresente, como se você falou, a questão da imigração, né, a questão cultural, a questão, vamos dizer, às vezes da precariedade, os problemas, né, que as pessoas vivem no dia a dia. Eu acho que é muito interessante a gente conhecer o que cada país tem para mostrar nesse sentido. Então, a curadoria realmente busca encontrar essas características dos filmes.
9: E acha que o cinema está à imagem do país?
10: Eu acho que sim. Na minha experiência, vamos dizer assim, isso é uma coisa logicamente pessoal, né? Mas eu acho que sim, e que realmente o apoio ao cinema também está em cada país. E isso eu acho que realmente é uma pena que muitos dos países, praticamente, ou muitos realizadores não têm condições financeiras ou práticas, ou materiais, ou incentivos para realizarem mais filmes, porque quando a gente vê que quando realizam, são criativos, demonstram mesmo o que é a realidade, gostam de dar exemplos para as pessoas, como melhorar também. Eu acho que isso é muito importante, porque agora estamos só a ver séries americanas ou Netflix e tudo isso, acabamos não vendo as nossas realidades, né? E não nos identificamos. Temos que nos identificar com uma realidade que não é nossa. Ter como modelo, não identificar, mas ter como modelo uma realidade que não é nossa. E por isso o cinema regional tem um papel muito importante. Então eu acho que seria muito importante também que os governos incentivassem mais a produção local de audiovisual.
9: Adriana Niemeyer, houve dificuldades por parte do festival para descobrir e trazer a Lisboa estes 7 filmes e realizadores de países afro-lusófonos?
10: Não, porque eu acho que, primeiro que a maioria deles se inscreveram, né? Então nós, aliás, tínhamos muito mais filmes, logicamente na curadoria depois são selecionados os melhores. O Festim agora já é uma montra, vamos dizer assim, internacional para os filmes africanos. Então, eu acho que isso já é de conhecimento geral e entre os realizadores, que o Festim, vamos dizer assim, é uma porta para atingir outros objetivos. Então, é como chega na Europa e da Europa vai para outros lugares também. E também uma porta para criar pontes. Então, eu acho que é de grande interesse dos realizadores dos Palops participarem do Festim, que sabe que daqui eles dão um salto, vamos dizer assim, adiante da questão das coproduções, de serem conhecidos em outros lugares, de mostrar a obra que estão a fazer. Então, eu acho que eles têm essa consciência e nós ficamos contentes que conseguimos, que era um dos nossos grandes objetivos, era ser uma montra para os novos talentos. E acho que nesse quesito o Festim realmente conseguiu fazer muito nessa questão.
9: E durante 10 dias, importa dizer, vão ser projetados, estão a ser projetados 60 filmes, num ano em que se assinalam os 30 anos da Cplp. Que papel pode o cinema e o Festim, em particular, a ter na aproximação entre os diferentes países de língua portuguesa?
10: Eu acho que principalmente conhecimento. E quando você cria conhecimento, você cria relações também, né? E a gente conhecer um outro país, não existe a não ser que você vá lá, logicamente, mas se você não viaja, o cinema é uma viagem sem estar lá. Então é uma maneira de você conhecer o país e conhecer as pessoas, conhecer o pensamento, a maneira de viver. Isso aproxima as pessoas, mesmo se não seja fisicamente, mas eu acho que o cinema é uma questão, uma maneira de aproximar as pessoas e as culturas.
9: Era Adriana Niemeyer, diretora artística do Festim, Festival de Cinema Itinerante de Língua Portuguesa, que decorre em Lisboa até dia 11 de outubro.
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0: E tempo então agora para o magazine Semana em África, espaço onde fazemos um apanhado das notícias africanas que marcaram as nossas antenas. Um trabalho realizado e apresentado por Karina Branco.
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14: Bem-vindas e bem-vindos a mais uma Semana em África. Começamos com a Guiné-Bissau, onde a semana ficou marcada pelas questões em torno das próximas eleições gerais. Esta quinta-feira, depois de se ter reunido com o presidente da República de Transição, o general Ortentá, para analisar o processo eleitoral, o primeiro-ministro de Transição, Ilídio Vieira, até admitiu que há entraves à realização das eleições gerais de 6 de dezembro, nomeadamente o incumprimento de prazos legais essenciais e a situação de caducidade dos órgãos de vários partidos políticos.
15: A nível de preparativos para a própria eleição, se não nota como é, partidos...
16: A nível de preparativos para as eleições se notarem bem, muitos partidos não realizaram os seus congressos. Muitos partidos têm os seus órgãos caducos, quer dizer, para poder escolher novas lideranças, se assim quiserem. E os próprios prazos fixados pela lei, neste momento, todos os partidos deveriam ter depositado as suas candidaturas no Supremo Tribunal de Justiça. O prazo era até o dia 6 deste mês em curso. Todos esses prazos que estamos aqui a falar não foram cumpridos, o que torna impossível a realização de eleições no dia 6 de dezembro. Porque temos de realizar umas eleições cumprindo tudo o que está na lei para evitar problemas pós-eleitorais. Portanto, não existem condições para realizar eleições nessa data. Aguardemos pela comunicação do Presidente da República relativamente à situação em concreto.
14: Também a porta-voz da Comissão Nacional de Eleições afirmou à saída de uma audiência com o presidente de transição que tecnicamente é improvável a realização de eleições a 6 de dezembro. Os partidos da oposição, PAIGC, MADEM G15 e APU-PDGB, mostraram-se a favor do adiamento das eleições. Domingos Simões Pereira, líder do PAIGC, também considerou que não há condições para eleições a 6 de dezembro e disse, no entanto, esperar que os militares não se eternizem no poder no país.
17: Espero que não, por isso é que eu disse e continuo a reiterar que se as entidades que controlam o país neste momento querem um voto de confiança e uma oportunidade, devem alinhar-se com os princípios da reposição da normalidade constitucional.
14: Também esta semana, o Tribunal de Justiça da Comunidade da CDAO condenou o Estado da Guiné-Bissau a pagar 30 milhões de francos CFA, cerca de 76.200 euros, a cada um dos 5 políticos detidos na sequência do golpe de Estado de novembro do ano passado, nomeadamente Domingos Simões Pereira, Otávio Lopes, Roberto Mbejba, Marciano Indi e Augusto Nansambe. Ainda esta semana, na quarta-feira, o presidente de transição da Guiné-Bissau falou sobre as recentes movimentações de efetivos militares, tendo rejeitado que se trate de um desmantelamento de milícias afetas ao antigo presidente Umaru Sissoko Embaló.
18: São nossos filhos, foram transferidos. Ninguém foi expulso das Forças Armadas. Se fossem mandados para casa, era outra coisa. Foram colocados em diferentes unidades militares. Alguns foram colocados na Polícia de Ordem Pública, outros colocados no SIS, outros colocados na Brigada de Ação Fiscal, outros colocados nas Forças Armadas, outros na Guarda Nacional. Agora é que vão passar a ser militares. Eram chamados de milícias, mas agora passam a ser militares de verdade. Sobre o armamento, tenho recebido informações de que alguns desses jovens têm armas em sua posse e nas suas casas. Peço aos seus comandantes para que falem com eles para que entreguem essas armas. Ter arma em casa pode dar azar. Qualquer dia a pessoa pode sacar dessa arma e, de forma inadvertida, atirar contra alguém. Quem for descoberto nessas circunstâncias será castigado. E aí a sociedade vai dizer que está a ser perseguido. Façam apelo a esses jovens nas paradas militares, nas vossas reuniões nos quartéis, para que entreguem essas armas e pistolas. Nenhum deles tem direito legal de ter arma ou pistola na sua casa.
19: Porque nenhum deles tem cada arma e usa pistola ou tem arma nessa casa.
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14: Em São Tomé e Príncipe, a ADI e a coligação MCI-PS-PUM assinaram esta quarta-feira um acordo parlamentar para sustentar um governo liderado pelo atual primeiro-ministro santomense, Américo Ramos. Isto apesar de as eleições legislativas de 27 de setembro terem sido ganhas pelo MLSTP, com 24 dos 55 deputados, seguido pela ADI, com 23, a coligação MCI-PS-PUM, com 6, e o Movimento Basta, com 2. Américo Ramos, o atual primeiro-ministro, falou sobre o acordo parlamentar.
21: A convergência das nossas bancadas concorre para a formação de uma sólida maioria absoluta de 29 deputados na Assembleia Nacional. Esta união confere a estabilidade e a legitimidade institucional indispensáveis à condução dos destinos da República ao longo desta 12ª legislatura.
14: No entanto, o MLSTP, vencedor das legislativas, anunciou que está preparado para apresentar uma solução governativa baseada na estabilidade, sem revelar o partido aliado. Américo Barros falou na leitura de um comunicado de imprensa.
22: Logo que os resultados provisórios foram conhecidos, mantivemos contactos institucionais com todas as forças políticas, com representação parlamentar, sem exceção, manifestando a nossa disponibilidade para conversar sobre a sustentabilidade parlamentar e a formação do próximo governo. Essa disponibilidade mantém-se. Aguardamos com serenidade os próximos passos do processo institucional e a convocação pelo Presidente da República. Concluídos os procedimentos, apresentaremos a nossa proposta governativa e o respectivo programa à Assembleia Nacional, onde serão apreciados nos termos da Constituição.
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14: Em Moçambique, o líder da Renamo, Assoufo Momade, disse que não se vai candidatar à própria sucessão na presidência desta que já foi a principal força política da oposição ao longo de 32 anos no país.
3: Não vou me candidatar, vou deixar os outros também para que possam concorrer para ganhar dentro do Congresso. Ninguém pode trabalhar para assaltar o poder, porque não existe esse vocabulário dentro do nosso partido. Nós conhecemos a democracia e temos que fazer acontecer essa democracia. Quem quer concorrer, vai concorrer. Ninguém vai ser proibido. Basta criar os mecanismos.
14: E a relatora especial da ONU para a promoção e proteção dos direitos humanos no contexto das alterações climáticas, Elisa Morgera, afirma que Moçambique está entre os países mais vulneráveis às alterações climáticas e vai enfrentar secas, ciclones e cheias nos próximos meses devido ao Super El Niño deste ano.
20: Moçambique está entre os países mais vulneráveis às mudanças climáticas no planeta, apesar de ter contribuído muito pouco para elas. E nos próximos meses, no contexto do Super El Niño de 2026, prevê-se secas prolongadas, ciclones e inundações.
14: Em Angola está prestes a avançar para julgamento o processo crime contra o antigo ministro das Relações Exteriores, Jorge Chicote, e o empresário Bartolomeu Dias, suspeitos de peculato e burla. Em causa, o alegado desvio de mais de 15 milhões de euros destinados à compra de um imóvel para o Consulado-Geral de Angola, em Lisboa. Um trabalho de Francisco Paulo.
23: O Tribunal Supremo ouviu nesta terça-feira, em instrução contraditória, Marcos Barrica e Cecília Batista, antigos representantes diplomáticos de Angola e Portugal, e também arrolou novas testemunhas no caso que envolve o antigo ministro das Relações Exteriores, Jorge Chicote, e o empresário Bartolomeu Dias. Os dois arguídos aguardam o interrogatório sobre o alegado desvio de mais de 15 milhões de euros destinados a compra de uma residência em Lisboa para novas instalações consulares. O advogado Agostinho Canando explica que esta etapa, que determina se o processo avança ou não para julgamento, é crucial para os acusados, pois permite contestar eventuais erros processuais.
24: Pretende-se, com esta fase, chegar à devida conclusão se o processo vai definitivamente a julgamento ou não. Provavelmente surgiram aí outros meios probatórios que na instrução preparatória não surgiram e que o próprio juiz garantias irá verificar se pode ou não avançar com o processo para julgamento. Os próximos episódios serão bem melhores porque todo mundo está a acompanhar esse processo e ver se há até que ponto o juiz, o Ministério Público e as partes envolvidas irão trabalhar em abono da justiça angolana.
23: A decisão sobre o futuro do processo caberá agora ao juiz da instrução, depois de concluídas as diligências e de ouvidos intervenientes. Francisco Paulo, Luanda, RFI.
14: E por aqui terminamos esta Semana em África. Obrigada pela sua companhia e até para a semana.
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0: Tiken Jaffa Coli et Anna Tijon.
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3: Ponto final nesta emissão em português na antena da RFI. 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
1: Cristiano Soares.
0: Gaza, um ano depois, o acordo de cessar-fogo continua por cumprir e a situação humanitária é catastrófica. Entretanto, o presidente palestiniano adiou para setembro de 2027 as eleições legislativas previstas para novembro. O rei de Marrocos defendeu uma parceria com Espanha em matéria de migração, rejeitando qualquer tentativa de pressão ou chantagem na sequência da crise migratória em Ceuta. Cristiano Ronaldo foi suspenso e está agora a braços com um processo disciplinar depois de ter abandonado o estágio da seleção nacional. No ciclismo, o prodígio francês com origens portuguesas, Paul Seixas, conquistou o primeiro monumento da sua ainda jovem carreira ao vencer este sábado a volta à Lombardia. No controle técnico desta emissão está Dusko Sekulic e o jornal começa agora.
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0: Gaza, um ano depois, o acordo de cessar-fogo continua por cumprir e a situação humanitária é catastrófica. A 10 de outubro de 2025 foi alcançado um acordo de cessar-fogo em Gaza sob a égide do presidente norte-americano Donald Trump, que deveria pôr fim a 2 anos de guerra e massacres. Um ano depois, o acordo existe apenas no papel. André Julião, responsável da comunicação da secção portuguesa da Amnistia Internacional, lembra que desde a trégua entre Israel e o Hamas, 1.400 pessoas foram mortas pelas forças israelitas no enclave palestiniano.
3: Infelizmente, um ano após a celebração do acordo de cessar-fogo, a Amnistia Internacional e outras 100 organizações humanitárias enviaram um comunicado a referir que de cessar-fogo existe apenas o nome. As forças israelitas continuam de facto a matar e a ferir palestinianos todos os dias. Mais de 1.400 pessoas, incluindo pelo menos 327 crianças, foram mortas pelas forças israelitas em Gaza durante este último ano do chamado cessar-fogo, e quase 2 milhões ainda precisam de abrigo. Nenhum hospital está a funcionar a 100% e cerca de 1,4 milhões enfrentam fome em níveis de crise. Portanto, o cenário é de facto dramático neste momento em Gaza. As forças israelitas continuam a matar e a ferir palestinianos. As restrições à ajuda, aos equipamentos, aos materiais de reconstrução continuam. As famílias não conseguem recuperar alguma normalidade na sua vida e, portanto, é uma situação extremamente complicada. É importante que se refira que os assassinatos e as privações em Gaza não podem ser normalizados sob o pretexto de qualquer acordo de cessar-fogo e, portanto, achamos que a situação está muito complicada em Gaza.
0: As palavras de André Julião, responsável da comunicação da secção portuguesa da Amnistia Internacional, aqui entrevistado por Liliana Henriques. Entretanto, o presidente palestiniano, Mahmoud Abbas, decretou este sábado que as eleições presidenciais e legislativas se realizem simultaneamente a 11 de setembro de 2027, adiando assim por quase um ano as legislativas aguardadas pela comunidade internacional. O adiamento constitui um revés sério para a diplomacia francesa, que tinha feito da renovação democrática da autoridade palestina um dos pilares da sua estratégia a favor da solução dos dois Estados. As eleições legislativas, cuja realização se insere no âmbito das reformas exigidas pela comunidade internacional, deveriam ter lugar a 28 de novembro, enquanto as presidenciais estavam previstas para o próximo ano, para 2027. O rei de Marrocos, Mohamed VI, defendeu esta sexta-feira uma parceria com Espanha em matéria de migração, rejeitando qualquer tentativa de pressão ou chantagem na sequência da crise migratória em Ceuta, no final de julho, e das críticas espanholas à gestão dos fluxos migratórios. Mais informações com Mateus Santa Rita.
4: Perante o Parlamento marroquino, na sessão de abertura do novo ano parlamentar, Mohamed VI afirmou que o atual modelo de cooperação migratória atingiu os seus limites. O monarca defendeu uma relação de parceria com a Espanha, sublinhando que esta deve ser soberana e um compromisso voluntário que não pode ser alvo de qualquer pressão, ameaça ou chantagem. Ao abordar pela primeira vez a crise migratória de Ceuta, que colocou à prova a relação entre os dois países, o rei rejeitou a acusação de responsáveis políticos espanhóis de que Rabat teria facilitado a entrada de migrantes no enclave espanhol situado no norte da África. O monarca denunciou aquilo que qualificou como tentativas de o transformar num bode expiatório no contexto de acerto de contas políticos em Espanha. entre 30 e 31 de julho, mais de 70 mil migrantes terão entrado em Ceuta, a nado ou a pé, provenientes de Marrocos, num fluxo migratório de dimensão sem precedentes. Desde então, a grande maioria regressou ao território marroquino, embora vários milhares tenham permanecido em Ceuta. Sem avançar mais pormenores, o monarca anunciou que Marrocos irá apresentar aos seus parceiros um documento com uma visão estratégica, clara e prática, destinada a promover o co-desenvolvimento, a competitividade económica e a estabilidade regional. Estas declarações surgem nas vésperas de uma visita dos reis de Espanha, Filipe VI e Letícia, prevista para 13 de outubro a Ceuta e no dia seguinte a Melilla. A última visita de um chefe de Estado espanhol aos dois enclaves foi de Juan Carlos I, em 2007, que desencadeou uma crise diplomática com Rabat, que reivindica a soberania sobre os dois territórios.
0: Os moçambicanos defendem uma reforma moderada da Constituição com a redução dos poderes do Presidente da República. A revelação é do Vice-Presidente da Comissão Técnica do Diálogo Nacional Inclusivo, Alberto Ferreira. Mais pormenores com o nosso correspondente em Maputo, Orfeu Lisboa.
5: Os moçambicanos querem mudanças, diz o vice-presidente da Comissão Técnica de Diálogo, COTE, Alberto Ferreira.
6: A redução dos poderes do presidente da República, talvez que o presidente da República não exerça contemporaneamente o executivo e chefe do Estado. E, coincidentemente, muitos moçambicanos apontam quase para a mesma direção. E exatamente por causa disso nós pretendemos e achamos que aqui vamos nos reencontrar.
5: Para as próximas eleições de 2028-2029, haverá mudanças.
6: Se for aprovado até dezembro, depois da Assembleia da República, é de lei obrigatória que as instituições possam seguir aquilo que for aprovado pela Assembleia da República. Todo moçambicano já esperava este momento para que nós realizássemos. Se anteriormente dependia só da Frelimo, digamos, do governo e da RENAM, agora está a depender de todo o povo moçambicano.
5: A Comissão Técnica de Diálogo está a sistematizar as contribuições recebidas das auscultações públicas que tiveram lugar em Moçambique e no estrangeiro, de Maputo para a RFI, Orfeu, Lisboa.
0: Em Cabo Verde, o presidente eleito do Movimento para a Democracia disse que não quer um partido zangado com as pessoas, mas pronto para as ouvir. Palavras de Paulo Veiga ao abrir a 14ª Convenção Nacional do MPD na cidade da Praia. O MPD, oposição em Cabo Verde, que sofreu uma derrota nas legislativas de maio passado. A 14ª Convenção Nacional do Partido continua este sábado com a discussão da revisão dos estatutos, da moção estratégica global de Paulo Veiga e de moções temáticas. E amanhã, domingo, serão eleitos os novos órgãos nacionais. Vamos então ouvir as palavras de Paulo Veiga, o presidente eleito do MPD.
7: Não quero um partido zangado com as pessoas. Não quero um partido que responde ao afastamento com ressentimento. Não quero um partido que pense que o povo tem sempre razão quando vota em nós e deixa de ter quando não vota. A democracia não funciona assim. As pessoas não nos devem o seu apoio. Somos nós que temos que merecer a sua confiança.
0: As palavras de Paulo Veiga, o presidente eleito do Movimento para a Democracia, MPD, ao abrir a 14ª Convenção Nacional do Partido na cidade da Praia, aqui no registro da agência de notícias Lusa. Cristiano Ronaldo foi suspenso e está agora a braços com um processo disciplinar. O futebolista português abandonou o estágio da Seleção Nacional após um conflito com o selecionador a 30 de setembro. O anúncio foi feito este sábado pela Federação Portuguesa de Futebol, que acrescentou que o avançado está suspenso provisoriamente e que não será feita qualquer comunicação até à conclusão da instrução do processo. Segundo a comunicação social portuguesa, de acordo com o regulamento da Federação, um jogador que falta um treino a um jogo ou uma atividade da seleção arrisca a uma suspensão que vai de 1 a 6 meses. A polémica começou a 30 de setembro, quando Cristiano Ronaldo abandonou a seleção que preparava os jogos do grupo A4 da Liga das Nações frente à Dinamarca e à Noruega. O jogador justificou a sua atitude com uma quebra de confiança no selecionador Jorge Jesus. No ciclismo, o prodígio francês com origens portuguesas, Paul Seixas, conquistou o primeiro monumento da sua ainda jovem carreira ao vencer este sábado a volta à Lombardia, isolado, após uma exibição extraordinária. O ciclista de Lyon foi imbatível ao escapar sozinho nas duríssimas rampas de Civiglio e acelerou a 19 km da meta, eliminando progressivamente todos os outros favoritos. E aqui é o ponto final deste jornal.
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0: Segunda parte da nossa emissão. Este sábado, como é habitual, temos o Magazine na Semana em África, mas antes disso, direção Lisboa, onde decorre até amanhã, domingo, o Festino, Festival de Cinema Itinerante da Língua Portuguesa. Adriana Neymeyer, a diretora artística deste certame, é convidada de Lígia Anjos.
8: Convidada.
9: O Festival Festim, o Festival de Cinema Itinerante de Língua Portuguesa, decorre em Lisboa até dia 11 de outubro, assinala este ano a 17ª edição, também assinalando e marcando os 30 anos da Cplp, dando espaço a diferentes identidades e realidades da lusofonia. Os filmes afrolusófonos estão presentes através de guiões que abordam memória, identidade, migração, tradição, condição feminina e relação entre África e a diáspora. Falamos hoje com Adriana Neymeyer, que é diretora artística do Festim. Começo por lhe perguntar, Adriana, que lugar ocupam os PALOP na programação desta edição e o que procuraram revelar através desta escolha, desta programação?
10: Bom, os PALOP sempre ocupam um lugar de destaque, apesar que temos poucas longas metragens, muito mais curtas metragens, porque também a gente entende que existe uma grande dificuldade, né, de meios e para produção de longas, né? Mas a gente sempre tem uma amostra de países bem relevante. No caso, nós já temos 7 filmes de 7 realizadores de diferentes países. Então, eu acho que dá para mostrar, vamos dizer, uma pluralidade. O Festim sempre procura, dentro das suas edições e das suas itinerâncias, né? Nós também, dentro disso, fazemos uma mostra com esses filmes e levamos para vários países. E esse que é o objetivo, mostrar que a língua portuguesa tem vários acentos, representa várias culturas e que somos muitos, somos irmãos, mas também temos nossas singularidades. E isso é muito importante para a gente mostrar isso, inclusive também para os miúdos, para eles perceberem que a língua portuguesa é muito rica e tem muitas variantes.
9: E imagino, Adriana, que o Festim tenha procurado mostrar a diversidade entre cinematografias destes países da Cplp, de Angola, Moçambique, Guiné-Bissau, Cabo Verde, São Tomé e Príncipe, Brasil, Portugal, Timor-Leste, evitando tratá-las como uma realidade única, que não é.
10: Não, exatamente. Nós respeitamos a singularidade, as características, a cultura, o modo de pensar, e porque, por exemplo, o filme que pode ter sucesso no Timor-Leste não é o mesmo que pode ter sucesso no Brasil. Então, a gente tem que respeitar, né, essa cultura, esse modo de ser de cada país. E mostrar que isso existe e que essa troca só pode beneficiar ambos, todos os países em si. O que a gente acha que a Cplp deve ser mesmo, né? Primeiro, o cidadão tem que perceber que tem uma singularidade, mas que também pode ter um intercâmbio de ideias com outros, até porque nós temos uma língua em comum.
9: Há vários filmes que abordam questões como a memória, a migração, a identidade, a tradição, a condição feminina. Houve, imagino, uma intenção curatorial de criar esse diálogo entre diferentes países?
10: Sim, sim. Não, isso, logicamente, também é mostrar um pouquinho da realidade de cada país, né? Isso é muito importante, porque na África vocês ainda têm uma certa semelhança, não total, mas em algumas questões, o que já é muito diferente em Portugal, no Brasil ou em Timor-Leste. Tentamos realmente buscar em cada país uma questão que apresente, como se você falou, a questão da imigração, né? A questão cultural, a questão, vamos dizer, às vezes da precariedade, os problemas, né, que as pessoas vivem no dia a dia. Eu acho que é muito interessante a gente conhecer o que cada país tem para mostrar nesse sentido. Então, a curadoria realmente busca encontrar essas características dos filmes.
9: E acha que o cinema está à imagem do país?
10: Eu acho que sim. Na minha experiência, vamos dizer assim, isso é uma coisa logicamente pessoal, né? Mas eu acho que sim, e que realmente o apoio ao cinema também está em cada país. E isso eu acho que realmente é uma pena que muitos dos países, praticamente, ou muitos realizadores não tenham condições financeiras ou ou práticas, ou materiais, ou incentivos para realizarem mais filmes. Porque quando a gente vê que quando realizam, são criativos, demonstram mesmo o que é a realidade, gostam de dar exemplos para as pessoas, como melhorar também. Eu acho que isso é muito importante, porque agora estamos só a ver séries americanas ou Netflix e tudo isso, acabamos não vendo as nossas realidades, né? E não nos identificamos. Temos que nos identificar com uma realidade que não é nossa. Ter como modelo, não identificar, mas ter como modelo uma realidade que não é nossa. E por isso o cinema regional tem um papel muito importante. Então eu acho que seria muito importante também que os governos incentivassem mais a produção local de audiovisual.
9: Adriana Niemeyer, houve dificuldades por parte do festival para descobrir e trazer a Lisboa estes 7 filmes e realizadores de países afro-lusófonos?
10: Não, porque eu acho que, primeiro que a maioria deles se inscreveram, né? Então nós, aliás, tínhamos muito mais filmes, logicamente na curadoria depois são selecionados os melhores. O Festim agora já é uma montra, vamos dizer assim, internacional para os filmes africanos. Então, eu acho que isso já é de conhecimento geral e entre os realizadores, que o Festim, vamos dizer assim, é uma porta para atingir outros objetivos. Então, é como chega na Europa e da Europa vai para outros lugares também. E também uma porta para criar pontes. Então, eu acho que é de grande interesse dos realizadores dos Palops participarem do Festim, que sabe que daqui eles dão um salto, vamos dizer assim, adiante da questão das coproduções, de serem conhecidos em outros lugares, de mostrar a obra que estão a fazer. Então, eu acho que eles têm essa consciência e nós ficamos contentes que conseguimos, que era um dos nossos grandes objetivos, era ser uma montra para os novos talentos. E acho que nesse quesito o Festim realmente conseguiu fazer muito nessa questão.
9: E durante 10 dias, importa dizer, vão ser projetados, e estão a ser projetados 60 filmes, num ano em que se assinalam os 30 anos da Cplp. Que papel pode o cinema, e o Festim em particular, a ter na aproximação entre os diferentes países de língua portuguesa?
10: Eu acho que principalmente conhecimento. E quando você cria conhecimento, você cria relações também, né? E a gente conhecer um outro país, não existe a não ser que você vá lá, logicamente, mas se você não viaja, o cinema é uma viagem sem estar lá. Então é uma maneira de você conhecer o país e conhecer as pessoas, conhecer o pensamento, a maneira de viver. Isso aproxima as pessoas, mesmo se não seja fisicamente, mas eu acho que o cinema é uma questão, uma maneira de aproximar as pessoas e as culturas.
9: Era Adriana Niemeyer, diretora artística do Festim, Festival de Cinema Itinerante de Língua Portuguesa, que decorre em Lisboa até dia 11 de outubro.
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9: Bem-vindas e bem-vindos a mais uma Semana em África. Começamos com a Guiné-Bissau, onde a semana ficou marcada pelas questões em torno das próximas eleições gerais. Esta quinta-feira, depois de se ter reunido com o presidente da República de Transição, o general Horta Intá, para analisar o processo eleitoral, o primeiro-ministro de Transição, Ilídio Vieira, até admitiu que há entraves à realização das eleições gerais de 6 de dezembro, nomeadamente o incumprimento de prazos legais essenciais e a situação de caducidade dos órgãos de vários partidos políticos.
14: A nível de preparativos para a própria eleição, se não nota como é?
15: A nível de preparativos para as eleições se notarem bem, muitos partidos não realizaram os seus congressos.
16: Muitos partidos têm os seus órgãos caducos, quer dizer, para poder escolher novas lideranças, se assim quiserem. E os próprios prazos fixados pela lei, neste momento, todos os partidos deveriam ter depositado as suas candidaturas no Supremo Tribunal de Justiça. O prazo era até o dia 6 deste mês em curso. Todos esses prazos que estamos aqui a falar não foram cumpridos, o que torna impossível a realização de eleições no dia 6 de dezembro. Porque temos de realizar umas eleições cumprindo tudo o que está na lei para evitar problemas pós-eleitorais. Todos esses prazos que estamos aqui a falar não foram cumpridos, o que torna impossível a realização de eleições no dia 6 de dezembro. Porque temos de realizar umas eleições cumprindo tudo o que está na lei para evitar problemas pós-eleitorais. Portanto, não existem condições para

0: semana, na quarta-feira, o presidente de transição da Guiné-Bissau falou sobre as recentes movimentações de efetivos militares, tendo rejeitado que se trate de um desmantelamento de milícias afetas ao antigo presidente Umaru Sissoko Embaló.
1: São nossos filhos, foram transferidos. Ninguém foi expulso das Forças Armadas. Se fossem mandados para casa, era outra coisa. Foram colocados em diferentes unidades militares. Alguns foram colocados na Polícia de Ordem Pública, outros colocados no SIS, outros colocados na Brigada de Ação Fiscal, outros colocados nas Forças Armadas, outros na Guarda Nacional. Agora é que vão passar a ser militares. Eram chamados de milícias, mas agora passam a ser militares de verdade. Sobre o armamento, tenho recebido informações de que alguns desses jovens têm armas em sua posse e nas suas casas. Peço aos seus comandantes para que falem com eles para que entreguem essas armas. Ter arma em casa pode dar azar. Qualquer dia a pessoa pode sacar dessa arma e, de forma inadvertida, atirar contra alguém. Quem for descoberto nessas circunstâncias será castigado. E aí a sociedade vai dizer que está a ser perseguido. Façam apelo a esses jovens nas paradas militares, nas vossas reuniões nos quartéis, para que entreguem essas armas e pistolas. Nenhum deles tem direito legal de ter arma ou pistola na sua casa.
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0: Em São Tomé e Príncipe, a ADI e a coligação MCI-PS-PUM assinaram esta quarta-feira um acordo parlamentar para sustentar um governo liderado pelo atual primeiro-ministro santomense Américo Ramos. Isto apesar de as eleições legislativas de 27 de setembro terem sido ganhas pelo MLSTP, com 24 dos 55 deputados, seguido pela ADI, com 23, a coligação MCI-PS-PUM, com 6, e o Movimento Basta, com 2. Américo Ramos, o atual primeiro-ministro, falou sobre o acordo parlamentar.
3: A convergência das nossas bancadas concorre para a formação de uma sólida maioria absoluta de 29 deputados na Assembleia Nacional. Esta união confere a estabilidade e a legitimidade institucional indispensáveis à condução dos destinos da República ao longo desta 12ª legislatura.
0: No entanto, o MLSTP, vencedor das legislativas, anunciou que está preparado para apresentar uma solução governativa baseada na estabilidade, sem revelar o partido aliado. Américo Barros falou na leitura de um comunicado de imprensa.
4: Logo que os resultados provisórios foram conhecidos, mantivemos contactos institucionais com todas as forças políticas, com representação parlamentar, sem exceção, manifestando a nossa disponibilidade para conversar sobre a sustentabilidade parlamentar e a formação do próximo governo. Essa disponibilidade mantém-se. Aguardamos com serenidade os próximos passos do processo institucional e a convocação pelo Presidente da República. Concluídos os procedimentos, apresentaremos a nossa proposta governativa e o respectivo programa à Assembleia Nacional, onde serão apreciados nos termos da Constituição.
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0: Em Moçambique, o líder da Renamo, Assoufo Mohamade, disse que não se vai candidatar à própria sucessão na presidência desta que já foi a principal força política da oposição ao longo de 32 anos no país.
5: Não vou me candidatar, vou deixar os outros também para que possam concorrer para ganhar dentro do Congresso. Ninguém pode trabalhar para assaltar o poder, porque não existe esse vocabulário dentro do nosso partido. Nós conhecemos a democracia e temos que fazer acontecer essa democracia. Quem quer concorrer, vai concorrer. Ninguém vai ser proibido. Basta criar os mecanismos e reunir requisitos.
0: E a relatora especial da ONU para a promoção e proteção dos direitos humanos no contexto das alterações climáticas, Elisa Morgera, afirma que Moçambique está entre os países mais vulneráveis às alterações climáticas e vai enfrentar secas, ciclones e cheias nos próximos meses devido ao Super El Niño deste ano.
6: Moçambique está entre os países mais vulneráveis às mudanças climáticas no planeta, apesar de ter contribuído muito pouco para elas. E nos próximos meses, no contexto do Super El Niño de 2026, prevê-se secas prolongadas, ciclones e inundações.
0: A Angola está prestes a avançar para julgamento do processo crime contra o antigo ministro das Relações Exteriores, Jorge Cicotti, e o empresário Bartolomeu Dias, suspeitos de peculato e burla. Em causa, o alegado desvio de mais de 15 milhões

0: de euros destinados à compra de um imóvel para o Consulado-Geral de Angola, em Lisboa. Um trabalho de Francisco Paulo.
1: O Tribunal Supremo ouviu nesta terça-feira, em instrução contraditória, Marcos Barrica e Cecília Batista, antigos representantes diplomáticos de Angola e Portugal, e também arrolou novas testemunhas no caso que envolve o antigo ministro das Relações Exteriores, Jorge Chicote, e o empresário Bartolomeu Dias. Os dois arguídos aguardam o interrogatório sobre o alegado desvio de mais de 15 milhões de euros destinados a compra de uma residência em Lisboa para novas instalações consulares. O advogado Agostinho Canando explica que esta etapa, que determina se o processo avança ou não para julgamento, é crucial para os acusados, pois permite contestar eventuais erros processuais.
2: Pretende-se, com esta fase, chegar à devida conclusão se o processo vai definitivamente a julgamento ou não. Provavelmente surgiram aí outros meios probatórios que na instrução preparatória não surgiram e que o próprio juiz de garantias irá verificar se pode ou não avançar com o processo para julgamento. Os próximos episódios serão bem melhores porque todo mundo está acompanhando esse processo e ver se há até que ponto o juiz, o Ministério Público e as partes envolvidas irão trabalhar em abono da justiça angolana.
1: A decisão sobre o futuro do processo caberá agora ao juiz da instrução, depois de concluídas diligências e de ouvidos intervenientes. Francisco Paulo, Luanda, RFI.
0: E por aqui terminamos esta Semana em África. Obrigada pela sua companhia e até para a semana.
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2: Ponto final nesta emissão em português na antena da RFI. 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
1: Cristiano Soares.
0: Gaza, um ano depois, o acordo de cessar-fogo continua por cumprir e a situação humanitária é catastrófica. Entretanto, o presidente palestiniano adiou para setembro de 2027 as eleições legislativas previstas para novembro. O rei de Marrocos defendeu uma parceria com Espanha em matéria de migração, rejeitando qualquer tentativa de pressão ou chantagem na sequência da crise migratória em Ceuta. Cristiano Ronaldo foi suspenso e está agora a braços com um processo disciplinar depois de ter abandonado o estágio da seleção nacional. No ciclismo, o prodígio francês com origens portuguesas, Paul Seixas, conquistou o primeiro monumento da sua ainda jovem carreira ao vencer este sábado a volta à Lombardia. No controle técnico desta emissão está Dusko Sekulic e o jornal começa agora.
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0: Gaza, um ano depois, o acordo de cessar-fogo continua por cumprir e a situação humanitária é catastrófica. A 10 de outubro de 2025 foi alcançado um acordo de cessar-fogo em Gaza sob a égide do presidente norte-americano Donald Trump, que deveria pôr fim a 2 anos de guerra e massacres. Um ano depois, o acordo existe apenas no papel. André Julião, responsável da comunicação da secção portuguesa da Amnistia Internacional, lembra que desde a trégua entre Israel e o Hamas, 1.400 pessoas foram mortas pelas forças israelitas no enclave palestiniano.
3: Infelizmente, um ano após a celebração do acordo de cessar-fogo, a Amnistia Internacional e outras 100 organizações humanitárias enviaram um comunicado a referir que de cessar-fogo existe apenas o nome. As forças israelitas continuam de facto a matar e a ferir palestinianos todos os dias. Mais de 1.400 pessoas, incluindo pelo menos 327 crianças, foram mortas pelas forças israelitas em Gaza durante este último ano do chamado cessar-fogo, e quase 2 milhões ainda precisam de abrigo. Nenhum hospital está a funcionar a 100% e cerca de 1,4 milhões enfrentam fome em níveis de crise. Portanto, o cenário é de facto dramático neste momento em Gaza. As forças israelitas continuam a matar e a ferir palestinianos. As restrições à ajuda, aos equipamentos, aos materiais de reconstrução continuam. As famílias não conseguem recuperar alguma normalidade na sua vida e, portanto, é uma situação extremamente complicada. É importante que se refira que os assassinatos e as privações em Gaza não podem ser normalizados sob o pretexto de qualquer acordo de cessar-fogo e, portanto, achamos que a situação está muito complicada em Gaza.
0: As palavras de André Julião, responsável da comunicação da secção portuguesa da Amnistia Internacional, aqui entrevistado por Liliana Henriques. Entretanto, o presidente palestiniano Mahmoud Abbas decretou este sábado que as eleições presidenciais e legislativas se realizem simultaneamente a 11 de setembro de 2027, adiando assim por quase um ano as legislativas aguardadas pela comunidade internacional. O adiamento constitui um revés sério para a diplomacia francesa, que tinha feito da renovação democrática da autoridade palestina um dos pilares da sua estratégia a favor da solução dos dois Estados. As eleições legislativas, cuja realização se insere no âmbito das reformas exigidas pela comunidade internacional, deveriam ter lugar a 28 de novembro, enquanto as presidenciais estavam previstas para o próximo ano, para 2027. O rei de Marrocos, Mohamed VI, defendeu esta sexta-feira uma parceria com Espanha em matéria de migração, rejeitando qualquer tentativa de pressão ou chantagem na sequência da crise migratória em Ceuta, no final de julho, e das críticas espanholas à gestão dos fluxos migratórios. Mais informações com Mateus Santa Rita.
4: Perante o Parlamento marroquino, na sessão de abertura do novo ano parlamentar, Mohamed VI afirmou que o atual modelo de cooperação migratória atingiu os seus limites. O monarca defendeu uma relação de parceria com a Espanha, sublinhando que esta deve ser soberana e um compromisso voluntário que não pode ser alvo de qualquer pressão, ameaça ou chantagem. Ao abordar pela primeira vez a crise migratória de Ceuta, que colocou à prova a relação entre os dois países, o rei rejeitou a acusação de responsáveis políticos espanhóis de que Rabat teria facilitado a entrada de migrantes no enclave espanhol situado no norte da África. O monarca denunciou aquilo que qualificou como tentativas de o transformar num bode expiatório no contexto de acerto de contas políticos em Espanha. entre 30 e 31 de julho, mais de 70 mil migrantes terão entrado em Ceuta, a nado ou a pé, provenientes de Marrocos, num fluxo migratório de dimensão sem precedentes. Desde então, a grande maioria regressou ao território marroquino, embora vários milhares tenham permanecido em Ceuta. Sem avançar mais pormenores, o monarca anunciou que Marrocos irá apresentar aos seus parceiros um documento com uma visão estratégica, clara e prática, destinada a promover o co-desenvolvimento, a competitividade económica e a estabilidade regional. Estas declarações surgem nas vésperas de uma visita dos reis de Espanha, Filipe VI e Letícia, prevista para 13 de outubro a Ceuta e no dia seguinte a Melilla. A última visita de um chefe de Estado espanhol aos dois enclaves foi de Juan Carlos I, em 2007, que desencadeou uma crise diplomática com Rabat, que reivindica a soberania sobre os dois territórios.
0: Os moçambicanos defendem uma reforma moderada da Constituição com a redução dos poderes do Presidente da República. A revelação é do Vice-Presidente da Comissão Técnica do Diálogo Nacional Inclusivo, Alberto Ferreira. Mais pormenores com o nosso correspondente em Maputo, Orfeu Lisboa.
5: Os moçambicanos querem mudanças, diz o vice-presidente da Comissão Técnica de Diálogo, COT, Alberto Ferreira.
6: A redução dos poderes do presidente da República, talvez que o presidente da República não exerça contemporaneamente o executivo e chefe do Estado. E, coincidentemente, muitos moçambicanos apontam quase para a mesma direção. E exatamente por causa disso, nós pretendemos e achamos que aqui vamos nos reencontrar.
5: Para as próximas eleições de 2028-2029, haverá mudanças.
6: Se for aprovado até dezembro, depois da Assembleia da República, é de lei obrigatória que as instituições possam seguir aquilo que for aprovado pela Assembleia da República. Todo moçambicano já esperava este momento para que nós realizássemos. Se anteriormente dependia só da Frelimo, digamos, do governo e da RENAM, agora está a depender de todo o povo moçambicano.
5: A Comissão Técnica de Diálogo está a sistematizar as contribuições recebidas das auscultações públicas que tiveram lugar em Moçambique e no estrangeiro, de Maputo para a RFI, Orfeu, Lisboa.
0: Em Cabo Verde, o presidente eleito do Movimento para a Democracia disse que não quer um partido zangado com as pessoas, mas pronto para as ouvir. Palavras de Paulo Veiga ao abrir a 14ª Convenção Nacional do MPD, na cidade da Praia. O MPD, a oposição em Cabo Verde, que sofreu uma derrota nas legislativas de maio passado. A 14ª Convenção Nacional do Partido continua este sábado com a discussão da revisão dos estatutos, da moção estratégica global de Paulo Veiga e de moções temáticas. E amanhã, domingo, serão eleitos os novos órgãos nacionais. Vamos então ouvir as palavras de Paulo Veiga, o presidente eleito do MPD.
7: Não quero um partido zangado com as pessoas. Não quero um partido que responde ao afastamento com ressentimento. Não quero um partido que pense que o povo tem sempre razão quando vota em nós e deixa de ter quando não vota. A democracia não funciona assim. As pessoas não nos devem o seu apoio. Somos nós que temos que merecer a sua confiança.
0: As palavras de Paulo Veiga, o presidente eleito do Movimento para a Democracia, MPD, ao abrir a 14ª Convenção Nacional do Partido na cidade da Praia, aqui no registro da agência de notícias Lusa. Cristiano Ronaldo foi suspenso e está agora a braços com um processo disciplinar. O futebolista português abandonou o estágio da Seleção Nacional após um conflito com o selecionador a 30 de setembro. O anúncio foi feito este sábado pela Federação Portuguesa de Futebol, que acrescentou que o avançado está suspenso provisoriamente e que não será feita qualquer comunicação até à conclusão da instrução do processo. Segundo a comunicação social portuguesa, de acordo com o regulamento da Federação, um jogador que falta um treino a um jogo ou uma atividade da seleção arrisca a uma suspensão que vai de 1 a 6 meses. A polémica começou a 30 de setembro, quando Cristiano Ronaldo abandonou a seleção que preparava os jogos do grupo A4 da Liga das Nações frente à Dinamarca e à Noruega. O jogador justificou a sua atitude com uma quebra de confiança no selecionador Jorge Jesus. No ciclismo, o prodígio francês com origens portuguesas, Paul Seixas, conquistou o primeiro monumento da sua ainda jovem carreira ao vencer este sábado a volta à Lombardia, isolado, após uma exibição extraordinária. O ciclista de Lyon foi imbatível ao escapar sozinho nas duríssimas rampas de Siviglio e acelerou a 19 km da meta, eliminando progressivamente todos os outros favoritos. E aqui é o ponto final deste jornal.
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0: Segunda parte da nossa emissão. Este sábado, como é habitual, temos o Magazine Semana em África, mas antes disso, direção Lisboa, onde decorre até amanhã, domingo, o Festino, Festival de Cinema Itinerante da Língua Portuguesa. Adriana Neymeyer, a diretora artística deste certame, é convidada de Lígia Anjos.
8: Convidada.
9: O Festival Festinho, o Festival de Cinema Itinerante de Língua Portuguesa, decorre em Lisboa até dia 11 de outubro, assinala este ano a 17ª edição, também assinalando e marcando os 30 anos da Cplp, dando espaço a diferentes identidades e realidades da lusofonia. Os filmes afrolusófonos estão presentes através de guiões que abordam memória, identidade, migração, tradição, condição feminina e relação entre a África e a diáspora. Falamos hoje com Adriana Neymeyer, que é diretora artística do Festim. Começo por lhe perguntar, Adriana, que lugar ocupam os PALOP na programação desta edição e o que procuraram revelar através desta escolha, desta programação?
10: Bom, os PALOP sempre ocupam um lugar de destaque, apesar que temos poucas longas metragens, muito mais curtas metragens, porque também a gente entende que existe uma grande dificuldade, né, de meios e para produção de longas, né? Mas a gente sempre tem uma amostra de países bem relevante. No caso, nós já temos 7 filmes de 7 realizadores de diferentes países. Então, eu acho que dá para mostrar, vamos dizer, uma pluralidade. O Festim sempre procura, dentro das suas edições e das suas itinerâncias, né? Nós também, dentro disso, fazemos uma mostra com esses filmes e levamos para vários países. E esse que é o objetivo, mostrar que a língua portuguesa tem vários acentos, representa várias culturas e que somos muitos, somos irmãos, mas também temos nossas singularidades. E isso é muito importante para a gente mostrar isso, inclusive também para os miúdos, para eles perceberem que a língua portuguesa é muito rica e tem muitas variantes.
9: E imagino, Adriana, que o Festim tenha procurado mostrar a diversidade entre cinematografias destes países da Cplp, de Angola, Moçambique, Guiné-Bissau, Cabo Verde, São Tomé e Príncipe, Brasil, Portugal, Timor-Leste, evitando tratá-las como uma realidade única, que não é.
10: Não, exatamente. Nós respeitamos a singularidade, as características, a cultura, o modo de pensar, e porque, por exemplo, o filme que pode ter sucesso no Timor-Leste não é o mesmo que pode ter sucesso no Brasil. Então, a gente tem que respeitar, né, essa cultura, esse modo de ser de cada país. E mostrar que isso existe e que essa troca só pode beneficiar ambos, todos os países em si. O que a gente acha que a Cplp deve ser mesmo, né? Primeiro, o cidadão tem que perceber que tem uma singularidade, mas que também pode ter um intercâmbio de ideias com outros, até porque nós temos uma língua em comum.
9: Há vários filmes que abordam questões como a memória, a migração, a identidade, a tradição, a condição feminina. Houve, imagino, uma intenção curatorial de criar esse diálogo entre diferentes países?
10: Sim, sim. Não, isso, logicamente, também é mostrar um pouquinho da realidade de cada país, né? Isso é muito importante, porque na África vocês ainda têm uma certa semelhança, não total, mas em algumas questões, o que já é muito diferente em Portugal, no Brasil ou em Timor-Leste. Tentamos realmente buscar em cada país uma questão que apresente, como se você falou, a questão da imigração, né, a questão cultural, a questão, vamos dizer, às vezes da precariedade, os problemas, né, que as pessoas vivem no dia a dia. Eu acho que é muito interessante a gente conhecer o que cada país tem para mostrar nesse sentido. Então, a curadoria realmente busca encontrar essas características dos filmes.
9: E acha que o cinema está à imagem do país?
10: Eu acho que sim. Na minha experiência, vamos dizer assim, isso é uma coisa logicamente pessoal, né? Mas eu acho que sim, e que realmente o apoio ao cinema também está em cada país. E isso eu acho que realmente é uma pena que muitos dos países, praticamente, ou muitos realizadores não tenham condições financeiras ou práticas, ou materiais, ou incentivos para realizarem mais filmes, porque quando a gente vê que quando realizam, são criativos, demonstram mesmo o que é a realidade, gostam de dar exemplos para as pessoas, como melhorar também. Eu acho que isso é muito importante, porque agora estamos só a ver séries americanas ou Netflix e tudo isso, acabamos não vendo as nossas realidades, né? E não nos identificamos. Temos que nos identificar com uma realidade que não é nossa. Ter como modelo, não identificar, mas ter como modelo uma realidade que não é nossa. E por isso o cinema regional tem um papel muito importante. Então eu acho que seria muito importante também que os governos incentivassem mais a produção local de audiovisual.
9: Adriana Niemeyer, houve dificuldades por parte do festival para descobrir e trazer a Lisboa estes 7 filmes e realizadores de países afro-lusófonos?
10: Não, porque eu acho que, primeiro que a maioria deles se inscreveram, né? Então nós, aliás, tínhamos muito mais filmes, logicamente na curadoria depois são selecionados os melhores. O Festim agora já é uma montra, vamos dizer assim, internacional para os filmes africanos. Então, eu acho que isso já é de conhecimento geral e entre os realizadores, que o Festim, vamos dizer assim, é uma porta para atingir outros objetivos. Então, é como chega na Europa e da Europa vai para outros lugares também. E também uma porta para criar pontes. Então, eu acho que é de grande interesse dos realizadores dos Palopes participarem do Festim, que sabe que daqui eles dão um salto, vamos dizer assim, adiante da questão das coproduções, de serem conhecidos em outros lugares, de mostrar a obra que estão a fazer. Então, eu acho que eles têm essa consciência e nós ficamos contentes que conseguimos, que era um dos nossos grandes objetivos, era ser uma montra para os novos talentos. E acho que nesse quesito o Festim realmente conseguiu fazer muito nessa questão.
9: E durante 10 dias, importa dizer, vão ser projetados, e estão a ser projetados 60 filmes, num ano em que se assinalam os 30 anos da Cplp. Que papel pode o cinema, e o Festim em particular, a ter na aproximação entre os diferentes países de língua portuguesa?
10: Eu acho que principalmente conhecimento. E quando você cria conhecimento, você cria relações também, né? E a gente conhecer um outro país, não existe a não ser que você vá lá, logicamente, mas se você não viaja, o cinema é uma viagem sem estar lá. Então é uma maneira de você conhecer o país e conhecer as pessoas, conhecer o pensamento, a maneira de viver. Isso aproxima as pessoas, mesmo se não seja fisicamente, mas eu acho que o cinema é uma questão, uma maneira de aproximar as pessoas e as culturas.
9: Era Adriana Niemeyer, diretora artística do Festim, Festival de Cinema Itinerante de Língua Portuguesa, que decorre em Lisboa até dia 11 de outubro.
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0: E tempo então agora para o magazine Semana em África, espaço onde fazemos um apanhado das notícias africanas que marcaram as nossas antenas. Um trabalho realizado e apresentado por Karina Branco.
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9: Bem-vindas e bem-vindos a mais uma Semana em África. Começamos com a Guiné-Bissau, onde a semana ficou marcada pelas questões em torno das próximas eleições gerais. Esta quinta-feira, depois de se ter reunido com o presidente da República de Transição, o general Ortentá, para analisar o processo eleitoral, o primeiro-ministro de Transição, Ilídio Vieira, até admitiu que há entraves à realização das eleições gerais de 6 de dezembro, nomeadamente o incumprimento de prazos legais essenciais e a situação de caducidade dos órgãos de vários partidos políticos.
14: A nível de preparativos para a própria eleição, se não nota como é, partidos...
15: A nível de preparativos para as eleições se notarem bem, muitos partidos não realizaram os seus congressos. Muitos partidos têm os seus órgãos caducos, quer dizer, para poder escolher novas lideranças, se assim quiserem. E os próprios prazos fixados pela lei, neste momento, todos os partidos deveriam ter depositado as suas candidaturas no Supremo Tribunal de Justiça. O prazo era até o dia 6 deste mês em curso. Todos esses prazos que estamos aqui a falar não foram cumpridos, o que torna impossível a realização de eleições no dia 6 de dezembro. Porque temos de realizar umas eleições cumprindo tudo o que está na lei para evitar problemas pós-eleitorais. Portanto, não existem condições para realizar eleições nessa data. Aguardemos pela comunicação do Presidente da República relativamente à situação em concreto.
16: Também a porta-voz da Comissão Nacional de Eleições afirmou à saída de uma audiência com o presidente de transição que tecnicamente é improvável a realização de eleições a 6 de dezembro. Os partidos da oposição, PAIGC, MADEM G15 e APU-PDGB, mostraram-se a favor do adiamento das eleições. Domingos Simões Pereira, líder do PAIGC, também considerou que não há condições para eleições a 6 de dezembro e disse, no entanto, esperar que os militares não se eternizem no poder no país.
17: Espero que não, por isso é que eu disse e continuo a reiterar que se as entidades que controlam o país neste momento querem um voto de confiança e uma oportunidade, devem alinhar-se com os princípios da reposição da normalidade constitucional.
16: Também esta semana, o Tribunal de Justiça da Comunidade da CDAO condenou o Estado da Guiné-Bissau a pagar 30 milhões de francos CFA, cerca de 76.200 euros, a cada um dos 5 políticos detidos na sequência do golpe de Estado de novembro do ano passado, nomeadamente Domingos Simões Pereira, Otávio Lopes, Roberto Mbesba, Marciano Indi e Augusto Nansambe. Ainda esta semana, na quarta-feira, o presidente de transição da Guiné-Bissau falou sobre as recentes movimentações de efetivos militares, tendo rejeitado que se trate de um desmantelamento de milícias afetas ao antigo presidente Umaru Sissoko Embaló.
18: São nossos filhos, foram transferidos. Ninguém foi expulso das Forças Armadas. Se fossem mandados para casa, era outra coisa. Foram colocados em diferentes unidades militares. Alguns foram colocados na Polícia de Ordem Pública, outros colocados no SIS, outros colocados na Brigada de Ação Fiscal, outros colocados nas Forças Armadas, outros na Guarda Nacional. Agora é que vão passar a ser militares. Eram chamados de milícias, mas agora passam a ser militares de verdade. Sobre o armamento, tenho recebido informações de que alguns desses jovens têm armas em sua posse e nas suas casas. Peço aos seus comandantes para que falem com eles para que entreguem essas armas. Ter arma em casa pode dar azar. Qualquer dia a pessoa pode sacar dessa arma e, de forma inadvertida, atirar contra alguém. Quem for descoberto nessas circunstâncias será castigado. E aí a sociedade vai dizer que está a ser perseguido. Façam apelo a esses jovens nas paradas militares, nas vossas reuniões nos quartéis, para que entreguem essas armas e pistolas. Nenhum deles tem direito legal de ter arma ou pistola na sua casa.
19: Porque nenhum deles tem cada arma e usa pistola ou tem arma nessa casa.
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16: Em São Tomé e Príncipe, a ADI e a coligação MCI-PS-PUM assinaram esta quarta-feira um acordo parlamentar para sustentar um governo liderado pelo atual primeiro-ministro santomense Américo Ramos. Isto apesar de as eleições legislativas de 27 de setembro terem sido ganhas pelo MLSTP, com 24 dos 55 deputados, seguido pela ADI, com 23, a coligação MCI-PS-PUM, com 6, e o Movimento Basta, com 2. Américo Ramos, o atual primeiro-ministro, falou sobre o acordo parlamentar.
21: A convergência das nossas bancadas concorre para a formação de uma sólida maioria absoluta de 29 deputados na Assembleia Nacional. Esta união confere a estabilidade e a legitimidade institucional indispensáveis à condução dos destinos da República ao longo desta 12ª legislatura.
16: No entanto, o MLSTP, vencedor das legislativas, anunciou que está preparado para apresentar uma solução governativa baseada na estabilidade, sem revelar o partido aliado. Américo Barros falou na leitura de um comunicado de imprensa.
22: Logo que os resultados provisórios foram conhecidos, mantivemos contactos institucionais com todas as forças políticas, com representação parlamentar, sem exceção. manifestando a nossa disponibilidade para conversar sobre a sustentabilidade parlamentar e a formação do próximo governo. Essa disponibilidade mantém-se. Aguardamos com serenidade os próximos passos do processo institucional e a convocação pelo Presidente da República. Concluídos os procedimentos, apresentaremos a nossa proposta governativa e o respectivo programa à Assembleia Nacional, onde serão apreciados nos termos da Constituição.
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16: Em Moçambique, o líder da Renamo, Assoufo Mohamed, disse que não se vai candidatar à própria sucessão na presidência desta que já foi a principal força política da oposição ao longo de 32 anos no país.
3: Não vou me candidatar, vou deixar os outros também para que possam concorrer para ganhar dentro do Congresso. Ninguém pode trabalhar para saltar o poder, porque não existe esse vocabulário dentro do nosso partido. Nós conhecemos a democracia e temos que fazer acontecer essa democracia. Quem quer concorrer, vai concorrer. Ninguém vai ser proibido. Basta criar os mecanismos.
16: E a relatora especial da ONU para a promoção e proteção dos direitos humanos no contexto das alterações climáticas, Elisa Morgera, afirma que Moçambique está entre os países mais vulneráveis às alterações climáticas e vai enfrentar secas, ciclones e cheias nos próximos meses devido ao Super El Niño deste ano.
20: Moçambique está entre os países mais vulneráveis às mudanças climáticas no planeta, apesar de ter contribuído muito pouco para elas. E nos próximos meses, no contexto do Super El Niño de 2026, prevê-se secas prolongadas, ciclones e inundações.
16: Em Angola está prestes a avançar para julgamento o processo crime contra o antigo ministro das Relações Exteriores, Jorge Chicote, e o empresário Bartolomeu Dias, suspeitos de peculato e burla. Em causa, o alegado desvio de mais de 15 milhões de euros destinados à compra de um imóvel para o Consulado-Geral de Angola, em Lisboa. Um trabalho de Francisco Paulo.
23: O Tribunal Supremo ouviu nesta terça-feira, em instrução contraditória, Marcos Barrica e Cecília Batista, antigos representantes diplomáticos de Angola e Portugal, e também arrolou novas testemunhas no caso que envolve o antigo ministro das Relações Exteriores, Jorge Chicote, e o empresário Bartolomeu Dias. Os dois arguídos aguardam o interrogatório sobre o alegado desvio de mais de 15 milhões de euros destinados à compra de uma residência em Lisboa para novas instalações consulares. O advogado Agostinho Canando explica que esta etapa, que determina se o processo avança ou não para julgamento, é crucial para os acusados, pois permite contestar eventuais erros processuais.
24: Pretende-se, com esta fase, chegar à devida conclusão se o processo vai definitivamente a julgamento ou não. Provavelmente surgiram aí outros meios probatórios que na instrução preparatória não surgiram e que o próprio juiz de garantias irá verificar se pode ou não avançar com o processo para julgamento. Os próximos episódios serão bem melhores porque todo mundo está acompanhando esse processo e ver se há até que ponto o juiz, o Ministério Público e as partes envolvidas irão trabalhar em abono da justiça angolana.
23: A decisão sobre o futuro do processo caberá agora ao juiz da instrução, depois de concluídas diligências e de ouvidos intervenientes. Francisco Paulo, Luanda, RFI.
16: E por aqui terminamos esta Semana em África. Obrigada pela sua companhia e até para a semana.

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1: Cristiano Soares.
0: Gaza, um ano depois, o acordo de cessar-fogo continua por cumprir e a situação humanitária é catastrófica. Entretanto, o presidente palestiniano adiou para setembro de 2027 as eleições legislativas previstas para novembro. O rei de Marrocos defendeu uma parceria com Espanha em matéria de migração, rejeitando qualquer tentativa de pressão ou chantagem na sequência da crise migratória em Ceuta. Cristiano Ronaldo foi suspenso e está agora a braços com um processo disciplinar depois de ter abandonado o estágio da seleção nacional. No ciclismo, o prodígio francês com origens portuguesas, Paul Seixas, conquistou o primeiro monumento da sua ainda jovem carreira, ao vencer este sábado a volta à Lombardia. No controle técnico desta emissão está Dusko Sekulic e o jornal começa agora.
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0: Gaza, um ano depois, o acordo de cessar-fogo continua por cumprir e a situação humanitária é catastrófica. A 10 de outubro de 2025 foi alcançado um acordo de cessar-fogo em Gaza sob a égide do presidente norte-americano Donald Trump, que deveria pôr fim a 2 anos de guerra e massacres. Um ano depois, o acordo existe apenas no papel. André Julião, responsável da comunicação da secção portuguesa da Amnistia Internacional, lembra que desde a trégua entre Israel e o Hamas, 1.400 pessoas foram mortas pelas forças israelitas no enclave palestiniano.
3: Infelizmente, um ano após a celebração do acordo de cessar-fogo, a Amnistia Internacional e outras 100 organizações humanitárias enviaram um comunicado a referir que de cessar-fogo existe apenas o nome. As forças israelitas continuam de facto a matar e a ferir palestinianos todos os dias. Mais de 1.400 pessoas, incluindo pelo menos 327 crianças, foram mortas pelas forças israelitas em Gaza durante este último ano do chamado cessar-fogo, e quase 2 milhões ainda precisam de abrigo. Nenhum hospital está a funcionar a 100% e cerca de 1,4 milhões enfrentam fome em níveis de crise. Portanto, o cenário é de facto dramático neste momento em Gaza. As forças israelitas continuam a matar e a ferir palestinianos. As restrições à ajuda, aos equipamentos, aos materiais de reconstrução continuam. As famílias não conseguem recuperar alguma normalidade na sua vida e, portanto, é uma situação extremamente complicada. É importante que se refira que os assassinatos e as privações em Gaza não podem ser normalizados sob o pretexto de qualquer acordo de cessar-fogo e, portanto, achamos que a situação está muito complicada em Gaza.
0: As palavras de André Julião, responsável da comunicação da secção portuguesa da Amnistia Internacional, aqui entrevistado por Liliana Henriques. Entretanto, o presidente palestiniano Mahmoud Abbas decretou este sábado que as eleições presidenciais e legislativas se realizem simultaneamente a 11 de setembro de 2027, adiando assim por quase um ano as legislativas aguardadas pela comunidade internacional. O adiamento constitui um revés sério para a diplomacia francesa, que tinha feito da renovação democrática da autoridade palestina um dos pilares da sua estratégia a favor da solução dos dois Estados. As eleições legislativas, cuja realização se insere no âmbito das reformas exigidas pela comunidade internacional, deveriam ter lugar a 28 de novembro, enquanto as presidenciais estavam previstas para o próximo ano, para 2027. O rei de Marrocos, Mohamed VI, defendeu esta sexta-feira uma parceria com Espanha em matéria de migração, rejeitando qualquer tentativa de pressão ou chantagem na sequência da crise migratória em Ceuta, no final de julho, e das críticas espanholas à gestão dos fluxos migratórios. Mais informações com Mateus Santa Rita.
4: Perante o Parlamento marroquino, na sessão de abertura do novo ano parlamentar, Mohamed VI afirmou que o atual modelo de cooperação migratória atingiu os seus limites. O monarca defendeu uma relação de parceria com a Espanha, sublinhando que esta deve ser soberana e um compromisso voluntário que não pode ser alvo de qualquer pressão, ameaça ou chantagem. Ao abordar pela primeira vez a crise migratória de Ceuta, que colocou à prova a relação entre os dois países, o rei rejeitou a acusação de responsáveis políticos espanhóis de que Rabat teria facilitado a entrada de migrantes no enclave espanhol situado no norte da África. O monarca denunciou aquilo que qualificou como tentativas de o transformar num bode expiatório no contexto de acerto de contas políticos em Espanha. entre 30 e 31 de julho, mais de 70 mil migrantes terão entrado em Ceuta, a nado ou a pé, provenientes de Marrocos, num fluxo migratório de dimensão sem precedentes. Desde então, a grande maioria regressou ao território marroquino, embora vários milhares tenham permanecido em Ceuta. Sem avançar mais pormenores, o monarca anunciou que Marrocos irá apresentar aos seus parceiros um documento com uma visão estratégica, clara e prática, destinada a promover o co-desenvolvimento, a competitividade económica e a estabilidade regional. Estas declarações surgem nas vésperas de uma visita dos reis de Espanha, Filipe VI e Letícia, prevista para 13 de outubro a Ceuta e no dia seguinte a Melilla. A última visita de um chefe de Estado espanhol aos dois enclaves foi de Juan Carlos I, em 2007, que desencadeou uma crise diplomática com Rabat, que reivindica a soberania sobre os dois territórios.
0: Os moçambicanos defendem uma reforma moderada da Constituição com a redução dos poderes do Presidente da República. A revelação é do Vice-Presidente da Comissão Técnica do Diálogo Nacional Inclusivo, Alberto Ferreira. Mais pormenores com o nosso correspondente em Maputo, Orfeu Lisboa.
5: Os moçambicanos querem mudanças, diz o vice-presidente da Comissão Técnica de Diálogo, COTE, Alberto Ferreira.
6: A redução dos poderes do presidente da República, talvez que o presidente da República não exerça contemporaneamente o executivo e chefe do Estado. E, coincidentemente, muitos moçambicanos apontam quase para a mesma direção. E exatamente por causa disso nós pretendemos e achamos que aqui vamos nos reencontrar.
5: Para as próximas eleições de 2021, 2028-2029, haverá mudanças.
6: Se for aprovado até dezembro, depois da Assembleia da República, é de lei obrigatória que as instituições possam seguir aquilo que for aprovado pela Assembleia da República. Todo moçambicano já esperava este momento para que nós realizássemos. Se anteriormente dependia só da Frelimo, digamos, do governo e da RENAM, agora está a depender de todo o povo moçambicano.
5: A Comissão Técnica de Diálogo está a sistematizar as contribuições recebidas das auscultações públicas que tiveram lugar em Moçambique e no estrangeiro, de Maputo para a RFI, Orfeu, Lisboa.
0: Em Cabo Verde, o presidente eleito do Movimento para a Democracia disse que não quer um partido zangado com as pessoas, mas pronto para as ouvir. Palavras de Paulo Veiga ao abrir a 14ª Convenção Nacional do MPD na cidade da Praia. O MPD, a oposição em Cabo Verde, que sofreu uma derrota nas legislativas de maio passado. A 14ª Convenção Nacional do Partido continua este sábado com a discussão da revisão dos estatutos, da moção estratégica global de Paulo Veiga e de moções temáticas. E amanhã, domingo, serão eleitos os novos órgãos nacionais. Vamos então ouvir as palavras de Paulo Veiga, o presidente eleito do MPD.
7: Não quero um partido zangado com as pessoas. Não quero um partido que responde ao afastamento com ressentimento. Não quero um partido que pense que o povo tem sempre razão quando vota em nós e deixa de ter quando não vota. A democracia não funciona assim. As pessoas não nos devem o seu apoio. Somos nós que temos que merecer a sua confiança.
0: As palavras de Paulo Veiga, o presidente eleito do Movimento para a Democracia, MPD, ao abrir a 14ª Convenção Nacional do Partido na cidade da Praia, aqui no registro da agência de notícias Lusa. Cristiano Ronaldo foi suspenso e está agora a braços com um processo disciplinar. O futebolista português abandonou o estágio da Seleção Nacional após um conflito com o selecionador a 30 de setembro. O anúncio foi feito este sábado pela Federação Portuguesa de Futebol, que acrescentou que o avançado está suspenso provisoriamente e que não será feita qualquer comunicação até à conclusão da instrução do processo. Segundo a comunicação social portuguesa, de acordo com o regulamento da Federação, um jogador que falta um treino a um jogo ou uma atividade da seleção arrisca a uma suspensão que vai de 1 a 6 meses. A polémica começou a 30 de setembro, quando Cristiano Ronaldo abandonou a seleção que preparava os jogos do grupo A4 da Liga das Nações frente à Dinamarca e à Noruega. O jogador justificou a sua atitude com uma quebra de confiança no selecionador Jorge Jesus. No ciclismo, o prodígio francês com origens portuguesas, Paul Seixas, conquistou o primeiro monumento da sua ainda jovem carreira ao vencer este sábado a volta à Lombardia, isolado, após uma exibição extraordinária. O ciclista de Lyon foi imbatível ao escapar sozinho nas duríssimas rampas de Siviglio e acelerou a 19 km da meta, eliminando progressivamente todos os outros favoritos. E aqui ponto final deste jornal.
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0: Segunda parte da nossa emissão. Este sábado, como é habitual, temos o Magazine Semana em África, mas antes disso, direção Lisboa, onde decorre até amanhã, domingo, o Festino, Festival de Cinema Itinerante da Língua Portuguesa. Adriana Neymeyer, a diretora artística deste certame, é convidada de Lígia Anjos.
8: Convidada.
9: O Festival Festinho, o Festival de Cinema Itinerante de Língua Portuguesa, decorre em Lisboa até dia 11 de outubro, assinala este ano a 17ª edição, também assinalando e marcando os 30 anos da Cplp, dando espaço a diferentes identidades e realidades da lusofonia. Os filmes afrolusófonos estão presentes através de guiões que abordam memória, identidade, migração, tradição, condição feminina e relação entre África e a diáspora. Falamos hoje com Adriana Neymeyer, que é diretora artística do Festim. Começo por lhe perguntar, Adriana, que lugar ocupam os PALOP na programação desta edição e o que procuraram revelar através desta escolha, desta programação?
10: Bom, os PALOP sempre ocupam um lugar de destaque, apesar que temos poucas longas metragens, muito mais curtas metragens, porque também a gente entende que existe uma grande dificuldade, né, de meios e para produção de longas, né? Mas a gente sempre tem uma amostra de países bem relevante. No caso, já temos 7 filmes de 7 realizadores de diferentes países. Então, eu acho que dá para mostrar, vamos dizer, uma pluralidade. O Festim sempre procura, dentro das suas edições e das suas itinerâncias, né? Nós também, dentro disso, fazemos uma mostra com esses filmes e levamos para vários países. E esse é que é o objetivo, mostrar que a língua portuguesa tem vários acentos, representa várias culturas e que somos muitos, somos irmãos, mas também temos nossas singularidades. E isso é muito importante para a gente mostrar isso, inclusive também para os miúdos, para eles perceberem que a língua portuguesa é muito rica e tem muitas variantes.
9: E imagino, Adriana, que o Festim tenha procurado mostrar a diversidade entre cinematografias destes países da Cplp, de Angola, Moçambique, Guiné-Bissau, Cabo Verde, São Tomé e Príncipe, Brasil, Portugal, Timor-Leste, evitando tratá-las como uma realidade única, que não é.
10: Não, exatamente. Nós respeitamos a singularidade, as características, a cultura, o modo de pensar, porque, por exemplo, o filme que pode ter sucesso no Timor-Leste não é o mesmo que pode ter sucesso no Brasil. Então, a gente tem que respeitar, né, essa cultura, esse modo de ser de cada país. E mostrar que isso existe e que essa troca só pode beneficiar ambos, todos os países em si. O que a gente acha que a Cplp deve ser mesmo, né? Primeiro, os cidadãos têm que perceber que tem uma singularidade, mas que também pode ter um intercâmbio de ideias com outros, até porque nós temos uma língua em comum.
9: Há vários filmes que abordam questões como a memória, a migração, a identidade, a tradição, a condição feminina. Houve, imagino, uma intenção curatorial de criar esse diálogo entre diferentes países?
10: Sim, sim. Não, isso, logicamente, também é mostrar um pouquinho da realidade de cada país, né? Isso é muito importante, porque na África vocês ainda têm uma certa semelhança, não total, mas em algumas questões, o que já é muito diferente em Portugal, no Brasil ou em Timor-Leste. Tentamos realmente buscar em cada país uma questão que apresente, como se você falou, a questão da imigração, né, a questão cultural, a questão, vamos dizer, às vezes da precariedade, os problemas, né, que as pessoas vivem no dia a dia. Eu acho que é muito interessante a gente conhecer o que cada país tem para mostrar nesse sentido. Então, a curadoria realmente busca encontrar essas características dos filmes.
9: E acha que o cinema está à imagem do país?
10: Eu acho que sim. Da minha experiência, vamos dizer assim, isso é uma coisa logicamente pessoal, né? Mas eu acho que sim, e que realmente o apoio ao cinema também está em cada país. E isso eu acho que é realmente uma pena que muitos dos países, praticamente, ou muitos realizadores não tenham condições financeiras ou práticas, ou materiais, ou incentivos para realizarem mais filmes, porque quando a gente vê que quando realizam, são criativos, demonstram mesmo o que é a realidade, gostam de dar exemplos para as pessoas, como melhorar também. Eu acho que isso é muito importante, porque agora estamos só a ver séries americanas ou Netflix e tudo isso, acabamos não vendo as nossas realidades, né? E não nos identificamos, temos que nos identificar com uma realidade que não é nossa. Ter como modelo, não identificar, mas ter como modelo uma realidade que não é nossa. E por isso o cinema regional tem um papel muito importante. Então eu acho que seria muito importante também que os governos incentivassem mais a produção local de audiovisual.
9: Adriana Niemeyer, houve dificuldades por parte do festival para descobrir e trazer a Lisboa estes 7 filmes e realizadores de países afro-lusófonos?
10: Não, porque eu acho que, primeiro que a maioria deles se inscreveram, né? Então nós, aliás, tínhamos muito mais filmes, logicamente na curadoria depois são selecionados os melhores. O Festim agora já é uma montra, vamos dizer assim, internacional para os filmes africanos. Então, eu acho que isso já é de conhecimento geral e entre os realizadores, que o Festim, vamos dizer assim, é uma porta para atingir outros objetivos. Então, é como chega na Europa e da Europa vai para outros lugares também. E também uma porta para criar pontes. Então, eu acho que é de grande interesse dos realizadores dos Palopes participarem do Festim, que sabe que daqui eles dão um salto, vamos dizer assim, adiante na questão das coproduções, de serem conhecidos em outros lugares, de mostrar a obra que estão a fazer. Então, eu acho que eles têm essa consciência e nós ficamos contentes que conseguimos, que era um dos nossos grandes objetivos, era ser uma montra para os novos talentos. E acho que nesse quesito o Festim realmente conseguiu fazer muito nessa questão.
9: E durante 10 dias, importa dizer, vão ser projetados e estão a ser projetados 60 filmes. Num ano em que se assinalam os 30 anos da Cplp, que papel pode o cinema e o Festim, em particular, a ter na aproximação entre os diferentes países de língua portuguesa?
10: Eu acho que principalmente conhecimento. E quando você cria conhecimento, você cria relações também, né? E a gente conhecer um outro país, não existe a não ser que você vá lá, logicamente, mas se você não viaja, o cinema é uma viagem sem estar lá. Então é uma maneira de você conhecer o país e conhecer as pessoas, conhecer o pensamento, a maneira de viver. Isso aproxima as pessoas, mesmo se não seja fisicamente, mas eu acho que o cinema é uma questão, uma maneira de aproximar as pessoas e as culturas.
9: Era Adriana Niemeyer, diretora artística do Festim, Festival de Cinema Itinerante de Língua Portuguesa, que decorre em Lisboa até dia 11 de outubro.
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0: E tempo então agora para o magazine Semana em África, espaço onde fazemos um apanhado das notícias africanas que marcaram as nossas antenas. Um trabalho realizado e apresentado por Karina Branco.
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9: Bem-vindas e bem-vindos a mais uma Semana em África. Começamos com a Guiné-Bissau, onde a semana ficou marcada pelas questões em torno das próximas eleições gerais. Esta quinta-feira, depois de se ter reunido com o presidente da República de Transição, o general Ortentá, para analisar o processo eleitoral, o primeiro-ministro de Transição, Ilídio Vieira Té, admitiu que há entraves à realização das eleições gerais de 6 de dezembro, nomeadamente o incumprimento de prazos legais essenciais e a situação de caducidade dos órgãos de vários partidos políticos.
14: A nível de preparativos para a própria eleição, se não nota como é, partidos...
15: A nível de preparativos para as eleições se notarem bem, muitos partidos não realizaram os seus congressos. Muitos partidos têm os seus órgãos caducos, quer dizer, para poder escolher novas lideranças, se assim quiserem. E os próprios prazos fixados pela lei, neste momento, todos os partidos deveriam ter depositado as suas candidaturas no Supremo Tribunal de Justiça. O prazo era até o dia 6 deste mês em curso. Todos esses prazos que estamos aqui a falar não foram cumpridos, o que torna impossível a realização de eleições no dia 6 de dezembro. Porque temos de realizar umas eleições cumprindo tudo o que está na lei para evitar problemas pós-eleitorais. Portanto, não existem condições para realizar eleições nessa data. Aguardemos pela comunicação do Presidente da República relativamente à situação em concreto.
14: A situação em concreto.

0: nosso partido. Nós conhecemos a democracia e temos que fazer acontecer essa democracia. Quem quer concorrer, vai concorrer. Ninguém vai ser proibido. Basta criar os mecanismos e reunir requisitos.
1: E a relatora especial da ONU para a promoção e proteção dos direitos humanos no contexto das alterações climáticas, Elisa Morgera, afirma que Moçambique está entre os países mais vulneráveis às alterações climáticas e vai enfrentar secas, ciclones e cheias nos próximos meses devido ao Super El Niño deste ano.
2: Moçambique está entre os países mais vulneráveis às mudanças climáticas no planeta, apesar de ter contribuído muito pouco para elas. E nos próximos meses, no contexto do Super El Niño de 2026, prevê-se secas prolongadas, ciclones e inundações.
1: A Angola está prestes a avançar para julgamento do processo crime contra o antigo ministro das Relações Exteriores, Jorge Cicotti, e o empresário Bartolomeu Dias, suspeitos de peculato e burla. Em causa, o alegado desvio de mais de 15 milhões de euros destinados à compra de um imóvel para o Consulado-Geral de Angola, em Lisboa. Um trabalho de Francisco Paulo.
3: O Tribunal Supremo ouviu nesta terça-feira, em instrução contraditória, Marcos Barrica e Cecília Batista, antigos representantes diplomáticos de Angola e Portugal, e também arrolou novas testemunhas no caso que envolve o antigo ministro das Relações Exteriores, Jorge Cicotti, e o empresário Bartolomeu Dias. Os dois arguídos aguardam o interrogatório sobre o alegado desvio de mais de 15 milhões de euros destinados a compra de uma residência em Lisboa para novas instalações consulares. O advogado Agostinho Canando explica que esta etapa que determina se o processo avança ou não para julgamento é crucial para os acusados, pois permite contestar eventuais erros processuais.
4: Pretende-se com esta fase chegar à devida conclusão se o processo vai definitivamente a julgamento ou não. Provavelmente surgiram aí outros meios probatórios que na instrução preparatória não surgiram e que o próprio juiz de garantias irá verificar se pode ou não avançar com o processo para julgamento. Os próximos episódios serão bem melhores porque todo mundo está acompanhando esse processo e ver se há até que ponto o juiz, o Ministério Público e as partes envolvidas irão trabalhar em abono da justiça angolana.
3: A decisão sobre o futuro do processo caberá agora ao juiz da instrução, depois de concluídas diligências e de ouvidos intervenientes. Francisco Paulo, Luanda, RFI.
1: Por aqui terminamos esta semana em África. Obrigada pela sua companhia e até para a semana.
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1: Cristiano Soares.
0: Os rebeldes hutis renovaram as ameaças a aeroportos sauditas após um ataque ao aeroporto King Khalid em Riad, que fez pelo menos 12 mortos.

0: E mais de 300 feridos. Em Moçambique, a Federação Moçambicana da Associação de Transportes Rodoviários acusou o governo de faltar à palavra no pagamento de compensações em consequência da subida dos preços dos combustíveis. A epidemia de ébola provocou mais de 4 mil mortos, num total de 8 mil casos confirmados na República Democrática do Congo, país que enfrenta o pior surto da sua história e onde a violência dificulta a resposta à epidemia. No controlo o técnico desta emissão está Dusko Sekulic e o jornal começa agora.
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0: Os rebeldes Houthis, grupo pró-iraniano, renovaram as suas ameaças a aeroportos sauditas, isto após um ataque ao aeroporto King Khalid em Riad, que este sábado fez pelo menos 12 mortos e mais de 300 feridos. A Arábia Saudita promete responder com firmeza e os Estados Unidos disseram estar a ponderar participar nessa resposta. Mateus Santa Rita.
2: Sem reivindicarem o ataque de sábado, os rebeldes Houthis reiteraram hoje o seu aviso aos viajantes, funcionários e companhias aéreas para que não utilizem o espaço aéreo saudita nem os aeroportos do país, com exceção dos situados nas cidades sagradas de Meca e Medina. A Arábia Saudita atribuiu-lhes o ataque, denunciando um crime de guerra ao qual responderá com firmeza. Já esta semana, os Houthis tinham reivindicado outros ataques contra o aeroporto de Riad, que fizeram 6 mortos. O aeroporto King Khalid permanecerá encerrado hoje, enquanto as escolas da capital passarão a ter aulas à distância durante uma semana. A comunidade internacional, incluindo a ONU, a União Europeia, a Liga Árabe e países como o Reino Unido, o Iraque e o Paquistão, já condenou o ataque. Também Donald Trump reagiu, afirmando que a ofensiva é inaceitável, indicando também que iria analisar uma possível participação dos Estados Unidos nas operações militares contra os Houthis. A amplitude e a frequência dos ataques contra Riad nos últimos dias são inéditas desde 2014, ano em que começou a guerra no Iémen, que opõe forças governamentais sunitas, apoiadas pela Arábia Saudita e os rebeldes Houthis de orientação xiita e aliados do Irão. O cessar-fogo entre ambas as partes, estabelecido em 2022, foi rompido em julho, quando o Iémen entrou na guerra regional desencadeada pela ofensiva lançada em fevereiro pelos Estados Unidos e por Israel contra o Irão. Em setembro, os Houthis assumiram o controle do estreito de Bab el-Mandeb, no Mar Vermelho, desencadeando uma contraofensiva governamental. Esta passagem marítima ganhou uma especial importância estratégica, desde que Teherã restringiu a navegação no estreito de Hormuz, do outro lado da Península Arábica.
0: Em Moçambique, a Federação Moçambicana da Associação de Transportes Rodoviários acusou o governo de faltar à palavra no pagamento de compensações aos transportadores em consequência da subida do preço dos combustíveis em maio deste ano. Mesmo assim, a FEMATRO apela aos associados para que não enveredem pela paralisação das atividades. Mais informações com o nosso correspondente em Maputo, Orfeu Lisboa.
3: A região metropolitana do Grande Maputo vive o espectro da paralisação dos transportes de passageiros. O presidente da Federação Moçambicana da Associação dos Transportadores Rodoviários FEMATRO, Paulo Mutice, explica o que está em causa.
4: O governo não está a conseguir pagar as compensações. Havia tendência de paralisação para segunda-feira, dia 12. Nós apelamos aos transportadores para não envergar por essa via de paralisação, mas confiar na federação e na direção da federação que tudo fará para o bem do transportador e o bem do passageiro.
3: Paulo Mutice defende uma saída para a preocupação dos transportadores face às promessas de compensação feitas pelo governo a quando da subida do preço dos combustíveis em maio deste ano.
4: Todos os nossos transportadores têm que ganhar dinheiro. A única maneira que temos para ter um melhor transporte em Moçambique é incremento da tarifa para nós continuarmos a ganhar dinheiro e termos as condições iguais aos outros países.
3: A FEMATRO propõe ao governo incremento da tarifa em 28 cêntimos do euro em todas as rotas da região metropolitana da capital moçambicana, de Maputo para a RFI, Orfeu, Lisboa.
0: O ativista angolano Luati Beirão disse recear que a falta de transparência das eleições de 2027 volta a gerar tensões em Angola, admitindo que a contestação pode chegar à violência face à falha das instituições perante os cidadãos.
5: Quando não há transparência, quando há opacidade, existe a insegurança e a incerteza. Então, o que eu prevejo, infelizmente, é que está a ser conduzido mais um processo para a situação de opacidade que cria tensões, e eu tenho, sinceramente, receios que nós venhamos a acabar em coisas parecidas com o que vimos em julho. É indesejável para todos, e nós tentamos pôr juízo na cabeça de quem governa, simplesmente cumprir a lei que eles próprios criaram e aprovaram. Se as instituições falham, que outra forma tem o povo de fazer valer a sua suprema posição no aparelho de Estado? O povo é que é o soberano. Que outra forma tem quando aquilo que está constitucionalmente consagrado lhe é negado? O governo português costuma ser muito apressado em ser o primeiro a mostrar a sua boa irmandade com Angola e quer se despachar em ser o primeiro a reconhecer. É jogo já político, né? Bons amigos apoiam-se nos maus momentos e então eu quero ser o primeiro para depois também ter os maiores privilégios. Não quero ser injusto e dizer que antes do pronunciamento do Tribunal Constitucional já tinha havido reconhecimento, mas lembro-me que foi, se não o primeiro, dos primeiros governos a reconhecer eleições que todos internamente estavam a contestar. E que os próprios observadores, dessa vez, não conseguiram usar um termo para lá de livres. Ninguém falou transparentes, ninguém falou justas. Então, havia fortes indícios de que aquilo não tinha corrido bem e ainda assim houve essa precipitação.
0: As declarações do ativista angolano Luati Beirão à agência de notícias Lusa, à margem de uma mesa redonda sobre a justiça eleitoral em Angola, organizada este sábado pela Associação Angolana Viva na Diáspora em Lisboa. A epidemia de ébola provocou mais de 4 mil mortos, num total de mais de 8 mil casos confirmados na República Democrática do Congo, país que enfrenta o pior surto da sua história e onde a violência dificulta a resposta à epidemia. Com origem no Ituri, Nordeste, o atual surto alastrou, entretanto, a 7 províncias no Norte e do Leste. A médica portuguesa Rita Magano conhece a realidade na linha da frente, coordenadora dos Médicos Sem Fronteiras em Bunia, na província de Ituri, acompanha a gestão clínica no Centro de Tratamento de Ébola, mas também a vigilância epidemiológica e a resposta junto das comunidades. Em declarações, a agência Lusa faz o ponto da situação no terreno e lembra que a epidemia na RDC ainda está longe de estar controlada.
6: A realidade é uma realidade de alguma dificuldade, não é? Porque se vêem casos graves todos os dias, existem regras a serem seguidas no que respeita à forma como nos equipamos antes de entrar numa zona considerada de alto risco e, no fundo, também ter a capacidade de pensar que não é porque se perde uma vida que se vai baixar os braços. Há que continuar porque existem mais casos que serão admitidos nas horas seguintes ou nos dias seguintes e para os quais é necessário ter a energia de fazer o melhor possível. Há uma redução do número de casos em algumas zonas, mas existem já 7 províncias afetadas. Existe, por exemplo, um aumento do número de casos em Norte Kivu. O número de casos continua a ser bastante importante na província de Ituri e continua a ser a província que tem maior número de casos reportados, quer de casos confirmados, quer de mortes comunitárias. No entanto, a impressão que existe é que a epidemia se continua a espalhar, continua a afetar outras zonas, nomeadamente mais isoladas, em que o apoio é menor. É difícil dizer que se está, de facto, a entrar numa fase de estabilidade e que a curva começa a descer. Ainda é cedo para dizer isso. Tem que continuar a haver uma coordenação e flexibilidade para se conseguir chegar a áreas mais remotas e para que estes focos não continuem a acontecer. A grande dificuldade e a grande dor da alma é o facto de ter uma epidemia que continua a afetar uma população muito fragilizada, com um sistema de saúde ainda muito precário e na qual ainda o fim parece longínquo, não é? Que ainda está longe.
0: As palavras da médica portuguesa Rita Magano, ela que é coordenadora dos Médicos Sem Fronteiras em Bunia, na província de Ituri, no nordeste da República Democrática do Congo. E a fechar este jornal, a notícia de que o Papa Leão XIV vai ser operado a um nódulo pulmonar nos próximos dias. O anúncio foi feito pelo próprio este domingo, no final da oração do Angelus. O Papa, de 71 anos, indicou que o nódulo pulmonar foi identificado durante exames médicos recentes, tendo sido detectado numa fase muito precoce e estando bem localizado. O porta-voz do Vaticano diz que o Papa deve ser operado já esta semana e que o internamento deve durar cerca de uma semana. E que o ponto final deste jornal.
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0: Segunda parte da nossa emissão este domingo. Como é habitual, temos mais um episódio da série de familiarização com a língua francesa. Antes disso, mergulhamos no filme Por Jade, do realizador angolano Baruch Tadizi, que é o convidado de Lígia Anjos.
7: Convidado.
8: Por Jade é um filme do realizador angolano Baruch Tadizi. No centro da história está Susana, uma mulher angolana casada com Bakari, um homem maliano. Quando chega ao Mali, Susana descobre uma realidade que desconhecia. O marido tem outras mulheres e ela é a quarta esposa. É a partir desta revelação que o filme constrói o seu conflito. De um lado, uma relação afetiva e um projeto familiar. Do outro lado, práticas culturais, códigos sociais e uma concepção do casamento que Susana não esperava encontrar. Na poligamia. É por isso um tema central no filme Por Jade, um filme que coloca outras questões: a informação, o consentimento dentro de uma relação, a condição da mulher, o peso da família e da tradição e o confronto entre diferentes referências culturais. Há ainda Jade, a filha, no centro de muitas decisões das personagens e também do próprio título do filme, Por Jade, que chega ao festim depois de um percurso por festivais internacionais e traz para a sala uma história africana construída a partir deste encontro e também do desencontro entre Angola e Mali. Baruch Tadizi, muito obrigada por estar aqui connosco hoje.
9: Obrigado.
8: A história começa por uma omissão decisiva. A Susana desconhece que Bakari tem outras mulheres. Para si, o conflito central do filme está na poligamia ou na ausência da verdade?
9: Choques de culturas, posso dizer. Ausência de verdade também e ausência de verdade e a verdade que é a poligamia. A poligamia é ocultado dentro da história e isso faz com que crie-se o choque de cultura.
8: Porquê ir tratar e retratar esta temática?
9: Esta temática foi retratada porque acontece muito em Angola, principalmente em Luanda, passa-se despercebido. Há muitas mulheres, muitas meninas, muitas jovens que passaram pela situação que a Susana passou. Até lá ninguém conta, ninguém fala e muitos sabiam, mas ficou tipo um tabu dentro da sociedade. Eu como realizador e a arte sempre nos dá uma certa inspiração. Inspirei-me na história e decidi tornar essa realidade que muitos não gostam de falar, decidi tornar aquilo público.
8: O filme passa-se entre dois países, Angola e Mali, são dois países africanos, mas com histórias e referências culturais e estruturais sociais muito diferentes. O que é que interessava explorar neste encontro entre os dois países? Mostrar essa diferença?
9: A diferença existe sim e é muito ignorado. E a diferença é sobretudo muito ignorado pelas nossas meninas que decidem ter relações sérias com os nossos irmãos da África do Leste. O filme não proíbe ou não mostra que não é bom ter relacionamento entre culturas diferentes, mas...
8: Esse não é um problema.
9: Não é um problema, mas o problema é... Antes de se meter num relacionamento a sério com alguém que não é da sua cultura, é melhor pesquisar ou tentar entender a cultura do parceiro e aí vais fazer uma leitura pessoal e saber se vais aceitar ou vais conseguir a diferença das duas culturas.
8: Há uma questão de poder dentro desta história, quem sabe, quem decide e quem obriga ou é obrigado a adaptar-se. Até quanto é que Por Jade é também um filme sobre as relações de poder entre homens e mulheres?
9: O Por Jade tenta mostrar que tem que ter equilíbrio, mas vendo a história do Por Jade em si, o casal de Susana e do Bakari só tinha um equilíbrio de fachada. E por isso nós falamos sempre, voltamos sobre choque de cultura. Na cultura angolana, tenta hoje em dia se ver esse equilíbrio do poder entre a família. Porque nós sabemos sempre que o pai é que gosta muito de meter a voz em cima, que decide pelos filhos ou pela família. Mas hoje em dia em Angola conseguimos também ver que a mãe também tem o que dizer pelos filhos. Mas será que nós conhecemos que do outro lado da fronteira não é a mesma coisa como nós tratamos essa relação da família. É isso que está no centro do Pujade. Esse equilíbrio do poder. Eu posso dizer que em Angola nós conseguimos ter esse tipo de equilíbrio via também as tradições que nós temos. Em Angola não temos tradições que desvalorizam a mulher. A mulher em Angola está sempre no centro das grandes decisões, seja ela política, religiosa ou familiar. A história até nos mostra que temos grandes rainhas, grandes lutadoras angolanas, como Rainha Ginga. Em Angola ainda nós ainda temos essa parte, mas não estamos a criticar. Sabemos que do outro lado da África do Oeste, a masculinidade, o homem acima de tudo. Isso são as partes que nossas meninas angolanas ignoram. É por isso que vem aí o Pujade. Quando assiste o Pujade, consegue entender o que a Suzana passou no Mali. Não lhes ajuda a tomar decisão, mas ajuda as nossas meninas a refletir como que de outro lado veja esse equilíbrio de poder entre homem e mulher.
8: Houve também escolhas feitas durante as gravações. O filme passa-se em Angola e no Mali. No Mali, um país que vive conflitos e uma instabilidade política nos últimos anos, é difícil gravar no Mali. Pelo que sei, houve gravações que aconteceram no sul de Angola, na Namíbia. Conte-nos este reorganizar das gravações por contextos de dificuldades em gravar no Mali.
9: Foi um dos momentos mais difíceis da produção, porque nós estávamos mesmo a preparar a nossa gravação da parte do Mali para ser feita no Mali. Inclusive, já tínhamos contato com uma equipa no Mali, atores do Mali e uma equipa de produção do Mali que já tinha feito as reperagens. Só que no momento em que nós estávamos a planificar a viagem para o Mali, foi naquele momento que havia muitos conflitos armados no Mali. E a zona onde que nós poderíamos gravar foi uma das zonas mesmo que o conflito estava muito intenso. Então, não poderia colocar a vida dos atores e dos técnicos em risco. Não poderíamos também voltar atrás. Eu fui, sempre digo isso, trabalhei com uma equipa muito forte, muito humano e muito dedicado pela paixão pelo cinema. Tentamos estudar aonde que nós podemos gravar para simular o Mali.
8: Era preciso um deserto.
9: Um deserto. E como temos um país rico, Angola, nós pensamos logo no deserto do Tombwa, na província de Namibe. E foi aí onde que nós gravamos tudo que é a parte do Mali. Isso nos ajudou porque o guião, tudo que estava escrito no guião para ser gravado no Mali, encontramos todas aquelas condições também no deserto do Tombwa.
8: Para como última questão, inevitavelmente falarmos do FIC Luanda até dia 2 de novembro. E a partir de 28 de outubro, Angola recebe a primeira edição do Festival Internacional de Cinema de Luanda. Pujade está programado e vai ser projetado e está incluído na programação desta primeira edição. Que importância tem este novo festival para o cinema angolano?
9: Tem muita importância porque Angola ficou muito tempo sem um grande festival. Nós, nos dias, tivemos alguns festivais e tivemos um concurso que era promovido pela Unitel. Unitel Angola Move foi um dos concursos que também levava mais em cima o cinema angolano, mas aquilo foi um concurso mais, posso dizer, comercial pela Unitel. Mas o FIC em si, o Festival Internacional de Cinema de Luanda, é algo que já existia, que metia em cima o cinema angolano. Não é algo comercial, é mesmo algo cultural. Este ano volta o FIC. Agradecemos ao Ministério da Cultura que deu essa oportunidade à organização, à Geração 80, que estão a organizar o FIC Luanda deste ano. O Pujade é importante que a sua presença no FIC foi selecionada oficialmente, ele vai concorrer na categoria longa-metragem. O Pujade passou em muitos festivais no mundo, todos os festivais onde que o Pujade passou deixou uma boa imagem. Então é a parte que nos faltava, um dos festivais grandes do nosso país tentar também mostrar o que nós mostramos fora.
8: Baruk Tadisi, realizador do filme Por Jade, apresentado quinta-feira, em dia 8 de outubro, em Lisboa, no Festim. No final do mês, em Luanda, em Angola, no Festival Internacional de Cinema de Luanda. Muito obrigada por ter estado connosco aqui.
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0: E como é habitual aos domingos, tempo então agora para mais um episódio da série de familiarização com a língua francesa.

0: humanista e solitária, a francesa Marguerite Yourcenar ocupa um lugar à parte na literatura contemporânea à imagem do seu percurso pessoal, de rapariga sem mãe, de mulher sem filhos e de amante sem homem. Nasce em 1903, em circunstâncias dramáticas, já que o seu nascimento custa a vida à mãe. O pai reserva-lhe, porém, a melhor educação e inicia-a desde pequena à cultura greco-latina e a uma vida cosmopolita. Ela resolve consagrar a sua vida à escrita. A vida de Marguerite Yourcenar é feita de numerosas viagens e descobertas de lugares que vão aprofundar o seu conhecimento de si mesma. Ela vive entre a propriedade do pai, em Mont-Noir, na Bélgica, e a ilha de Mount Desert, nos Estados Unidos, onde se instala a partir de 1950 com a sua amiga Grace Frick. Este itinerário pessoal demonstra a angústia que a faz escrever.
1: Je ne supporte pas bien le bonheur. La seule horreur, c'est de ne pas servir.
0: Numerosos prémios coroam a sua obra e, no fim da vida, recebe uma dupla consagração. Aos 77 anos, com efeito, é a primeira mulher eleita para a Academia Francesa e o primeiro autor a ser publicado em vida na prestigiosa coleção Pléiade. Morre em 1987, reconhecida unanimemente como uma escritora ao mesmo tempo clássica e vanguardista, dotada de um pensamento forte e de uma grande imaginação. A sua obra, inspirada pelas suas viagens, é composta por numerosos volumes de ensaios e de crítica literária e pictórica que demonstram a sua imensa erudição. Nos anos 30, trava conhecimento com intelectuais antifascistas e participa nos movimentos antirracistas nos Estados Unidos. Escreve então um romance em que aparece pela primeira vez Zenon, personagem que encontramos ao longo das suas obras. É sobretudo com Les Mémoires d'Adrien, em 1951, que ela se torna conhecida. O itinerário de Adriano, imperador romano, é o duplo percurso de um homem de Estado exemplar em busca da paz e de um indivíduo em busca de serenidade pessoal. Marguerite Yourcenar utiliza, aliás, ela própria, um método de escrita que qualifica de contemplativa e que se inspira na filosofia zen. Distancia-se em relação ao saber aprendido e escreve, impregnando-se completamente no seu tema.
1: Jusqu'à ce qu'il sorte de terre, comme une plante soigneusement arrosée.
0: Da mesma forma, nos outros romances, Marguerite Yourcenar tenta esquecer todo o saber para absorver o mundo exterior. Ela crê que o escritor tem uma missão que ultrapassa o campo literário. Os seus escritos tornam-se espelho do mundo, poesias. Todas estas tendências figuram em L'œuvre noire, um livro publicado em 1968, sobre o qual nos debruçamos hoje. Zenon, médico filósofo da Renascença, é condenado à fogueira pela Igreja devido ao seu amor à ciência e à sua liberdade de espírito. Propõe-lhe, contudo, a vida salva se renunciar às suas ideias. Mas ele suicida-se para não renegar as suas ideias. Na passagem que vamos ouvir, Zenon fala com Henri Maximilien, um capitão flamengo da Guarda Imperial que ele conheceu por acaso. Chove a cântaros. Eles instalam-se junto de uma parca lareira no esconderijo de Zenon e conversam bebendo.
2: Vos censeurs ne sont pas si bêtes. Ces messieurs à Bâle et le Saint-Office à Rome vous entendent assez pour vous condamner. À leurs yeux, vous n'êtes canaté.
3: Ce qui n'est pas comme eux, leur paraît contre eux.
2: Dieu merci. Les cagots de toute espèce n'iront pas fourrer leur nez dans mes petits vers d'amour. Je ne me suis jamais exposé qu'à des dangers simples. Les coups à la guerre, les fièvres en Italie, la vérole chez les filles, les poux à l'auberge, et partout, les créditeurs. J'aime la science comme un autre, mais peu me chaude que le sang descende ou remonte la veine cave. Il me suffit de savoir qu'il refroidit quand on meurt. Et si la terre tourne ?
3: Elle tourne.
2: Et si la terre tourne, je ne m'en soucie guère au moment où je marche dessus, et m'en soucierai moins encore quand j'y serai couché. Je prends mon Dieu et mon temps comme ils viennent, bien que j'eusse mieux aimé vivre au siècle où l'on adorait Vénus. Je ne voudrais pas me priver à mon lit de mort de me tourner, si le cœur m'en dit, vers notre Seigneur Jésus-Christ.
3: Vous êtes comme un homme qui consent volontiers à croire qu'il y a dans le réduit voisin une table et deux bancs, parce que peu lui importe.
2: Frères Zénon, je vous retrouve maigre, harassé, hagard et vêtu d'une souquenille dont mon valet ne voudrait pas. Vaut-il la peine de s'évertuer durant 20 ans pour arriver au doute qui pousse de lui-même dans toutes les têtes bien faites?
3: Sans conteste. Vos doutes et votre foi sont des bulles d'air à la surface, mais la vérité, qui se dépose en nous comme le sel dans la cornue au cours d'une distillation hasardeuse, est en deçà de l'explication.
0: Nesta primeira parte, descobrimos Marguerite Yourcenar e o seu romance L'œuvre au noir, a obra ao negro. Na próxima vez, a partir deste texto, estudaremos a argumentação, como exprimir e defender ideias.

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2: Frère Malcolm avec Kisto Cambré.

0: 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E aqui o ponto final desta emissão em português na antena da RFI. Pode continuar a acompanhar-nos nas redes sociais, basta procurar RFI Português ou então visitar-nos no nosso site em rfi.fr/pt. Obrigada pela companhia, fique bem.
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2: Cristiano Soares.
0: Os rebeldes houthis renovaram as ameaças a aeroportos sauditas após um ataque ao aeroporto King Khalid em Riad, que fez pelo menos 12 mortos e mais de 300 feridos. Em Moçambique, a Federação Moçambicana da Associação de Transportes Rodoviários acusou o governo de faltar à palavra no pagamento de compensações em consequência da subida dos preços dos combustíveis. A epidemia de ébola provocou mais de 4 mil mortos, num total de 8 mil casos confirmados na República Democrática do Congo, país que enfrenta o pior surto da sua história e onde a violência dificulta a resposta à epidemia. No controlo técnico desta emissão está Dusko Sekulic e o jornal começa agora.
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0: Os rebeldes Houthis, grupo pró-iraniano, renovaram as suas ameaças a aeroportos sauditas, isto após um ataque ao aeroporto King Khalid em Riad, que este sábado fez pelo menos 12 mortos e mais de 300 feridos. A Arábia Saudita promete responder com firmeza e os Estados Unidos disseram estar a ponderar participar nessa resposta. Mateus Santa Rita.
3: Sem reivindicarem o ataque de sábado, os rebeldes houthis reiteraram hoje o seu aviso aos viajantes, funcionários e companhias aéreas para que não utilizem o espaço aéreo saudita nem os aeroportos do país, com exceção dos situados nas cidades sagradas de Meca e Medina. A Arábia Saudita atribuiu-lhes o ataque, denunciando um crime de guerra ao qual responderá com firmeza. Já esta semana, os houthis tinham reivindicado outros ataques contra o aeroporto de Riad, que fizeram 6 mortos. O aeroporto King Khalid permanecerá encerrado hoje, enquanto as escolas da capital passarão a ter aulas à distância durante uma semana. A comunidade internacional, incluindo a ONU, a União Europeia, a Liga Árabe e países como o Reino Unido, o Iraque e o Paquistão, já condenou o ataque. Também Donald Trump reagiu, afirmando que a ofensiva é inaceitável, indicando também que iria analisar uma possível participação dos Estados Unidos nas operações militares contra os houthis. A amplitude e a frequência dos ataques contra Riad nos últimos dias são inéditas desde 2014, ano em que começou a guerra no Iémen, que opõe forças governamentais sunitas, apoiadas pela Arábia Saudita, e os rebeldes houthis de orientação xiita e aliados do Irão. O cessar-fogo entre ambas as partes, estabelecido em 2022, foi rompido em julho, quando o Iémen entrou na guerra regional desencadeada pela ofensiva lançada em fevereiro pelos Estados Unidos e por Israel contra o Irão. Em setembro, os houthis assumiram o controle do estreito de Bab el-Mandeb, no Mar Vermelho, desencadeando uma contraofensiva governamental. Esta passagem marítima ganhou uma especial importância estratégica, desde que Teherã restringiu a navegação no estreito de Hormuz, do outro lado da Península Arábica.
0: Em Moçambique, a Federação Moçambicana da Associação de Transportes Rodoviários acusou o governo de faltar à palavra no pagamento de compensações aos transportadores em consequência da subida do preço dos combustíveis em maio deste ano. Mesmo assim, a FEMATRO apela aos associados para que não enveredem pela paralisação das atividades. Mais informações com o nosso correspondente em Maputo, Orfeu Lisboa.
4: A região metropolitana do Grande Maputo vive o espectro da paralisação dos transportes de passageiros. O presidente da Federação Moçambicana da Associação dos Transportadores Rodoviários FEMATRO, Paulo Mutice, explica o que está em causa.
5: O governo não está a conseguir pagar as compensações. Havia tendência de paralisação para segunda-feira, dia 12. Nós apelamos aos transportadores para não envergar por essa via de paralisação, mas confiar na federação e na direção da federação que tudo fará para o bem do transportador e o bem do passageiro.
4: Paulo Mutice defende uma saída para a preocupação dos transportadores face às promessas de compensação feitas pelo governo a quando da subida do preço dos combustíveis em maio deste ano.
5: O nosso transportador tem que ganhar dinheiro. A única maneira que temos para ter um melhor transporte em Moçambique é incremento da tarifa para nós continuarmos a ganhar dinheiro e termos as condições iguais aos outros países.
4: A FEMATRO propõe ao governo incremento da tarifa em 28 cêntimos do euro em todas as rotas da região metropolitana da capital moçambicana, de Maputo para a RFI, Orfeu, Lisboa.
0: O ativista angolano Luati Beirão disse recear que a falta de transparência das eleições de 2027 volta a gerar tensões em Angola, admitindo que a contestação pode chegar à violência face à falha das instituições perante os cidadãos.
6: Quando não há transparência, quando há opacidade, existe a insegurança e a incerteza. Então, o que eu prevejo, infelizmente, é que está a ser conduzido mais um processo para a situação de opacidade que cria tensões, e eu tenho, sinceramente, receios que nós venhamos a acabar em coisas parecidas com o que vimos em julho. É indesejável para todos, e nós tentamos, com o juízo na cabeça de quem governa, simplesmente cumprir a lei que eles próprios criaram e aprovaram. Se as instituições falham, que outra forma tem o povo de fazer valer a sua suprema posição no aparelho de Estado? O povo é que é o soberano. Que outra forma tem quando aquilo que está constitucionalmente consagrado lhe é negado? O governo português costuma ser muito apressado em ser o primeiro a mostrar a sua boa irmandade com Angola e quer se despachar em ser o primeiro a reconhecer. É jogo já político, né? Bons amigos apoiam-se nos maus momentos e então eu quero ser o primeiro para depois também ter os maiores privilégios. Não quero ser injusto e dizer que antes do pronunciamento do Tribunal Constitucional já tinha havido reconhecimento, mas lembro-me que foi, se não o primeiro, dos primeiros governos a reconhecer eleições que todos internamente estavam a contestar. E que os próprios observadores, dessa vez, não conseguiram usar um termo para lá de livres. Ninguém falou transparentes, ninguém falou justas. Então, havia fortes indícios de que aquilo não tinha corrido bem e ainda assim houve essa precipitação.
0: As declarações do ativista angolano Luati Beirão à agência de notícias Lusa, à margem de uma mesa redonda sobre a justiça eleitoral em Angola, organizada este sábado pela Associação Angolana Viva na Diáspora em Lisboa. A epidemia de ébola provocou mais de 4 mil mortos, num total de mais de 8 mil casos confirmados na República Democrática do Congo, país que enfrenta o pior surto da sua história e onde a violência dificulta a resposta à epidemia. Com origem no Ituri, Nordeste, o atual surto alastrou, entretanto, a 7 províncias no Norte e do Leste. A médica portuguesa Rita Magano conhece a realidade na linha da frente, coordenadora dos Médicos Sem Fronteiras em Bunia, na província de Ituri, acompanha a gestão clínica no Centro de Tratamento de Ébola, mas também a vigilância epidemiológica e a resposta junto das comunidades. Em declarações, a agência Lusa faz o ponto da situação no terreno e lembra que a epidemia na RDC ainda está longe de estar controlada.
7: A realidade é uma realidade de alguma dificuldade, não é? Porque se vêem casos graves todos os dias, existem regras a serem seguidas no que respeita à forma como nos equipamos antes de entrar numa zona considerada de alto risco e, no fundo, também ter a capacidade de pensar que não é porque se perde uma vida que se vai baixar os braços. Há que continuar porque existem mais casos que serão admitidos nas horas seguintes ou nos dias seguintes e para os quais é necessário ter a energia de fazer o melhor possível. Há uma redução do número de casos em algumas zonas, mas existem já 7 províncias afetadas. Existe, por exemplo, um aumento do número de casos em Norte Kivu. O número de casos continua a ser bastante importante na província de Ituri e continua a ser a província que tem maior número de casos reportados, quer de casos confirmados, quer de mortes comunitárias. No entanto, a impressão que existe é que a epidemia se continua a espalhar, continua a afetar outras zonas, nomeadamente mais isoladas, em que o apoio é menor. É difícil dizer que se está, de facto, a entrar numa fase de estabilidade e que a curva começa a descer. ainda é cedo para dizer isso. Tem que continuar a haver uma coordenação e flexibilidade para se conseguir chegar a áreas mais remotas e para que estes focos não continuem a acontecer. A grande dificuldade e a grande dor da alma é o facto de ter uma epidemia que continua a afetar uma população muito fragilizada, com um sistema de saúde ainda muito precário e na qual ainda o fim parece longínquo, não é? Que ainda está longe.
0: As palavras da médica portuguesa Rita Magano, ela que é coordenadora dos Médicos Sem Fronteiras em Bunia, na província de Ituri, no nordeste da República Democrática do Congo. E a fechar este jornal, a notícia de que o Papa Leão XIV vai ser operado a um nódulo pulmonar nos próximos dias. O anúncio foi feito pelo próprio este domingo, no final da oração do Angelus. O Papa, de 71 anos, indicou que o nódulo pulmonar foi identificado durante exames médicos recentes, tendo sido detectado numa fase muito precoce e estando bem localizado. O porta-voz do Vaticano diz que o Papa deve ser operado já esta semana e que o internamento deve durar cerca de uma semana. E aqui o ponto final deste jornal.
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0: Segunda parte da nossa emissão este domingo. Como é habitual, temos mais um episódio da série de familiarização com a língua francesa. Antes disso, mergulhamos no filme Por Jade, do realizador angolano Baruch Tadizi, que é o convidado de Ligia Anjos.
2: Convidado.
8: Por Jade é um filme do realizador angolano Baruch Tadizi. No centro da história está Susana, uma mulher angolana casada com Bakari, um homem maliano. Quando chega ao Mali, Susana descobre uma realidade que desconhecia. O marido tem outras mulheres e ela é a quarta esposa. É a partir desta revelação que o filme constrói o seu conflito. De um lado, uma relação afetiva e um projeto familiar. Do outro lado, práticas culturais, códigos sociais e uma concepção do casamento que Susana não esperava encontrar. Na poligamia. É por isso um tema central no filme Por Jade, um filme que coloca outras questões: a informação, o consentimento dentro de uma relação, a condição da mulher, o peso da família e da tradição e o confronto entre diferentes referências culturais. Há ainda Jade, a filha, no centro de muitas decisões das personagens e também do próprio título do filme. Por Jade, que chega ao festim depois de um percurso por festivais internacionais e traz para a sala uma história africana construída a partir deste encontro e também do desencontro entre Angola e Mali. Baruch Tadizi, muito obrigada por estar aqui connosco hoje.
9: Obrigado.
8: A história começa por uma omissão decisiva. A Susana desconhece que Bakari tem outras mulheres. Para si, o conflito central do filme está na poligamia ou na ausência da verdade?
9: Choques de culturas, posso dizer. Ausência de verdade também e ausência de verdade, que a verdade que é a poligamia. A poligamia é ocultado dentro da história e isso faz com que crie-se o choque de cultura.
8: Porquê ir tratar e retratar esta temática?
9: Esta temática foi retratada porque acontece muito em Angola, principalmente em Luanda, passa-se despercebido. Há muitas mulheres, muitas meninas, muitas jovens que passaram pela situação que a Susana passou. Até lá ninguém conta, ninguém fala e muitos sabiam, mas ficou tipo um tabu dentro da sociedade. Eu como realizador e a arte sempre nos dá uma certa inspiração. Inspirei-me na história e decidi tornar essa realidade que muitos não gostam de falar, decidi tornar aquilo público.
8: O filme passa-se entre dois países, Angola e Mali, são dois países africanos, mas com histórias e referências culturais e estruturais sociais muito diferentes. O que é que interessava explorar neste encontro entre os dois países? Mostrar essa diferença?
9: A diferença existe sim e é muito ignorado. E a diferença é sobretudo muito ignorado pelas nossas meninas que decidem ter relações sérias com os nossos irmãos da África do Leste. O filme não proíbe ou não mostra que não é bom ter relacionamento entre culturas diferentes, mas...
8: Esse não é um problema.
9: Não é um problema, mas o problema é... antes de se meter num relacionamento a sério com alguém que não é da sua cultura, é melhor pesquisar ou tentar entender a cultura do parceiro e aí vais fazer uma leitura pessoal e saber se vais aceitar ou vais conseguir a diferença das duas culturas.
8: Há uma questão de poder dentro desta história, quem sabe, quem decide e quem obriga ou é obrigado a adaptar-se. Até quanto é que Porjada é também um filme sobre as relações de poder entre homens e mulheres?
9: O Porjada tenta mostrar que tem que ter equilíbrio, mas vendo a história do Porjada em si, o casal de Susana e do Bacari só tinha um equilíbrio de fachada. E por isso nós falamos sempre, voltamos sobre choque de cultura. Na cultura angolana, tenta hoje em dia se ver esse equilíbrio do poder entre a família. Porque nós sabemos sempre que o pai, que gosta muito de meter a voz em cima, que decide pelos filhos ou pela família, mas hoje em dia em Angola conseguimos também ver que a mãe também tem o que dizer pelos filhos. Mas será que nós conhecemos que do outro lado da fronteira não é a mesma coisa como nós tratamos essa relação da família? É isso que está no centro do Porjada, esse equilíbrio do poder. Eu posso dizer que em Angola nós conseguimos ter esse tipo de equilíbrio via também as tradições que nós temos. Em Angola não temos tradições que desvalorizam a mulher. A mulher em Angola está sempre no centro das grandes decisões, seja ela política, religiosa ou familiar. A história até nos mostra que temos grandes rainhas, grandes lutadoras angolanas, como Rainha Ginga. Em Angola ainda nós ainda temos essa parte, mas não estamos a criticar. Sabemos que do outro lado da África do Oeste, a masculinidade, o homem acima de tudo. Isso são as partes que nossas meninas angolanas ignoram. É por isso que vem aí o Porjada. Quando assiste o Porjada, consegue entender o que a Susana passou no Mali. Não lhes ajuda a tomar decisão, mas ajuda as nossas meninas a refletir como que de outro lado veja esse equilíbrio de poder entre homem e mulher.
8: Houve também escolhas feitas durante as gravações. O filme passa-se em Angola e no Mali. No Mali, um país que vive conflitos e uma instabilidade política nos últimos anos, é difícil gravar no Mali. Pelo que sei, houve gravações que aconteceram no sul de Angola, na Namíbia. Conte-nos este reorganizar das gravações por contextos de dificuldades em gravar no Mali.
9: Foi um dos momentos mais difíceis da produção, porque nós estávamos mesmo a preparar a nossa gravação da parte do Mali para ser feita no Mali. Inclusive, já tínhamos contato com uma equipa no Mali, atores do Mali e uma equipa de produção do Mali que já tinha feito as reperagens. Só que no momento em que nós estávamos a planificar a viagem para o Mali, foi naquele momento que havia muitos conflitos armados no Mali. E a zona onde que nós poderíamos gravar foi uma das zonas mesmo que o conflito estava muito intenso. Então, não poderia colocar a vida dos atores e dos técnicos em risco. Não poderíamos também voltar atrás. Eu fui, sempre digo isso, trabalhei com uma equipa muito forte, muito humana e muito dedicado pela paixão pelo cinema. Tentamos estudar aonde que nós podemos gravar para simular o Mali.
8: Era preciso um deserto.
9: Um deserto. E como temos um país rico, Angola, nós pensamos logo no deserto do Tombwa, na província do Namibe. E foi aí onde que nós gravamos tudo que é a parte do Mali. Isso nos ajudou porque o guião, tudo que estava escrito no guião para ser gravado no Mali, encontramos todas aquelas condições também no deserto do Tombwa.
8: Maru, como última questão, inevitavelmente falarmos do FIC Luanda até dia 2 de novembro. E a partir de 28 de outubro, Angola recebe a primeira edição do Festival Internacional de Cinema de Luanda. Porjada está programado e vai ser projetado e está incluído na programação desta primeira edição. Que importância tem este novo festival para o cinema angolano?
9: Tem muita importância porque Angola ficou muito tempo sem um grande festival. Nós, nos dias, tivemos alguns festivais e tivemos um concurso que era promovido pela Unitel, Unitel Angola Move. Uhum. Foi um dos concursos que também levava mais em cima o cinema angolano, mas aquilo foi um concurso mais, posso dizer, comercial pela Unitel. Mas o FIC em si, o Festival Internacional de Cinema de Luanda, é algo que já existia, que metia em cima o cinema angolano. Não é algo comercial, é mesmo algo cultural. Este ano volta o FIC. Agradecemos ao Ministério da Cultura que deu essa oportunidade à organização, à Geração 80, que estão a organizar o FIC Luanda deste ano. O projeto é importante que a sua presença no FIC foi selecionada oficialmente, ele vai concorrer na categoria longa-metragem. O projeto passou em muitos festivais no mundo. Todos os festivais onde que o projeto passou, deixou uma boa imagem. Então, é a parte que nos faltava, um dos festivais grandes do nosso país, tentar também mostrar o que nós mostramos fora.
8: Baruque Tadisse, realizador do filme Por Jade, apresentado quinta-feira, em dia 8 de outubro, em Lisboa, no Festim. No final do mês, em Luanda, em Angola, no Festival Internacional de Cinema de Luanda. Muito obrigada por ter estado connosco aqui.
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0: E como é habitual aos domingos, tempo então agora para mais um episódio da série de familiarização com a língua francesa.

0: protagonista e solitária, a francesa Marguerite Yourcenar ocupa um lugar à parte na literatura contemporânea à imagem do seu percurso pessoal, de rapariga sem mãe, de mulher sem filhos e de amante sem homem. Nasce em 1903, em circunstâncias dramáticas, já que o seu nascimento custa a vida à mãe. O pai reserva-lhe, porém, a melhor educação e inicia desde pequena a cultura greco-latina e a uma vida cosmopolita. Ela resolve consagrar a sua vida à escrita. A vida de Marguerite Yourcenar é feita de numerosas viagens e descobertas de lugares que vão aprofundar o seu conhecimento de si mesma. Ela vive entre a propriedade do pai, em Mont-Noir, na Bélgica, e a ilha de Mount Desert, nos Estados Unidos, onde se instala a partir de 1950 com a sua amiga Grace Frick. Este itinerário pessoal demonstra a angústia que a faz escrever.
1: Je ne supporte pas bien le bonheur. La seule horreur, c'est de ne pas servir.
0: Numerosos prémios coroam a sua obra e, no fim da vida, recebe uma dupla consagração. Aos 77 anos, com efeito, é a primeira mulher eleita para a Academia Francesa e o primeiro autor a ser publicado em vida na prestigiosa coleção Pléiade. Morre em 1987, reconhecida unanimemente como uma escritora ao mesmo tempo clássica e vanguardista, dotada de um pensamento forte e de uma grande imaginação. A sua obra, inspirada pelas suas viagens, é composta por numerosos volumes de ensaios e de crítica literária e pictórica que demonstram a sua imensa erudição. Nos anos 30, trava conhecimento com intelectuais antifascistas e participa nos movimentos antirracistas nos Estados Unidos. Escreve então um romance em que aparece pela primeira vez Zenon, personagem que encontramos ao longo das suas obras. É sobretudo com Les Mémoires d'Adrien, em 1951, que ela se torna conhecida. O itinerário de Adriano, imperador romano, é o duplo percurso de um homem de Estado exemplar em busca da paz e de um indivíduo em busca de serenidade pessoal. Marguerite Yourcenar utiliza, aliás, ela própria, um método de escrita que qualifica de contemplativa e que se inspira na filosofia zen. Distancia-se em relação ao saber aprendido e escreve, impregnando-se completamente no seu tema.
1: Jusqu'à ce qu'il sorte de terre. Comme une plante soigneusement arrosée.
0: Da mesma forma, nos outros romances, Marguerite Yourcenar tenta esquecer todo o saber para absorver o mundo exterior. Ela crê que o escritor tem uma missão que ultrapassa o campo literário. Os seus escritos tornam-se espelho do mundo, poesias. Todas estas tendências figuram em L'œuvre noire, um livro publicado em 1968, sobre o qual nos debruçamos hoje. Zenon, médico filósofo da Renascença, é condenado à fogueira pela Igreja devido ao seu amor à ciência e à sua liberdade de espírito. Propõe-lhe, contudo, a vida salva se renunciar às suas ideias. Mas ele suicida-se para não renegar as suas ideias. Na passagem que vamos ouvir, Zenon fala com Henri Maximilien, um capitão flamengo da Guarda Imperial que ele conheceu por acaso. Chove a cântaros. Eles instalam-se junto de uma parca lareira no esconderijo de Zenon e conversam bebendo.
2: Vos censeurs ne sont pas si bêtes. 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
0: No esconderijo de Zenon e conversam bebendo.
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0: ou então visitar-nos no nosso site em rfi.fr/pt. Obrigada pela companhia. Fique bem.
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2: Cristiana Soares.
0: Os úteis pró-iranianos do Iémen renovaram este domingo a ameaça de atacar os aeroportos e o espaço aéreo da Arábia Saudita. Ontem, um ataque contra o aeroporto de Riad fez 12 mortos. Os três líderes do movimento indiano das Baratas apelaram à continuação dos protestos, desafiando a autoridade do primeiro-ministro e pedindo a demissão do presidente da Comissão Eleitoral. Em Cabo Verde termina hoje a 14ª Convenção do MPD, a revisão dos estatutos. É uma das prioridades do novo líder, Paulo Veiga, e já foi aprovada. Aumentam os receios de uma guerra aberta entre a Etiópia e a Eritreia perante a mobilização de tropas eritreias e a escalada verbal entre os dois países vizinhos nos últimos dias. No controlo técnico desta emissão está a Dusko Sekulic e o jornal começa agora.
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0: Os úteis pró-iranianos do Iémen renovaram este domingo a ameaça de atacar os aeroportos e o espaço aéreo da Arábia Saudita. Este no dia seguinte a um ataque contra o aeroporto de Riad, que fez 12 mortos, foi o mais mortífero dos últimos 10 anos. A dimensão dos ataques contra Riad nos últimos dias é inédita desde 2014, o início da guerra no Iémen. Em entrevista à RFI, o comandante António Manuel Gonçalves, professor de Relações Internacionais da Universidade de Lusíada de Lisboa, admite que Riad poderá intensificar a resposta militar, mas alerta para os riscos de uma nova espiral de violência e alargamento geográfico do conflito.
3: Eu creio que temos que analisar isto com alguma distância temporal. De facto, estes ataques são recentes, mas tudo começou em 2014, quando o movimento Houthis se revoltaram com o poder central no Iémen. Capturaram logo depois a capital, Sana'a, e aproximaram-se geograficamente dos limites da fronteira com a Arábia Saudita. Isso levou a que a Arábia Saudita, no ano seguinte, 2015, desse início a uma campanha de também apoio ao governo conhecido internacionalmente do Iémen, com o intuito de conter o avanço dos úteis. Porquê? Porque se sentiram ameaçados. E o que temos vindo a viver desde então é ação e contra-reação. Está a crescer, como disse a Cristiana.
0: Mas há uma escalada nos últimos dias.
3: Ah, exatamente. É isso. Esta escalada, vamos ver o que é que vai acontecer, porque também a Arábia Saudita chegou a pedir há muito pouco tempo o apoio dos Estados Unidos. Os Estados Unidos não lhe deram esse apoio. A Arábia Saudita tem agora esta coligação com a Turquia e o Paquistão. Uma coligação de defesa, mas de facto está a sentir esses ataques dos úteis que estão a tentar, de alguma forma, ao fazer o que estão a fazer, este modo de operando, e também favorecer o seu grande aliado regional, que é o Irão. E, portanto, não há elementos de informação suficientes para perceber como é que isto pode evoluir, mas as tendências, na minha perspectiva, é que isto possa vir a agravar-se mais ainda no futuro próximo.
0: Os três líderes do movimento indiano das Baratas apelaram à continuidade dos protestos após terem sido colocados em liberdade na sequência da detenção ocorrida ontem. Juntamente com a oposição, o movimento continua a desafiar a autoridade do primeiro-ministro, Narendra Modi, pedindo a demissão do presidente da Comissão Eleitoral, Mateus Santa Rita.
4: Pouco depois de ser libertado, Saurav Das, um dos líderes do Partido do Povo das Baratas, afirmou que o movimento não ia ceder e apelou à população para que continuasse a manifestar. Das e outros dois dirigentes foram detidos no sábado, antes de um protesto convocado para o mesmo dia. Um juiz ordenou a libertação dos jovens, com a condição de não perturbarem a ordem pública durante um ano, segundo a advogada dos ativistas. O Movimento das Baratas foi criado em maio, em reação às declarações do presidente do Supremo Tribunal, Surya Kant, que classificou os jovens desempregados como parasitas e baratas. Em julho, depois de ocuparem as ruas da capital, os manifestantes conseguiram a demissão do ministro da Educação, considerado responsável por fraudes recorrentes nos exames universitários. Ainda no sábado, a polícia deteve milhares de pessoas para impedir a realização de uma manifestação prevista para esse dia. Perante a onda de tensões, o Supremo Tribunal foi chamado a pronunciar-se com caráter de urgência. No domingo, recordou às autoridades que devem respeitar rigorosamente a lei, sublinhando que a liberdade de circulação deve ser garantida, que a internet não deve ser perturbada e que a detenção só é permitida

0: no respeito pelo procedimento legal. Há várias semanas que a oposição e o movimento das baratas lideram os protestos contra uma revisão de cadernos eleitorais que terá levado à exclusão de 130 milhões de eleitores. Os críticos acusam as autoridades de favorecerem o partido ultranacionalista hindu, liderado por Narendra Modi, ao excluírem minorias, nomeadamente os muçulmanos, e as populações mais vulneráveis. Já a Comissão Eleitoral nega a existência de irregularidades no processo. O líder da oposição, Rahul Gandhi, juntou-se à mobilização e apelou à realização de uma nova manifestação na segunda-feira, 12 de outubro.
1: Em Cabo Verde termina hoje a 14ª Convenção Nacional do MPD, Partido da Oposição, reunindo cerca de 300 delegados sob o lema "A história continua aqui, todos unidos, mais fortes". A revisão dos estatutos, uma das prioridades do novo líder, Paulo Veiga, já foi aprovada. Mais informações com o nosso correspondente em Cabo Verde, Odair Santos.
2: Reforçar a participação dos militantes e aproximar o partido das bases é o grande objetivo da nova liderança do MPD. O presidente Paulo Veiga explica que os novos estatutos devolvem o poder às comissões concilias e aos núcleos.
3: A mudança que estamos a fazer nos estatutos é para devolver o MPD aos seus militantes, devolvendo o poder às comissões concilias, aos núcleos e aos militantes, para poderem ter voz e vez e poderem ser ouvidos, renovando o partido com juventude e com mais presença feminina. O que nós andamos a queixar e que estamos a tentar fazer é devolver o partido aos militantes, mas eles têm também querer estar no partido e contribuir para o desenvolvimento do partido e de Cabo Verde.
2: Na reunião magna já foram debatidas as moções sobre poder local, bases e diáspora e sobre o papel do partido na oposição. Paulo Veiga defende uma linha unida e construtiva.
3: Eu quero uma oposição construtiva. Uma oposição que reconhece o que está a ser feito bem e propõe medidas para melhorar o que está sendo menos bem feito. E não ter uma mesma voz, mas com o mesmo objetivo. O problema é unirmos em torno de Cabo Verde.
2: A convenção do MPD encerra este domingo às 17 horas locais, 20 horas em Paris, com o discurso do novo presidente do partido, Paulo Veiga. De Cabo Verde, para RFI, Odair Santos.
1: No filme Por Jade, o realizador angolano Baruk Tadizi aborda poligamia, consentimento, família e relações atravessadas por diferentes códigos culturais numa história que cruza Angola e o Mali. O cineasta diz ter partido de situações que considera pouco discutidas na sociedade angolana e quis trazê-las assim para o espaço público.
4: Esta temática foi retratada porque acontece muito em Angola, principalmente em Luanda, passa-se despercebido. Há muitas mulheres, muitas meninas, muitas jovens que passaram pela situação que a Susana passou. Até lá ninguém conta, ninguém fala e muitos sabiam, mas ficou tipo um tabu dentro da sociedade. Eu como realizador e... A arte sempre nos dá uma certa inspiração. Inspirei-me na história e decidi tornar essa realidade que muitos não gostam de falar, decidi tornar aquilo público. A diferença existe e é muito ignorado pelas nossas meninas que decidem ter relações sérias com os nossos irmãos da África do Leste. O filme não proíbe ou não mostra que não é bom ter relacionamento entre culturas diferentes. Não é o problema, mas o problema é, antes de se meter num relacionamento a sério, é melhor tentar entender a cultura do parceiro.
1: As palavras do realizador angolano Baruk Tadizi, aqui ao microfone de Lígia Anjos. Esta é, de resto, uma entrevista que desenvolvemos já depois deste bloco informativo no espaço convidado. A fechar este jornal, aumentam os receios de uma guerra aberta entre a Etiópia e a Eritreia perante a mobilização de tropas eritreias e a escalada verbal entre os dois países vizinhos nos últimos dias, acusada por Addis Abeba de agressão agressão que justificaria o exercício da legítima defesa. Asmara pediu este sábado ao Conselho de Segurança da ONU que condenasse a declaração de guerra deplorável da Etiópia, advertindo que esta desestabilizará toda a região. A Eritreia sublinha que uma guerra causaria enormes estragos às populações dos dois países e pede ao Conselho de Segurança da ONU que condene a Etiópia e adote medidas dissuadoras. E aqui o ponto final deste bloco informativo.
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1: Segunda parte da nossa emissão este domingo. Como é habitual, temos mais um episódio da série de familiarização com a língua francesa. Antes disso, mergulhamos no filme Por Jade, do realizador angolano Baruch Tadizi, que é o convidado de Lígia Anjos.
5: Convidado.
6: Por Jade é um filme do realizador angolano Baruch Tadizi. No centro da história está Susana, uma mulher angolana casada com Bakari, um homem maliano. Quando chega ao Mali, Susana descobre uma realidade que desconhecia. O marido tem outras mulheres e ela é a quarta esposa. É a partir desta revelação que o filme constrói o seu conflito. De um lado, uma relação afetiva e um projeto familiar. Do outro lado, práticas culturais, códigos sociais e uma concepção do casamento que Susana não esperava encontrar. Na poligamia. É por isso um tema central no filme Por Jade, um filme que coloca outras questões: a informação, o consentimento dentro de uma relação, a condição da mulher, o peso da família e da tradição e o confronto entre diferentes referências culturais. Há ainda Jade, a filha, no centro de muitas decisões das personagens e também do próprio título do filme. Por Jade, que chega ao festim depois de um percurso por festivais internacionais e traz para a sala uma história africana construída a partir deste encontro e também do desencontro entre Angola e Mali. Baruch Tadizi, muito obrigada por estar aqui connosco hoje.
4: Obrigado.
6: A história começa por uma omissão decisiva. Susana desconhece que Bakari tem outras mulheres. Para si, o conflito central do filme está na poligamia ou na ausência da verdade?
4: Choques de culturas, posso dizer. Ausência de verdade também e ausência de verdade, que a verdade que é a poligamia. A poligamia é ocultado dentro da história e isso faz com que cria-se o choque de cultura.
6: Porquê ir tratar e retratar esta temática?
4: Esta temática foi retratada porque acontece muito em Angola, principalmente em Luanda, passa-se despercebido. Há muitas mulheres, muitas meninas, muitas jovens que passaram pela situação que a Susana passou. Até lá ninguém conta, ninguém fala e muitos sabiam, mas ficou tipo um tabu dentro da sociedade. Eu como realizador e a arte sempre nos dá uma certa inspiração. Inspirei-me na história e decidi tornar essa realidade que muitos não gostam de falar, decidi tornar aquilo público.
6: O filme passa-se entre dois países, Angola e Mali, são dois países africanos, mas com histórias e referências culturais e estruturais sociais muito diferentes. O que é que interessava explorar neste encontro entre os dois países? Mostrar essa diferença?
4: A diferença existe sim e é muito ignorado. E a diferença é sobretudo muito ignorado pelas nossas meninas que decidem ter relações sérias com os nossos irmãos da África do Leste. O filme não proíbe ou não mostra que não é bom ter relacionamento entre culturas diferentes, mas...
6: Esse não é um problema.
4: Não é um problema, mas o problema é... Antes de se meter num relacionamento a sério com alguém que não é da sua cultura, é melhor pesquisar ou tentar entender a cultura do parceiro e aí vais fazer uma leitura pessoal e saber se vais aceitar ou vais conseguir a diferença das duas culturas.
6: Há uma questão de poder dentro desta história, quem sabe, quem decide e quem obriga ou é obrigado a adaptar-se? Até quanto é que Purjada é também um filme sobre as relações de poder entre homens e mulheres?
4: O Purjada tenta mostrar que tem que ter equilíbrio, mas vendo a história do Purjada em si, o casal de Susana e do Bacari só tinha um equilíbrio de fachada. E por isso nós falamos sempre, voltamos sobre choque de cultura. Na cultura angolana, tenta hoje em dia se ver esse equilíbrio do poder entre a família. Porque nós sabemos sempre que o pai, que gosta muito de meter a voz em cima, que decide pelos filhos ou pela família, mas hoje em dia em Angola conseguimos também ver que a mãe também tem o que dizer pelos filhos. Mas será que nós conhecemos que do outro lado da fronteira não é a mesma coisa como nós tratamos essa relação da família? É isso que está no centro do Purjada, esse equilíbrio do poder. Eu posso dizer que em Angola nós conseguimos ter esse tipo de equilíbrio via também as tradições que nós temos. Em Angola não temos tradições que desvalorizam a mulher. A mulher em Angola está sempre no centro das grandes decisões, seja ela política, religiosa ou familiar. A história até nos mostra que temos grandes rainhas, grandes lutadoras angolanas, como Rainha Ginga. Em Angola ainda nós ainda temos essa parte, mas não estamos a criticar. Sabemos que do outro lado da África do Oeste, a masculinidade, o homem acima de tudo. Isso são as partes que nossas meninas angolanas ignoram. É por isso que vem aí o Purjada. Quando assiste o Purjada, consegue entender o que a Susana passou no Mali. Não lhes ajuda a tomar decisão, mas ajuda as nossas meninas a refletir como que de outro lado veja esse equilíbrio de poder entre homem e mulher.
6: Houve também escolhas feitas durante as gravações. O filme passa-se em Angola e no Mali. No Mali, um país que vive conflitos e uma instabilidade política nos últimos anos, é difícil gravar no Mali. Pelo que sei, houve gravações que aconteceram no sul de Angola, na Namíbia. Conte-nos este reorganizar das gravações por contextos de dificuldades em gravar no Mali.
4: Foi um dos momentos mais difíceis da produção, porque nós estávamos mesmo a preparar a nossa gravação da parte do Mali para ser feita no Mali. Inclusive, já tínhamos contato com uma equipa no Mali, atores do Mali e uma equipa de produção do Mali que já tinha feito as reperagens. Só que no momento em que nós estávamos a planificar a viagem para o Mali, foi naquele momento que havia muitos conflitos armados no Mali. E a zona onde que nós poderíamos gravar foi uma das zonas mesmo que o conflito estava muito intenso. Então, não poderia colocar a vida dos atores e dos técnicos em risco. Não poderíamos também voltar atrás. Eu fui, sempre digo isso, trabalhei com uma equipa muito forte, muito humana e muito dedicado pela paixão pelo cinema. Tentamos estudar aonde que nós podemos gravar para simular o Mali.
6: Era preciso um deserto.
4: Um deserto. E como temos um país rico, Angola, nós pensamos logo no deserto do Tombwa, na província do Namibe. E foi aí onde que nós gravamos tudo que é a parte do Mali. Isso nos ajudou porque o guião, tudo que estava escrito no guião para ser gravado no Mali, encontramos todas aquelas condições também no deserto do Tombwa.
6: Para como última questão, inevitavelmente falarmos do FIC Luanda até dia 2 de novembro. E a partir de 28 de outubro, Angola recebe a primeira edição do Festival Internacional de Cinema de Luanda. Purjada está programado e vai ser projetado e está incluído na programação desta primeira edição. Que importância tem este novo festival para o cinema angolano?
4: Tem muita importância porque Angola ficou muito tempo sem um grande festival. Nós, nos dias, tivemos alguns festivais e tivemos um concurso que era promovido pela Unitel. Unitel Angola Move foi um dos concursos que também levava mais em cima o cinema angolano, mas aquilo foi um concurso mais, posso dizer, comercial pela Unitel. Mas o FIC em si, o Festival Internacional de Cinema de Luanda, é algo que já existia, que metia em cima o cinema angolano. Não é algo comercial, é mesmo algo cultural. Este ano volta o FIC. Agradecemos ao Ministério da Cultura que deu essa oportunidade à organização, à Geração 80, que estão a organizar o FIC Luanda deste ano. O projeto é importante que a sua presença no FIC foi selecionada oficialmente, ele vai concorrer na categoria longa-metragem. O projeto passou em muitos festivais no mundo, todos os festivais onde que o projeto passou deixou uma boa imagem. Então é a parte que nos faltava, um dos festivais grandes do nosso país tentar também mostrar o que nós mostramos fora.
6: Baruk Tadisse, realizador do filme Por Jade, apresentado quinta-feira, em dia 8 de outubro, em Lisboa, no Festim. No final do mês, em Luanda, em Angola, no Festival Internacional de Cinema de Luanda. Muito obrigada por ter estado connosco aqui.
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1: E como é habitual aos domingos, tempo então agora para mais um episódio da série de familiarização com a língua francesa.

0: humanista e solitária, a francesa Marguerite Yourcenar ocupa um lugar à parte na literatura contemporânea à imagem do seu percurso pessoal, de rapariga sem mãe, de mulher sem filhos e de amante sem homem. Nasce em 1903, em circunstâncias dramáticas, já que o seu nascimento custa a vida à mãe. O pai reserva-lhe, porém, a melhor educação e inicia-a desde pequena à cultura greco-latina e a uma vida cosmopolita. Ela resolve consagrar a sua vida à escrita. A vida de Marguerite Yourcenar é feita de numerosas viagens e descobertas de lugares que vão aprofundar o seu conhecimento de si mesma. Ela vive entre a propriedade do pai, em Monoir, na Bélgica, e a ilha de Mount Desert, nos Estados Unidos, onde se instala a partir de 1950 com a sua amiga Grace Frick. Este itinerário pessoal demonstra a angústia que a faz escrever.
1: Je ne supporte pas bien le bonheur. La seule horreur, c'est de ne pas servir.
0: Numerosos prémios coroam a sua obra e, no fim da vida, recebe uma dupla consagração. Aos 77 anos, com efeito, é a primeira mulher eleita para a Academia Francesa e o primeiro autor a ser publicado em vida na prestigiosa coleção Pléiade. Morre em 1987, reconhecida unanimemente como uma escritora ao mesmo tempo clássica e vanguardista, dotada de um pensamento forte e de uma grande imaginação. A sua obra, inspirada pelas suas viagens, é composta por numerosos volumes de ensaios e de crítica literária e pictórica que demonstram a sua imensa erudição. Nos anos 30, trava conhecimento com intelectuais antifascistas e participa nos movimentos antirracistas nos Estados Unidos. Escreve então um romance em que aparece pela primeira vez Zenon, personagem que encontramos ao longo das suas obras. É sobretudo com Les Mémoires d'Adrien, em 1951, que ela se torna conhecida. O itinerário de Adriano, imperador romano, é o duplo percurso de um homem de Estado exemplar em busca da paz e de um indivíduo em busca de serenidade pessoal. Marguerite Yourcenar utiliza, aliás, ela própria, um método de escrita que qualifica de contemplativa e que se inspira na filosofia zen. Distancia-se em relação ao saber aprendido e escreve, impregnando-se completamente no seu tema.
1: Jusqu'à ce qu'il sorte de terre, comme une plante soigneusement arrosée.
0: Da mesma forma, nos outros romances, Marguerite Yourcenar tenta esquecer todo o saber para absorver o mundo exterior. Ela crê que o escritor tem uma missão que ultrapassa o campo literário. Os seus escritos tornam-se espelho do mundo, poesias. Todas estas tendências figuram em L'œuvre noire, um livro publicado em 1968, sobre o qual nos debruçamos hoje. Zenon, médico filósofo da Renascença, é condenado à fogueira pela Igreja devido ao seu amor à ciência e à sua liberdade de espírito. Propõe-lhe, contudo, a vida salva se renunciar às suas ideias. Mas ele suicida-se para não renegar as suas ideias. Na passagem que vamos ouvir, Zenon fala com Henri Maximilien, um capitão flamengo da Guarda Imperial que ele conheceu por acaso. Chove a cântaros. Eles instalam-se junto de uma parca lareira no esconderijo de Zenon e conversam bebendo.
2: Vos censeurs ne sont pas si bêtes. Ces messieurs à Bâle et le Saint-Office à Rome vous entendent assez pour vous condamner. À leurs yeux, vous n'êtes canaté.
3: Ce qui n'est pas comme eux, leur paraît contre eux.
2: Dieu merci. Les cagots de toute espèce n'iront pas fourrer leur nez dans mes petits vers d'amour. Je ne me suis jamais exposé qu'à des dangers simples. Les coups à la guerre, les fièvres en Italie, la vérole chez les filles, les poux à l'auberge, et partout, les créditeurs. J'aime la science comme un autre, mais peu me chaude que le sang descende ou remonte la veine cave. Il me suffit de savoir qu'il refroidit quand on meurt. Et si la terre tourne ?
3: Elle tourne.
2: Et si la terre tourne, je ne m'en soucie guère au moment où je marche dessus, et m'en soucierai moins encore quand j'y serai couché. Je prends mon Dieu et mon temps comme ils viennent, bien que j'eusse mieux aimé vivre au siècle où l'on adorait Vénus. je ne voudrais pas me priver à mon lit de mort de me tourner, si le cœur m'en dit, vers notre Seigneur Jésus-Christ.
3: Vous êtes comme un homme qui consent volontiers à croire qu'il y a dans le réduit voisin une table et deux bancs, parce que peu lui importe.
2: Frères et nous, je vous retrouve maigre, harassé, hagard et vêtu d'une souquenille dont mon valet ne voudrait pas. Vaut-il la peine de s'évertuer durant 20 ans pour arriver au doute qui pousse de lui-même dans toutes les têtes bien faites?
3: Sans conteste. Vos doutes et votre foi sont des bulles d'air à la surface, mais la vérité, qui se dépose en nous comme le sel dans la cornue au cours d'une distillation hasardeuse, est en deçà de l'explication.
0: Nesta primeira parte, descobrimos Marguerite Yourcenar e o seu romance L'œuvre au noir, a obra ao negro. Na próxima vez, a partir deste texto, estudaremos a argumentação, como exprimir e defender ideias.

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2: Cristiano Soares.
1: Os úteis pró-iranianos do Iémen renovaram este domingo a ameaça de atacar os aeroportos e o espaço aéreo da Arábia Saudita. Ontem, um ataque contra o aeroporto de Riad fez 12 mortos. Os três líderes do movimento indiano das Baratas apelaram à continuação dos protestos, desafiando a autoridade do primeiro-ministro e pedindo a demissão do presidente da Comissão Eleitoral. Em Cabo Verde termina hoje a 14ª Convenção do MPD, a revisão dos estatutos. É uma das prioridades do novo líder, Paulo Veiga, e já foi aprovada. Aumentam os receios de uma guerra aberta entre a Etiópia e a Eritreia, perante a mobilização de tropas eritreias e a escalada verbal entre os dois países vizinhos nos últimos dias. No controlo técnico desta emissão está a Dusko Sekulic e o jornal começa agora.
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1: Os úteis pró-iranianos do Iémen renovaram este domingo a ameaça de atacar os aeroportos e o espaço aéreo da Arábia Saudita. Este no dia seguinte a um ataque contra o aeroporto de Riad, que fez 12 mortos, foi o mais mortífero dos últimos 10 anos. A dimensão dos ataques contra Riad nos últimos dias é inédita desde 2014, o início da guerra no Iémen. Em entrevista à RFI, o comandante António Manuel Gonçalves, professor de Relações Internacionais da Universidade de Lusíada de Lisboa, admite que Riad poderá intensificar a resposta militar, mas alerta para os riscos de uma nova espiral de violência e alargamento geográfico do conflito.
3: Eu creio que temos que analisar isto com alguma distância temporal. De facto, estes ataques são recentes, mas tudo começou em 2014, quando o movimento Houthis se revoltaram com o poder central no Iémen. Capturaram logo depois a capital, Sana'a, e aproximaram-se geograficamente dos limites da fronteira com a Arábia Saudita. Isso levou a que a Arábia Saudita, no ano seguinte, 2015, desse início a uma campanha de também apoio ao governo conhecido internacionalmente do Iémen, com o intuito de conter o avanço dos úteis. Porquê? Porque se sentiram ameaçados. E o que temos vindo a viver desde então é ação e contra-reação. Está a crescer, como disse a Cristiana.
1: Mas há uma escalada nos últimos dias.
3: Ah, exatamente. É isso. Esta escalada, vamos ver o que é que vai acontecer, porque também a Arábia Saudita chegou a pedir há muito pouco tempo o apoio dos Estados Unidos. Os Estados Unidos não lhe deram esse apoio. A Arábia Saudita tem agora esta coligação com a Turquia e o Paquistão. Uma coligação de defesa, mas de facto está a sentir esses ataques dos úteis que estão a tentar, de alguma forma, ao fazer o que estão a fazer, este modus operandi, também favorecer o seu grande aliado regional, que é o Irão. E, portanto, não há elementos de informação suficientes para perceber como é que isto pode evoluir, mas as tendências, na minha perspectiva, é que isto possa vir a agravar-se mais ainda no futuro próximo.
1: Os três líderes do movimento indiano das Baratas apelaram à continuidade dos protestos após terem sido colocados em liberdade na sequência da detenção ocorrida ontem. Juntamente com a oposição, o movimento continua a desafiar a autoridade do primeiro-ministro, Narendra Modi, pedindo a demissão do presidente da Comissão Eleitoral, Mateus Santa Rita.
4: Pouco depois de ser libertado, Saurav Das, um dos líderes do Partido do Povo das Baratas, afirmou que o movimento não ia ceder e apelou à população para que continuasse a manifestar. Das e outros dois dirigentes foram detidos no sábado, antes de um protesto convocado para o mesmo dia. Um juiz ordenou a libertação dos jovens, com a condição de não perturbarem a ordem pública durante um ano, segundo a advogada dos ativistas. O Movimento das Baratas foi criado em maio, em reação às declarações do presidente do Supremo Tribunal, Surya Kant, que classificou os jovens desempregados como parasitas e baratas. Em julho, depois de ocuparem as ruas da capital, os manifestantes conseguiram a demissão do ministro da Educação, considerado responsável por fraudes recorrentes nos exames universitários. Ainda no sábado, a polícia deteve milhares de pessoas para impedir a realização de uma manifestação prevista para esse dia. Perante a onda de tensões, o Supremo Tribunal foi chamado a pronunciar-se com caráter de urgência. No domingo, recordou às autoridades que devem respeitar rigorosamente a lei, sublinhando que a liberdade de circulação deve ser garantida, que a internet não deve ser perturbada e que a detenção só é permitida no respeito pelo procedimento legal. Há várias semanas que a oposição e o movimento das baratas lideram os protestos contra uma revisão de cadernos eleitorais que terá levado à exclusão de 130 milhões de eleitores. Os críticos acusam as autoridades de favorecerem o partido ultranacionalista hindu liderado por Narendra Modi ao excluírem minorias, nomeadamente os muçulmanos e as populações mais vulneráveis. Já a Comissão Eleitoral nega a existência de irregularidades no processo. O líder da oposição, Rahul Gandhi, juntou-se à mobilização e apelou à realização de uma nova manifestação na segunda-feira, 12 de outubro.
1: Em Cabo Verde termina hoje a 14ª Convenção Nacional do MPD, Partido da Oposição, reunindo cerca de 300 delegados sob o lema "A história continua aqui, todos unidos, mais fortes". A revisão dos estatutos, uma das prioridades do novo líder, Paulo Veiga, já foi aprovada. Mais informações com o nosso correspondente em Cabo Verde, Odair Santos.
5: Reforçar a participação dos militantes e aproximar o Partido das Bases é o grande objetivo da nova liderança do MPD. O presidente Paulo Veiga explica que os novos estatutos devolvem o poder às comissões conselheiras e aos núcleos.
6: A mudança que estamos a fazer nos estatutos é para devolver o MPD aos seus militantes, devolvendo o poder às comissões conselheiras, aos núcleos e aos militantes, para poderem ter voz e vez e poderem ser ouvidos, renovando o partido com juventude e com mais presença feminina. O que nós andamos a queixar e que estamos a tentar fazer é devolver o partido aos militantes, mas eles têm também querer estar no partido e contribuir para o desenvolvimento do partido e de Cabo Verde.
5: Na reunião magna já foram debatidas as moções sobre poder local, bases e diáspora e sobre o papel do partido na oposição. Paulo Veiga defende uma linha unida e construtiva.
6: Eu quero uma oposição construtiva. Uma oposição que reconhece o que está a ser feito bem e propõe medidas para melhorar o que está sendo menos bem feito. E não ter uma mesma voz, mas com o mesmo objetivo. O problema é unirmos em torno de Cabo Verde.
5: A convenção do MPD encerra este domingo às 17 horas locais, 20 horas em Paris, com o discurso do novo presidente do partido, Paulo Veiga. De Cabo Verde, para a RFI, Odair Santos.
1: No filme Por Jade, o realizador angolano Baruk Tadizi aborda poligamia, consentimento, família e relações, atravessadas por diferentes códigos culturais numa história que cruza Angola e o Mali. O cineasta diz ter partido de situações que considera pouco discutidas na sociedade angolana e quis trazê-las assim para o espaço público.
7: Esta temática foi retratada porque acontece muito em Angola, principalmente em Luanda, passa-se despercebido. Há muitas mulheres, muitas meninas, muitas jovens que passaram pela situação que a Susana passou. Até lá ninguém conta, ninguém fala e muitos sabiam, mas ficou tipo um tabu dentro da sociedade. Eu como realizador e a arte sempre nos dá uma certa inspiração. Inspirei-me na história e decidi tornar essa realidade que muitos não gostam de falar, decidi tornar aquilo público. A diferença existe e é muito ignorado pelas nossas meninas que decidem ter relações sérias com os nossos irmãos da África do Leste. O filme não proíbe ou não mostra que não é bom ter relacionamento entre culturas diferentes. Não é o problema, mas o problema é, antes de se meter num relacionamento a sério, é melhor tentar entender a cultura do parceiro.
1: As palavras do realizador angolano Baruk Tadizi, aqui ao microfone de Lígia Anjos. Esta é, de resto, uma entrevista que desenvolvemos já depois deste bloco informativo no espaço convidado. A fechar este jornal, aumentam os receios de uma guerra aberta entre a Etiópia e a Eritreia perante a mobilização de tropas eritreias e a escalada verbal entre os dois países vizinhos nos últimos dias, acusada por Addis Abeba de agressão agressão que justificaria o exercício da legítima defesa. Asmar pediu este sábado ao Conselho de Segurança da ONU que condenasse a declaração de guerra deplorável da Etiópia, advertindo que esta desestabilizará toda a região. A Eritreia sublinha que uma guerra causaria enormes estragos às populações dos dois países e pede ao Conselho de Segurança da ONU que condene a Etiópia e adote medidas dissuadoras. E aqui o ponto final deste bloco informativo.
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1: Segunda parte da nossa emissão este domingo, como é habitual, temos mais um episódio da série de familiarização com a língua francesa. Antes disso, mergulhamos no filme Por Jade, do realizador angolano Baruch Tadizi, que é o convidado de Lígia Anjos.
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8: Por Jade é um filme do realizador angolano Baruch Tadizi. No centro da história está Susana, uma mulher angolana casada com Bakari, um homem maliano. Quando chega ao Mali, Susana descobre uma realidade que desconhecia. O marido tem outras mulheres e ela é a quarta esposa. É a partir desta revelação que o filme constrói o seu conflito. De um lado, uma relação afetiva e um projeto familiar. Do outro lado, práticas culturais, códigos sociais e uma concepção do casamento que Susana não esperava encontrar. Na poligamia. É por isso um tema central no filme Por Jade, um filme que coloca outras questões: a informação, o consentimento dentro de uma relação, a condição da mulher, o peso da família e da tradição e o confronto entre diferentes referências culturais. Há ainda Jade, a filha, no centro de muitas decisões das personagens e também do próprio título do filme. Por Jade, que chega ao festim depois de um percurso por festivais internacionais e traz para a sala uma história africana construída a partir deste encontro e também do desencontro entre Angola e Mali. Baruch Tadizi, muito obrigada por estar aqui connosco hoje.
7: Obrigado.
8: A história começa por uma omissão decisiva. Susana desconhece que Bakari tem outras mulheres. Para si, o conflito central do filme está na poligamia ou na ausência da verdade?
7: Choques de culturas, posso dizer. Ausência de verdade também e ausência de verdade, que a verdade que é a poligamia. A poligamia é ocultado dentro da história e isso faz com que crie-se o choque de cultura.
8: Porquê ir tratar e retratar esta temática?
7: Esta temática foi retratada porque acontece muito em Angola, principalmente em Luanda, passa-se despercebido. Há muitas mulheres, muitas meninas, muitas jovens que passaram pela situação que a Susana passou. Até lá ninguém conta, ninguém fala e muitos sabiam, mas ficou tipo um tabu dentro da sociedade. Eu como realizador e a arte sempre nos dá uma certa inspiração. Inspirei-me na história e decidi tornar essa realidade que muitos não gostam de falar, decidi tornar aquilo público.
8: O filme passa-se entre dois países, Angola e Mali, são dois países africanos, mas com histórias e referências culturais e estruturais sociais muito diferentes. O que é que interessava explorar neste encontro entre os dois países? Mostrar essa diferença?
7: A diferença existe sim e é muito ignorado. E a diferença é sobretudo muito ignorado pelas nossas meninas que decidem ter relações sérias com os nossos irmãos da África do Leste. O filme não proíbe ou não mostra que não é bom ter relacionamento entre culturas diferentes, mas...
8: Esse não é um problema.
7: Não é um problema, mas o problema é... Antes de se meter num relacionamento a sério com alguém que não é da sua cultura, é melhor pesquisar ou tentar entender a cultura do parceiro e aí vais fazer uma leitura pessoal e saber se vais aceitar ou vais conseguir a diferença das duas culturas.
8: Há uma questão de poder dentro desta história, quem sabe, quem decide e quem obriga ou é obrigado a adaptar-se? Até quanto é que Purjada é também um filme sobre as relações de poder entre homens e mulheres?
7: O Purjada tenta mostrar que tem que ter equilíbrio, mas vendo a história do Purjada em si, o casal de Susana e do Bacari só tinha um equilíbrio de fachada. E por isso nós falamos sempre, voltamos sobre choque de cultura. Na cultura angolana, tenta hoje em dia se ver esse equilíbrio do poder entre a família. Porque nós sabemos sempre que o pai, que gosta muito de meter a voz em cima, que decide pelos filhos ou pela família, mas hoje em dia em Angola conseguimos também ver que a mãe também tem o que dizer pelos filhos. Mas será que nós conhecemos que do outro lado da fronteira não é a mesma coisa como nós tratamos essa relação da família? É isso que está no centro do Purjada, esse equilíbrio do poder. Eu posso dizer que em Angola nós conseguimos ter esse tipo de equilíbrio via também as tradições que nós temos. Em Angola não temos tradições que desvalorizam a mulher. A mulher em Angola está sempre no centro das grandes decisões, seja ela política, religiosa ou familiar. A história até nos mostra que temos grandes rainhas, grandes lutadoras angolanas, como Rainha Ginga. Em Angola ainda nós ainda temos essa parte, mas não estamos a criticar. Sabemos que do outro lado da África do Oeste, a masculinidade, o homem acima de tudo. Isso são as partes que nossas meninas angolanas ignoram. É por isso que vem aí o Purjada. Quando assiste o Purjada, consegue entender o que a Susana passou no Mali, não lhes ajuda a tomar decisão, mas ajuda as nossas meninas a refletir como que de outro lado veja esse equilíbrio de poder entre homem e mulher.
8: Houve também escolhas feitas durante as gravações. O filme passa-se em Angola e no Mali. No Mali, um país que vive conflitos e uma instabilidade política nos últimos anos, é difícil gravar no Mali. Pelo que sei, houve gravações que aconteceram no sul de Angola, na Namíbia. Conte-nos este reorganizar das gravações por contextos de dificuldades em gravar no Mali.
7: Foi um dos momentos mais difíceis da produção, porque nós estávamos mesmo a preparar a nossa gravação da parte do Mali para ser feita no Mali. Inclusive, já tínhamos contato com uma equipa no Mali, atores do Mali e uma equipa de produção do Mali que já tinha feito as reperagens. Só que no momento em que nós estávamos a planificar a viagem para o Mali, foi naquele momento que havia muitos conflitos armados no Mali. E a zona onde que nós poderíamos gravar foi uma das zonas mesmo que o conflito estava muito intenso. Então, não poderia colocar a vida dos atores e dos técnicos em risco. Não poderíamos também voltar atrás. Eu fui, sempre digo isso, trabalhei com uma equipa muito forte, muito humano e muito dedicado pela paixão pelo cinema. Tentamos estudar aonde que nós podemos gravar para simular o Mali.
8: Era preciso um deserto.
7: Um deserto. E como temos um país rico, Angola, nós pensamos logo no deserto do Tombwa, na província de Namibe, e foi aí onde que nós gravamos tudo que é a parte do Mali. Isso nos ajudou porque o guião, tudo que estava escrito no guião para ser gravado no Mali, encontramos todas aquelas condições também no deserto do Tombwa.
8: Baru, como última questão, inevitavelmente falarmos do FIC Luanda até dia 2 de novembro. E a partir de 28 de outubro, Angola recebe a primeira edição do Festival Internacional de Cinema de Luanda. Purjada está programado e vai ser projetado e está incluído na programação desta primeira edição. Que importância tem este novo festival para o cinema angolano?
7: Tem muita importância porque Angola ficou muito tempo sem um grande festival. Nós, nos dias, tivemos alguns festivais e tivemos um concurso que era promovido pela Unitel. Unitel Angola Move. Uhum. Foi um dos concursos que também levava mais em cima o cinema angolano, mas aquilo foi um concurso mais, posso dizer, comercial pela Unitel. Mas o FIC em si, o Festival Internacional de Cinema de Luanda, é algo que já existia, que metia em cima o cinema angolano. Não é algo comercial, é mesmo algo cultural. Este ano volta o FIC, agradecemos ao Ministério da Cultura que deu essa oportunidade à organização, à Geração 80, que estão a organizar o FIC Luanda deste ano. O projeto é importante que a sua presença no FIC foi selecionada oficialmente, ele vai concorrer na categoria longa-metragem. O projeto passou em muitos festivais no mundo, todos os festivais onde que o projeto passou deixou uma boa imagem, então é a parte que nos faltava, um dos festivais grandes do nosso país, tentar também mostrar o que nós mostramos fora.
8: Baruk Tadisse, realizador do filme Por Jade, apresentado quinta-feira, em dia 8 de outubro, em Lisboa, no Festim. No final do mês, em Luanda, em Angola, no Festival Internacional de Cinema de Luanda. Muito obrigada por ter estado connosco aqui.
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1: E como é habitual aos domingos, tempo então agora para mais um episódio da série de familiarização com a língua francesa.

0: humanista e solitária, a francesa Marguerite Yourcenar ocupa um lugar à parte na literatura contemporânea à imagem do seu percurso pessoal, de rapariga sem mãe, de mulher sem filhos e de amante sem homem. Nasce em 1903, em circunstâncias dramáticas, já que o seu nascimento custa a vida à mãe. O pai reserva-lhe, porém, a melhor educação e inicia-a desde pequena à cultura greco-latina e a uma vida cosmopolita. Ela resolve consagrar a sua vida à escrita. A vida de Marguerite Yourcenar é feita de numerosas viagens e descobertas de lugares que vão aprofundar o seu conhecimento de si mesma. Ela vive entre a propriedade do pai, em Mont-Noir, na Bélgica, e a ilha de Mount Desert, nos Estados Unidos, onde se instala a partir de 1950 com a sua amiga Grace Frick. Este itinerário pessoal demonstra a angústia que a faz escrever.
1: Je ne supporte pas bien le bonheur. 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
0: Numerosos prémios coroam a sua obra e, no fim da vida, recebe uma dupla consagração. Aos 77 anos, com efeito, é a primeira mulher eleita para a Academia Francesa e o primeiro autor a ser publicado em vida na prestigiosa coleção Pléiade. Morre em 1987, reconhecida unanimemente como uma escritora ao mesmo tempo clássica e vanguardista, dotada de um pensamento forte e de uma grande imaginação. A sua obra, inspirada pelas suas viagens, é composta por numerosos volumes de ensaios e de crítica literária e pictórica que demonstram a sua imensa erudição. Nos anos 30, trava conhecimento com intelectuais antifascistas e participa nos movimentos antirracistas nos Estados Unidos. Escreve então um romance em que aparece pela primeira vez Zenon, personagem que encontramos ao longo das suas obras. É sobretudo com Les Mémoires d'Adrien, em 1951, que ela se torna conhecida. O itinerário de Adriano, imperador romano, é o duplo percurso de um homem de Estado exemplar em busca da paz e de um indivíduo em busca de serenidade pessoal. Marguerite Yourcenar utiliza, aliás, ela própria, um método de escrita que qualifica de contemplativa e que se inspira na filosofia zen. Distancia-se em relação ao saber aprendido e escreve, impregnando-se completamente no seu tema.
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0: Da mesma forma, nos outros romances, Marguerite Yourcenar tenta esquecer todo o saber para absorver o mundo exterior. Ela crê que o escritor tem uma missão que ultrapassa o campo literário. Os seus escritos tornam-se espelho do mundo, poesias. Todas estas tendências figuram em L'œuvre noire, um livro publicado em 1968, sobre o qual nos debruçamos hoje. Zenon, médico filósofo da Renascença, é condenado à fogueira pela Igreja devido ao seu amor à ciência e à sua liberdade de espírito. Propõe-lhe, contudo, a vida salva se renunciar às suas ideias. Mas ele suicida-se para não renegar as suas ideias. Na passagem que vamos ouvir, Zenon fala com Henri Maximilien, um capitão flamengo da Guarda Imperial que ele conheceu por acaso. Chova cântaros. Eles instalam-se junto de uma parca lareira no esconderijo de Zenon e conversam bebendo.
2: Vos censeurs ne sont pas si bêtes. Ces messieurs à Bâle et le Saint-Office à Rome vous entendent assez pour vous condamner. À leurs yeux, vous n'êtes canaté.
3: Ce qui n'est pas comme eux, leur paraît contre eux.
2: 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J'aime la science comme un autre, mais peu me chaude que le sang descende ou remonte la veine cave. Il me suffit de savoir qu'il refroidit quand on meurt. Et si la terre tourne ?
3: Elle tourne.
2: Et si la terre tourne, je ne m'en soucie guère au moment où je marche dessus, et m'en soucierai moins encore quand j'y serai couché. 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
3: Vous êtes comme un homme qui consent volontiers à croire qu'il y a dans le réduit voisin une table et deux bancs, parce que peu lui importe.
2: Frères et nous, je vous retrouve maigre, harassé, hagard et vêtu d'une souquenille dont mon valet ne voudrait pas. Vaut-il la peine de s'évertuer durant 20 ans pour arriver au doute qui pousse de lui-même dans toutes les têtes bien faites?
3: Sans conteste. Vos doutes et votre foi sont des bulles d'air à la surface, mais la vérité, qui se dépose en nous comme le sel dans la cornue au cours d'une distillation hasardeuse, est en deçà de l'explication.
0: Nesta primeira parte, descobrimos Marguerite Yourcenar e o seu romance L'œuvre au noir, a obra ao negro. Na próxima vez, a partir deste texto, estudaremos a argumentação, como exprimir e defender ideias.

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1: E aqui o ponto final desta emissão em português na antena da RFI. 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
2: Cristiano Soares.
1: Os úteis pró-iranianos do Iémen renovaram este domingo a ameaça de atacar os aeroportos e o espaço aéreo da Arábia Saudita. Ontem, um ataque contra o aeroporto de Riad fez 12 mortos. Os três líderes do movimento indiano das Baratas apelaram à continuação dos protestos, desafiando a autoridade do primeiro-ministro e pedindo a demissão do presidente da Comissão Eleitoral. Em Cabo Verde termina hoje a 14ª Convenção do MPD, a revisão dos estatutos. É uma das prioridades do novo líder, Paulo Veiga, e já foi aprovada. Aumentam os receios de uma guerra aberta entre a Etiópia e a Eritreia perante a mobilização de tropas eritreias e a escalada verbal entre os dois países vizinhos nos últimos dias. No controlo técnico desta emissão está a Duz Kosse Kulits e o jornal começa agora.
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1: Os úteis pró-iranianos do Iémen renovaram este domingo a ameaça de atacar os aeroportos e o espaço aéreo da Arábia Saudita. Este no dia seguinte a um ataque contra o aeroporto de Riad, que fez 12 mortos, foi o mais mortífero dos últimos 10 anos. A dimensão dos ataques contra Riad nos últimos dias é inédita desde 2014, o início da guerra no Iémen. Em entrevista à RFI, o comandante António Manuel Gonçalves, professor de Relações Internacionais da Universidade de Lusíada de Lisboa, admite que Riad poderá intensificar a resposta militar, mas alerta para os riscos de uma nova espiral de violência e alargamento geográfico do conflito.
3: Eu creio que temos que analisar isto com alguma distância temporal. De facto, estes ataques são recentes, mas tudo começou em 2014, quando o movimento úteis se revoltaram com o poder central no Iémen, capturaram logo depois a capital, Sana'a, e aproximaram-se geograficamente dos limites da fronteira com a Arábia Saudita. Isso levou a que a Arábia Saudita, no ano seguinte, 2015, desse início a uma campanha de também apoio ao governo conhecido internacionalmente do Iémen, com o intuito de conter o avanço dos úteis. Porquê? Porque se sentiram ameaçados. E o que temos vindo a viver desde então é ação e contra-reação. Está a crescer, como disse a Cristiana.
1: Mas há uma
3: início,
1: escalada nos últimos dias.
3: Ah, exatamente. É isso. Esta escalada, vamos ver o que é que vai acontecer, porque também a Arábia Saudita chegou a pedir há muito pouco tempo o apoio dos Estados Unidos. Os Estados Unidos não lhe deram esse apoio. A Arábia Saudita tem agora esta coligação com a Turquia e o Paquistão. Uma coligação de defesa, mas de facto está a sentir esses ataques dos úteis que estão a tentar, de alguma forma, ao fazer o que estão a fazer, este modo de operandi, também favorecer o seu grande aliado regional, que é o Irão. E, portanto, não há elementos de informação suficientes para perceber como é que isto pode evoluir, mas as tendências, na minha perspectiva, é que isto possa vir a agravar-se mais ainda no futuro próximo.
1: Os três líderes do movimento indiano das Baratas apelaram à continuidade dos protestos após terem sido colocados em liberdade na sequência da detenção ocorrida ontem. Juntamente com a oposição, o movimento continua a desafiar a autoridade do primeiro-ministro, Narendra Modi, pedindo a demissão do presidente da Comissão Eleitoral, Mateus Santa Rita.
4: Pouco depois de ser libertado, Saurav Das, um dos líderes do Partido do Povo das Baratas, afirmou que o movimento não ia ceder e apelou à população para que continuasse a manifestar. Das e outros dois dirigentes foram detidos no sábado, antes de um protesto convocado para o mesmo dia. Um juiz ordenou a libertação dos jovens, com a condição de não perturbarem a ordem pública durante um ano, segundo a advogada dos ativistas. O Movimento das Baratas foi criado em maio, em reação às declarações do presidente do Supremo Tribunal, Suri Akant, que classificou os jovens desempregados como parasitas e baratas. Em julho, depois de ocuparem as ruas da capital, os manifestantes conseguiram a demissão do ministro da Educação, considerado responsável por fraudes recorrentes nos exames universitários. Ainda no sábado, a polícia deteve milhares de pessoas para impedir a realização de uma manifestação prevista para esse dia. Perante a onda de tensões, o Supremo Tribunal foi chamado a pronunciar-se com caráter de urgência. No domingo,

0: recordou às autoridades que devem respeitar rigorosamente a lei, sublinhando que a liberdade de circulação deve ser garantida, que a internet não deve ser perturbada e que a detenção só é permitida no respeito pelo procedimento legal. Há várias semanas que a oposição e o movimento das baratas lideram os protestos contra uma revisão de cadernos eleitorais que terá levado à exclusão de 130 milhões de eleitores. Os críticos acusam as autoridades de favorecerem o partido ultranacionalista hindu liderado por Narendra Modi ao excluírem minorias, nomeadamente os muçulmanos e as populações mais vulneráveis. Já a Comissão Eleitoral nega a existência de irregularidades no processo. O líder da oposição, Rahul Gandhi, juntou-se à mobilização e apelou à realização de uma nova manifestação na segunda-feira, 12 de outubro.
1: Em Cabo Verde termina hoje a 14ª Convenção Nacional do MPD, Partido da Oposição, reunindo cerca de 300 delegados sob o lema "A história continua aqui, todos unidos, mais fortes". A revisão dos estatutos, uma das prioridades do novo líder, Paulo Veiga, já foi aprovada. Mais informações com o nosso correspondente em Cabo Verde, Odair Santos.
2: Reforçar a participação dos militantes e aproximar o partido das bases é o grande objetivo da nova liderança do MPD. O presidente Paulo Veiga explica que os novos estatutos devolvem o poder às comissões conselheiras e aos núcleos.
3: A mudança que estamos a fazer nos estatutos é para devolver o MPD aos seus militantes, devolvendo o poder às comissões conselheiras, aos núcleos e aos militantes, para poderem ter voz e vez e poderem ser ouvidos, renovando o partido com juventude e com mais presença feminina. O que nós andamos a queixar e que estamos a tentar fazer é devolver o partido aos militantes, mas eles têm também querer estar no partido e contribuir para o desenvolvimento do partido e de Cabo Verde.
2: Na reunião magna já foram debatidas as moções sobre poder local, bases e diáspora e sobre o papel do partido na oposição. Paulo Veiga defende uma linha unida e construtiva.
3: Eu quero uma oposição construtiva. Uma oposição que reconhece o que está a ser feito bem e propõe medidas para melhorar o que está sendo menos bem feito. E não ter uma mesma voz, mas com o mesmo objetivo. O problema é unirmos em torno de Cabo Verde.
2: A convenção do MPD encerra este domingo às 17 horas locais, 20 horas em Paris, com o discurso do novo presidente do partido, Paulo Veiga. De Cabo Verde para a RFI, Odair Santos.
1: No filme Por Jade, o realizador angolano Baruque Tadizi aborda poligamia, consentimento, família e relações, atravessadas por diferentes códigos culturais numa história que cruza Angola e o Mali. O cineasta diz ter partido de situações que considera pouco discutidas na sociedade angolana e quis trazê-las assim para o espaço público.
4: Esta temática foi retratada porque acontece muito em Angola, principalmente em Luanda, passa-se despercebido. Há muitas mulheres, muitas meninas, muitas jovens que passaram pela situação que a Susana passou. Até lá ninguém conta, ninguém fala e muitos sabiam, mas ficou tipo um tabu dentro da sociedade. Eu como realizador e a arte sempre nos dá uma certa inspiração. Inspirei-me na história e decidi tornar essa realidade que muitos não gostam de falar, e decidi tornar aquilo público. A diferença existe e é muito ignorado pelas nossas meninas que decidem ter relações sérias com os nossos irmãos da África do Leste. O filme não proíbe ou não mostra que não é bom ter relacionamento entre culturas diferentes. Não é o problema, mas o problema é, antes de se meter num relacionamento a sério, é melhor tentar entender a cultura do parceiro.
1: As palavras do realizador angolano Baruque Tadizi, aqui ao microfone de Lígia Anjos. Esta é, de resto, uma entrevista que desenvolvemos já depois deste bloco informativo no espaço convidado. A fechar este jornal, aumentam os receios de uma guerra aberta entre a Etiópia e a Eritreia perante a mobilização de tropas eritreias e a escalada verbal entre os dois países vizinhos nos últimos dias, acusada por Addis Abeba de agressão condição que justificaria o exercício da legítima defesa. Asmara pediu este sábado ao Conselho de Segurança da ONU que condenasse a declaração de guerra deplorável da Etiópia, advertindo que esta desestabilizará toda a região. A Eritreia sublinha que uma guerra causaria enormes estragos às populações dos dois países e pede ao Conselho de Segurança da ONU que condene a Etiópia e adote medidas dissuadoras. E aqui o ponto final deste bloco informativo.
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1: Segunda parte da nossa emissão este domingo. Como é habitual, temos mais um episódio da série de familiarização com a língua francesa. Antes disso, mergulhamos no filme Por Jade, do realizador angolano Baruch Tadizi, que é o convidado de Lígia Anjos.
5: Convidado.
6: Por Jade é um filme do realizador angolano Baruch Tadizi. No centro da história está Susana, uma mulher angolana casada com Bakari, um homem maliano. Quando chega ao Mali, Susana descobre uma realidade que desconhecia. O marido tem outras mulheres e ela é a quarta esposa. É a partir desta revelação que o filme constrói o seu conflito. De um lado, uma relação afetiva e um projeto familiar. Do outro lado, práticas culturais, códigos sociais e uma concepção do casamento que Susana não esperava encontrar. Na poligamia. É por isso um tema central no filme Por Jade, um filme que coloca outras questões: a informação, o consentimento dentro de uma relação, a condição da mulher, o peso da família e da tradição e o confronto entre diferentes referências culturais. Há ainda Jade, a filha, no centro de muitas decisões das personagens e também do próprio título do filme. Por Jade, que chega ao festim depois de um percurso por festivais internacionais e traz para a sala uma história africana construída a partir deste encontro e também do desencontro entre Angola e Mali. Baruch Tadizi, muito obrigada por estar aqui connosco hoje.
4: Obrigado.
6: A história começa por uma omissão decisiva. Susana desconhece que Bakari tem outras mulheres. Para si, o conflito central do filme está na poligamia ou na ausência da verdade?
4: Choques de culturas, posso dizer. Ausência de verdade também. E ausência de verdade e a verdade que é a poligamia. A poligamia é ocultado dentro da história e isso faz com que crie-se o choque de cultura.
6: Porquê ir tratar e retratar esta temática?
4: Esta temática foi retratada porque acontece muito em Angola, principalmente em Luanda, passa-se despercebido. Há muitas mulheres, muitas meninas, muitas jovens que passaram pela situação que a Susana passou. Até lá ninguém conta, ninguém fala e muitos sabiam, mas ficou tipo um tabu dentro da sociedade. Eu como realizador e a arte sempre nos dá uma certa inspiração. Inspirei-me na história e decidi tornar essa realidade que muitos não gostam de falar, decidi tornar aquilo público.
6: O filme passa-se entre dois países, Angola e Mali, são dois países africanos, mas com histórias e referências culturais e estruturais sociais muito diferentes. O que é que interessava explorar neste encontro entre os dois países? Mostrar essa diferença?
4: A diferença existe sim e é muito ignorado. E a diferença é sobretudo muito ignorado pelas nossas meninas que decidem ter relações sérias com os nossos irmãos da África do Leste. O filme não proíbe ou não mostra que não é bom ter relacionamento entre culturas diferentes, mas...
6: Esse não é um problema.
4: Não é um problema, mas o problema é... Antes de se meter num relacionamento a sério com alguém que não é da sua cultura, é melhor pesquisar ou tentar entender a cultura do parceiro e aí vais fazer uma leitura pessoal e saber se vais aceitar ou vais conseguir a diferença das duas culturas.
6: Há uma questão de poder dentro desta história, quem sabe, quem decide e quem obriga ou é obrigado a adaptar-se? Até quanto é que Purjada é também um filme sobre as relações de poder entre homens e mulheres?
4: O Purjada tenta mostrar que tem que ter equilíbrio, mas vendo a história do Purjada em si, o casal de Susana e do Bacari só tinha um equilíbrio de fachada. E por isso nós falamos sempre, voltamos sobre choque de cultura. Na cultura angolana, tenta hoje em dia se ver esse equilíbrio do poder entre a família. Porque nós sabemos sempre que o pai, que gosta muito de meter a voz em cima, que decide pelos filhos ou pela família, mas hoje em dia em Angola conseguimos também ver que a mãe também tem o que dizer pelos filhos. Mas será que nós conhecemos que do outro lado da fronteira não é a mesma coisa como nós tratamos essa relação da família? É isso que está no centro do Purjada, esse equilíbrio do poder. Eu posso dizer que em Angola nós conseguimos ter esse tipo de equilíbrio via também as tradições que nós temos. Em Angola não temos tradições que desvalorizam a mulher. A mulher em Angola está sempre no centro das grandes decisões, seja ela política, religiosa ou familiar. A história até nos mostra que temos grandes rainhas, grandes lutadoras angolanas, como Rainha Ginga. Em Angola ainda nós ainda temos essa parte, mas não estamos a criticar. Sabemos que do outro lado da África do Oeste, a masculinidade, o homem acima de tudo. Isso são as partes que nossas meninas angolanas ignoram. É por isso que vem aí o Purjada. Quando assiste o Purjada, consegue entender o que a Susana passou no Mali. Não lhes ajuda a tomar decisão, mas ajuda as nossas meninas a refletir como que de outro lado veja esse equilíbrio de poder entre homem e mulher.
6: Houve também escolhas feitas durante as gravações. O filme passa-se em Angola e no Mali. No Mali, um país que vive conflitos e uma instabilidade política nos últimos anos, é difícil gravar no Mali. Pelo que sei, houve gravações que aconteceram no sul de Angola, na Namíbia. Conte-nos este reorganizar das gravações por contextos de dificuldades em gravar no Mali.
4: Foi um dos momentos mais difíceis da produção, porque nós estávamos mesmo a preparar a nossa gravação da parte do Mali para ser feita no Mali. Inclusive, já tínhamos contato com uma equipa no Mali, atores do Mali e uma equipa de produção do Mali que já tinha feito as reperagens. Só que no momento em que nós estávamos a planificar a viagem para o Mali, foi naquele momento que havia muitos conflitos armados no Mali. E a zona onde que nós poderíamos gravar foi uma das zonas mesmo que o conflito estava muito intenso. Então, não poderia colocar a vida dos atores e dos técnicos em risco. Não poderíamos também voltar atrás. Eu fui, sempre digo isso, trabalhei com uma equipa muito forte, muito humano e muito dedicado pela paixão pelo cinema. Tentamos estudar aonde que nós podemos gravar para simular o Mali.
6: Era preciso um deserto.
4: Um deserto. E como temos um país rico, Angola, nós pensamos logo no deserto do Tombwa, na província de Namibe. E foi aí onde que nós gravamos tudo que é a parte do Mali. Isso nos ajudou porque o guião, tudo que estava escrito no guião para ser gravado no Mali, encontramos todas aquelas condições também no deserto do Tombwa.
6: Para como última questão, inevitavelmente falarmos do FIC Luanda até dia 2 de novembro. E a partir de 28 de outubro, Angola recebe a primeira edição do Festival Internacional de Cinema de Luanda. Purjada está programado e vai ser projetado e está incluído na programação desta primeira edição. Que importância tem este novo festival para o cinema angolano?
4: Tem muita importância porque Angola ficou muito tempo sem um grande festival. Nós, nos dias, tivemos alguns festivais e tivemos um concurso que era promovido pela Unitel. Unitel Angola Move. Foi um dos concursos que também levava mais em cima o cinema angolano, mas aquilo foi um concurso mais, posso dizer, comercial pela Unitel. Mas o FIC em si, o Festival Internacional de Cinema de Luanda, é algo que já existia, que metia em cima o cinema angolano. Não é algo comercial, é mesmo algo cultural. Este ano volta o FIC. Agradecemos ao Ministério da Cultura que deu essa oportunidade à organização, à Geração 80, que estão a organizar o FIC Luanda deste ano. O Burjad é importante que a sua presença no FIC foi selecionada oficialmente, ele vai concorrer na categoria longa-metragem. O Burjad passou em muitos festivais no mundo, todos os festivais onde que o Burjad passou deixou uma boa imagem, então é a parte que nos faltava, um dos festivais grandes do nosso país tentar também mostrar o que nós mostramos fora.
6: Baruk Tadisse, realizador do filme Burjad, apresentado quinta-feira, em dia 8 de outubro, em Lisboa, no Festim. No final do mês, em Luanda, em Angola, no Festival Internacional de Cinema de Luanda. Muito obrigada por ter estado connosco aqui.
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1: E como é habitual aos domingos, tempo então agora para mais um episódio da série de familiarização com a língua francesa.

0: pianista e solitária, a francesa Marguerite Yourcenar ocupa um lugar à parte na literatura contemporânea à imagem do seu percurso pessoal, de rapariga sem mãe, de mulher sem filhos e de amante sem homem. Nasce em 1903, em circunstâncias dramáticas, já que o seu nascimento custa a vida à mãe. O pai reserva-lhe, porém, a melhor educação e inicia-a desde pequena à cultura greco-latina e a uma vida cosmopolita. Ela resolve consagrar a sua vida à escrita. A vida de Marguerite Yourcenar é feita de numerosas viagens e descobertas de lugares que vão aprofundar o seu conhecimento de si mesma. Ela vive entre a propriedade do pai, em Monoir, na Bélgica, e a ilha de Mount Desert, nos Estados Unidos, onde se instala a partir de 1950 com a sua amiga Grace Frick. Este itinerário pessoal demonstra a angústia que a faz escrever.
1: Je ne supporte pas bien le bonheur. 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
0: Numerosos prémios coroam a sua obra e, no fim da vida, recebe uma dupla consagração. Aos 77 anos, com efeito, é a primeira mulher eleita para a Academia Francesa e o primeiro autor a ser publicado em vida na prestigiosa coleção Pléiade. Morre em 1987, reconhecida unanimemente como uma escritora ao mesmo tempo clássica e vanguardista, dotada de um pensamento forte e de uma grande imaginação. A sua obra, inspirada pelas suas viagens, é composta por numerosos volumes de ensaios e de crítica literária e pictórica que demonstram a sua imensa erudição. Nos anos 30, trava conhecimento com intelectuais antifascistas e participa nos movimentos antirracistas nos Estados Unidos. Escreve então um romance em que aparece pela primeira vez Zenon, personagem que encontramos ao longo das suas obras. É sobretudo com Les Mémoires d'Adrien, em 1951, que ela se torna conhecida. O itinerário de Adriano, imperador romano, é o duplo percurso de um homem de Estado exemplar em busca da paz e de um indivíduo em busca de serenidade pessoal. Marguerite Yourcenar utiliza, aliás, ela própria, um método de escrita que qualifica de contemplativa e que se inspira na filosofia zen. Distancia-se em relação ao saber aprendido e escreve, impregnando-se completamente no seu tema.
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0: Da mesma forma, nos outros romances, Marguerite Yourcenar tenta esquecer todo o saber para absorver o mundo exterior. Ela crê que o escritor tem uma missão que ultrapassa o campo literário. Os seus escritos tornam-se espelho do mundo, poesias. Todas estas tendências figuram em L'œuvre noire, um livro publicado em 1968, sobre o qual nos debruçamos hoje. Zenon, médico filósofo da Renascença, é condenado à fogueira pela Igreja devido ao seu amor à ciência e à sua liberdade de espírito. Propõe-lhe, contudo, a vida salva se renunciar às suas ideias. Mas ele suicida-se para não renegar as suas ideias. Na passagem que vamos ouvir, Zenon fala com Henri Maximilien, um capitão flamengo da Guarda Imperial que ele conheceu por acaso. Chove a cântaros. Eles instalam-se junto de uma parca lareira no esconderijo de Zenon e conversam bebendo.
2: Vos censeurs ne sont pas si bêtes. Ces messieurs à Bâle et le Saint-Office à Rome vous entendent assez pour vous condamner. À leurs yeux, vous n'êtes canaté.
3: Ce qui n'est pas comme eux, leur paraît contre eux.
2: Dieu merci. Les cagots de toute espèce n'iront pas fourrer leur nez dans mes petits vers d'amour. Je ne me suis jamais exposé qu'à des dangers simples. Les coups à la guerre, les fièvres en Italie, la vérole chez les filles, les poux à l'auberge, et partout, les créditeurs. J'aime la science comme un autre, mais peu me chaude que le sang descende ou remonte la veine cave. Il me suffit de savoir qu'il refroidit quand on meurt. Et si la terre tourne ?
3: Elle tourne.
2: Et si la terre tourne, je ne m'en soucie guère au moment où je marche dessus, et m'en soucierai moins encore quand j'y serai couché. Je prends mon Dieu et mon temps comme ils viennent, bien que j'eusse mieux aimé vivre au siècle où l'on adorait Vénus. je ne voudrais pas me priver à mon lit de mort de me tourner, si le cœur m'en dit, vers notre Seigneur Jésus-Christ.
3: Vous êtes comme un homme qui consent volontiers à croire qu'il y a dans le réduit voisin une table et deux bancs, parce que peu lui importe.
2: Frères et nous, je vous retrouve maigre, harassé, hagard et vêtu d'une souquenille dont mon valet ne voudrait pas. Vaut-il la peine de s'évertuer durant 20 ans pour arriver au doute qui pousse de lui-même dans toutes les têtes bien faites?
3: Sans conteste. Vos doutes et votre foi sont des bulles d'air à la surface, mais la vérité, qui se dépose en nous comme le sel dans la cornue au cours d'une distillation hasardeuse, est en deçà de l'explication.
0: Nesta primeira parte, descobrimos Marguerite Yourcenar e o seu romance L'œuvre au noir, A obra ao negro. Na próxima vez, a partir deste texto, estudaremos a argumentação, como exprimir e defender ideias.

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0: 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E aqui o ponto final desta emissão em português na antena da RFI. Pode continuar a acompanhar-nos nas redes sociais, basta procurar RFI Português ou então visitar-nos no nosso site em rfi.fr/pt. Obrigada pela companhia, fique bem. 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
1: Cristiano Soares.
0: Os úteis pró-iranianos do Iémen renovaram este domingo a ameaça de atacar os aeroportos e o espaço aéreo da Arábia Saudita. Ontem, um ataque contra o aeroporto de Riad fez 12 mortos. Os três líderes do movimento indiano das Baratas apelaram à continuação dos protestos, desafiando a autoridade do primeiro-ministro e pedindo a demissão do presidente da Comissão Eleitoral. Em Cabo Verde, termina hoje a 14ª Convenção do MPD, a revisão dos estatutos. É uma das prioridades do novo líder, Paulo Veiga, e já foi aprovada. Aumentam os receios de uma guerra aberta entre a Etiópia e a Eritreia, perante a mobilização de tropas eritreias e a escalada verbal entre os dois países vizinhos nos últimos dias. No controlo técnico desta emissão está Dusko Sekulic e o jornal começa agora.
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0: Os úteis pró-iranianos do Iémen renovaram este domingo a ameaça de atacar os aeroportos e o espaço aéreo da Arábia Saudita. Isto no dia seguinte a um ataque contra o aeroporto de Riad, que fez 12 mortos, foi o mais mortífero dos últimos 10 anos. A dimensão dos ataques contra Riad nos últimos dias é inédita desde 2014, o início da guerra no Iémen. Em entrevista à RFI, o comandante António Manuel Gonçalves, professor de Relações Internacionais da Universidade de Lusíada de Lisboa, admite que Riad poderá intensificar a resposta militar, mas alerta para os riscos de uma nova espiral de violência e alargamento geográfico do conflito.
3: Eu creio que temos que analisar isto com alguma distância temporal. De facto, estes ataques são recentes, mas tudo começou em 2014, quando o movimento úteis se revoltaram com o poder central no Iémen, capturaram logo depois a capital, Sana'a, e aproximaram-se geograficamente dos limites da fronteira com a Arábia Saudita. Isso levou a que a Arábia Saudita, no ano seguinte, 2015, desse início a uma campanha de também apoio ao governo conhecido internacionalmente do Iémen, com o intuito de conter o avanço dos úteis. Porquê? Porque se sentiram ameaçados. E o que temos vindo a viver desde então é ação e contra-reação. Está a crescer, como disse a Cristiana.
0: Mas há uma escalada nos últimos dias.
3: Ah, exatamente. É isso. Esta escalada, vamos ver o que é que vai acontecer, porque também a Arábia Saudita chegou a pedir há muito pouco tempo o apoio dos Estados Unidos. Os Estados Unidos não lhe deram esse apoio. A Arábia Saudita tem agora esta coligação com a Turquia e o Paquistão. Uma coligação de defesa, mas de facto está a sentir esses ataques dos úteis que estão a tentar, de alguma forma, ao fazer o que estão a fazer, este modo operandi, também favorecer o seu grande aliado regional, que é o Irão. E, portanto, não há elementos de informação suficientes para perceber como é que isto pode evoluir, mas as tendências, na minha perspectiva, é que isto possa vir a agravar-se mais ainda no futuro próximo.
0: Os três líderes do movimento indiano das Baratas apelaram à continuidade dos protestos após terem sido colocados em liberdade na sequência da detenção ocorrida ontem. Juntamente com a oposição, o movimento continua a desafiar a autoridade do primeiro-ministro, Narendra Modi, pedindo a demissão do presidente da Comissão Eleitoral, Mateus Santa Rita.
4: Pouco depois de ser libertado, Saurav Das, um dos líderes do Partido do Povo das Baratas, afirmou que o movimento não ia ceder e apelou à população para que continuasse a manifestar. Das e outros dois dirigentes foram detidos no sábado, antes de um protesto convocado para o mesmo dia. Um juiz ordenou a libertação dos jovens, com a condição de não perturbarem a ordem pública durante um ano, segundo a advogada dos ativistas. O Movimento das Baratas foi criado em maio, em reação às declarações do presidente do Supremo Tribunal, Surya Kant, que classificou os jovens desempregados como parasitas e baratas. Em julho, depois de ocuparem as ruas da capital, os manifestantes conseguiram a demissão do ministro da Educação, considerado responsável por fraudes recorrentes nos exames universitários. Ainda no sábado, a polícia deteve milhares de pessoas para impedir a realização de uma manifestação prevista para esse dia. Perante a onda de tensões, o Supremo Tribunal foi chamado a pronunciar-se com caráter de urgência. No domingo, recordou às autoridades que devem respeitar rigorosamente a lei, sublinhando que a liberdade de circulação deve ser garantida, que a internet não deve ser perturbada e que a detenção só é permitida no respeito pelo procedimento legal. Há várias semanas que a oposição e o movimento das baratas lideram os protestos contra uma revisão de cadernos eleitorais que terá levado à exclusão de 130 milhões de eleitores. Os críticos acusam as autoridades de favorecerem o partido ultranacionalista hindu liderado por Narendra Modi ao excluírem minorias, nomeadamente os muçulmanos e as populações mais vulneráveis. Já a Comissão Eleitoral nega a existência de irregularidades no processo. O líder da oposição, Rahul Gandhi, juntou-se à mobilização e apelou à realização de uma nova manifestação na segunda-feira, 12 de outubro.
0: Em Cabo Verde termina hoje a 14ª Convenção Nacional do MPD, Partido da Oposição, reunindo cerca de 300 delegados sob o lema "A história continua aqui, todos unidos, mais fortes". A revisão dos estatutos, uma das prioridades do novo líder, Paulo Veiga, já foi aprovada. Mais informações com o nosso correspondente em Cabo Verde, Odair Santos.
5: Reforçar a participação dos militantes e aproximar o partido das bases é o grande objetivo da nova liderança do MPD. O presidente Paulo Veiga explica que os novos estatutos devolvem o poder às comissões conselheiras e aos núcleos.
6: A mudança que estamos a fazer nos estatutos é para devolver o MPD aos seus militantes, devolvendo o poder às comissões conselheiras, aos núcleos e aos militantes, para poderem ter voz e vez e poderem ser ouvidos, renovando o partido com juventude e com mais presença feminina. O que nós andamos a queixar e que estamos a tentar fazer é devolver o partido aos militantes, mas eles têm também querer estar no partido e contribuir para o desenvolvimento do partido e de Cabo Verde.
5: Na reunião magna já foram debatidas as moções sobre poder local, bases e diáspora e sobre o papel do partido na oposição. Paulo Veiga defende uma linha unida e construtiva.
6: Eu quero uma oposição construtiva, uma oposição que reconhece o que está a ser feito bem e propõe medidas para melhorar o que está sendo menos bem feito. E não ter uma mesma voz, mas com o mesmo objetivo. O problema é unirmos em torno de Cabo Verde.
5: A convenção do MPD encerra este domingo às 17 horas locais, 20 horas em Paris, com o discurso do novo presidente do partido, Paulo Veiga, de Cabo Verde, para a RFI, Odair Santos.
0: No filme Por Jade, o realizador angolano Baruque Tadizi aborda poligamia, consentimento, família e relações atravessadas por diferentes códigos culturais numa história que cruza Angola e o Mali. O cineasta diz ter partido de situações que considera pouco discutidas na sociedade angolana e quis trazê-las assim para o espaço público.
7: Esta temática foi retratada porque acontece muito em Angola, principalmente em Luanda, passa-se despercebido. Há muitas mulheres, muitas meninas, muitas jovens que passaram pela situação que a Susana passou. Até lá ninguém conta, ninguém fala e muitos sabiam, mas ficou tipo um tabu dentro da sociedade. Eu como realizador e a arte sempre nos dá uma certa inspiração. Inspirei-me na história e decidi tornar essa realidade que muitos não gostam de falar, e decidi tornar aquilo público. A diferença existe e é muito ignorado pelas nossas meninas que decidem ter relações sérias com os nossos irmãos da África do Leste. O filme não proíbe ou não mostra que não é bom ter relacionamento entre culturas diferentes. Não é o problema, mas o problema é, antes de se meter num relacionamento a sério, é melhor tentar entender a cultura do parceiro.
0: As palavras do realizador angolano Baruque Tadizi aqui ao microfone de Lígia Anjos. Esta é, de resto, uma entrevista que desenvolvemos já depois deste bloco informativo no espaço convidado. A fechar este jornal, aumentam os receios de uma guerra aberta entre a Etiópia e a Eritreia perante a mobilização de tropas eritreias e a escalada verbal entre os dois países vizinhos nos últimos dias, acusada por Addis Abeba de agressão repressão que justificaria o exercício da legítima defesa. Asmara pediu este sábado ao Conselho de Segurança da ONU que condenasse a declaração de guerra deplorável da Etiópia, advertindo que esta desestabilizará toda a região. A Eritreia sublinha que uma guerra causaria enormes estragos às populações dos dois países e pede ao Conselho de Segurança da ONU que condene a Etiópia e adote medidas dissuadoras. E aqui o ponto final deste bloco informativo.
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0: Segunda parte da nossa emissão este domingo. Como é habitual, temos mais um episódio da série de familiarização com a língua francesa. Antes disso, mergulhamos no filme Por Jade, do realizador angolano Baruch Tadizi, que é o convidado de Lígia Anjos.
1: Convidado.
8: Por Jade é um filme do realizador angolano Baruch Tadizi. No centro da história está Susana, uma mulher angolana casada com Bakari, um homem maliano. Quando chega ao Mali, Susana descobre uma realidade que desconhecia. O marido tem outras mulheres e ela é a quarta esposa. É a partir desta revelação que o filme constrói o seu conflito. De um lado, uma relação afetiva e um projeto familiar. Do outro lado, práticas culturais, códigos sociais e uma concepção do casamento que Susana não esperava encontrar. Na poligamia é por isso um tema central no filme Por Jade, um filme que coloca outras questões: a informação, o consentimento dentro de uma relação, a condição da mulher, o peso da família e da tradição e o confronto entre diferentes referências culturais. Há ainda Jade, a filha, no centro de muitas decisões das personagens e também do próprio título do filme. Por Jade, que chega ao festim depois de um percurso por festivais internacionais e traz para a sala uma história africana construída a partir deste encontro e também do desencontro entre Angola e Mali. Baruch Tadizi, muito obrigada por estar aqui connosco hoje.
7: Obrigado.
8: A história começa por uma omissão decisiva. A Susana desconhece que Bakari tem outras mulheres. Para si, o conflito central do filme está na poligamia ou na ausência da verdade?
7: Choques de culturas, posso dizer. Ausência de verdade também. E ausência de verdade é a verdade que é a poligamia. A poligamia é ocultado dentro da história. E isso faz com que crie-se o choque de cultura.
8: Por que ir tratar e retratar esta temática?
7: Esta temática foi retratada porque acontece muito em Angola, principalmente em Luanda. Passa-se despercebido. Há muitas mulheres, muitas meninas, muitas jovens que passaram pela situação que a Susana passou. Até lá ninguém conta, ninguém fala e muitos sabiam, mas ficou tipo um tabu dentro da sociedade. Eu como realizador e a arte sempre nos dá uma certa inspiração. Inspirei-me na história e decidi tornar essa realidade que muitos não gostam de falar, decidi tornar aquilo público.
8: O filme passa-se entre dois países, Angola e Mali, são dois países africanos, mas com histórias e referências culturais e estruturais sociais muito diferentes. O que é que interessava explorar neste encontro entre os dois países? Mostrar essa diferença?
7: A diferença existe sim e é muito ignorado. E a diferença é sobretudo muito ignorado pelas nossas meninas que decidem ter relações sérias com os nossos irmãos da África do Leste. O filme não proíbe ou não mostra que não é bom ter relacionamento entre culturas diferentes, mas...
8: Esse não é um problema.
7: Não é um problema, mas o problema é... Antes de se meter num relacionamento a sério com alguém que não é da sua cultura, é melhor pesquisar ou tentar entender a cultura do parceiro e aí vais fazer uma leitura pessoal e saber se vais aceitar ou vais conseguir a diferença das duas culturas.
8: Há uma questão de poder dentro desta história, quem sabe, quem decide e quem obriga ou é obrigado a adaptar-se? Até quanto é que Purjada é também um filme sobre as relações de poder entre homens e mulheres?
7: O Purjada tenta mostrar que tem que ter equilíbrio, mas vendo a história do Purjada em si, o casal de Susana e do Bacari só tinha um equilíbrio de fachada. E por isso nós falamos sempre, voltamos sobre choque de cultura. Na cultura angolana, tenta hoje em dia se ver esse equilíbrio do poder entre a família. Porque nós sabemos sempre que o pai, que gosta muito de meter a voz em cima, que decide pelos filhos ou pela família, mas hoje em dia em Angola conseguimos também ver que a mãe também tem o que dizer pelos filhos. Mas será que nós conhecemos que do outro lado da fronteira não é a mesma coisa como nós tratamos essa relação da família? É isso que está no centro do Purjada, esse equilíbrio do poder. Eu posso dizer que em Angola nós conseguimos ter esse tipo de equilíbrio via também as tradições que nós temos. Em Angola não temos tradições que desvalorizam a mulher. A mulher em Angola está sempre no centro das grandes decisões, seja ela política, religiosa ou familiar. A história até nos mostra que temos grandes rainhas, grandes lutadoras angolanas, como Rainha Ginga. Em Angola ainda nós ainda temos essa parte, mas não estamos a criticar. Sabemos que do outro lado da África do Oeste, a masculinidade, o homem acima de tudo. Isso são as partes que nossas meninas angolanas ignoram. É por isso que vem aí o Purjada. Quando assiste o Purjada, consegue entender o que a Susana passou no Mali. Não lhes ajuda a tomar decisão, mas ajuda as nossas meninas a refletir como que de outro lado veja esse equilíbrio de poder entre homem e mulher.
8: Houve também escolhas feitas durante as gravações. O filme passa-se em Angola e no Mali. No Mali, um país que vive conflitos e uma instabilidade política nos últimos anos, é difícil gravar no Mali. Pelo que sei, houve gravações que aconteceram no sul de Angola, na Namíbia. Conte-nos este reorganizar das gravações por contextos de dificuldades em gravar no Mali.
7: Foi um dos momentos mais difíceis da produção, porque nós estávamos mesmo a preparar a nossa gravação da parte do Mali para ser feita no Mali. Inclusive, já tínhamos contato com uma equipa no Mali, atores do Mali e uma equipa de produção do Mali que já tinha feito as reperagens. Só que no momento em que nós estávamos a planificar a viagem para o Mali, foi naquele momento que havia muitos conflitos armados no Mali. E a zona onde que nós poderíamos gravar foi uma das zonas mesmo que o conflito estava muito intenso. Então, não poderia colocar a vida dos atores e dos técnicos em risco. Não poderíamos também voltar atrás. Eu fui, sempre digo isso, trabalhei com uma equipa muito forte, muito humano e muito dedicado pela paixão pelo cinema. Tentamos estudar aonde que nós podemos gravar para simular o Mali.
8: Era preciso um deserto.
7: Um deserto. E como temos um país rico, Angola, nós pensamos logo no deserto do Tombwa, na província do Namibe. E foi aí onde que nós gravamos tudo que é a parte do Mali. Isso nos ajudou porque o guião, tudo que estava escrito no guião para ser gravado no Mali, encontramos todas aquelas condições também no deserto do Tombwa.
8: Baruco, como última questão, inevitavelmente falarmos do FIC Luanda até dia 2 de novembro. E a partir de 28 de outubro, Angola recebe a primeira edição do Festival Internacional de Cinema de Luanda. Purjada está programado e vai ser projetado e está incluído na programação desta primeira edição. Que importância tem este novo festival para o cinema angolano?
7: Tem muita importância porque Angola ficou muito tempo sem um grande festival. Nós, nos dias, tivemos alguns festivais e tivemos um concurso que era promovido pela Unitel. Unitel Angola Move. Foi um dos concursos que também levava mais em cima o cinema angolano. Mas aquilo foi um concurso mais, posso dizer, comercial pela Unitel. Mas o FIC em si, o Festival Internacional de Cinema de Luanda, é algo que já existia, que metia em cima o cinema angolano. Não é algo comercial, é mesmo algo cultural. Este ano volta o FIC. Agradecemos ao Ministério da Cultura que deu essa oportunidade à organização, à Geração 80, que estão a organizar o FIC Luanda deste ano. O Purjad é importante que a sua presença no FIC foi selecionada oficialmente, ele vai concorrer na categoria longa-metragem. O Purjad passou em muitos festivais no mundo, todos os festivais onde que o Purjad passou deixou uma boa imagem. Então é a parte que nos faltava, um dos festivais grandes do nosso país tentar também mostrar o que nós mostramos fora.
8: Baruk Tadisse, realizador do filme Purjad, apresentado quinta-feira, em dia 8 de outubro, em Lisboa, no Festim. No final do mês, em Luanda, em Angola, no Festival Internacional de Cinema de Luanda. Muito obrigada por ter estado connosco aqui.
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0: E como é habitual aos domingos, tempo então agora para mais um episódio da série de familiarização com a língua francesa.

0: pessimista e solitária, a francesa Marguerite Yourcenar ocupa um lugar à parte na literatura contemporânea à imagem do seu percurso pessoal, de rapariga sem mãe, de mulher sem filhos e de amante sem homem. Nasce em 1903, em circunstâncias dramáticas, já que o seu nascimento custa a vida à mãe. O pai reserva-lhe, porém, a melhor educação e inicia-a desde pequena à cultura greco-latina e a uma vida cosmopolita. Ela resolve consagrar a sua vida à escrita. A vida de Marguerite Yourcenar é feita de numerosas viagens e descobertas de lugares que vão aprofundar o seu conhecimento de si mesma. Ela vive entre a propriedade do pai, em Monoir, na Bélgica, e a ilha de Mount Desert, nos Estados Unidos, onde se instala a partir de 1950 com a sua amiga Grace Frick. Este itinerário pessoal demonstra a angústia que a faz escrever.
1: Je ne supporte pas bien le bonheur. 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
0: Numerosos prémios coroam a sua obra e, no fim da vida, recebe uma dupla consagração. Aos 77 anos, com efeito, é a primeira mulher eleita para a Academia Francesa e o primeiro autor a ser publicado em vida na prestigiosa coleção Pléiade. Morre em 1987, reconhecida unanimemente como uma escritora ao mesmo tempo clássica e vanguardista, dotada de um pensamento forte e de uma grande imaginação. A sua obra, inspirada pelas suas viagens, é composta por numerosos volumes de ensaios e de crítica literária e pictórica que demonstram a sua imensa erudição. Nos anos 30, trava conhecimento com intelectuais antifascistas e participa nos movimentos antirracistas nos Estados Unidos. Escreve então um romance em que aparece pela primeira vez Zenon, personagem que encontramos ao longo das suas obras. É sobretudo com Les Mémoires d'Adrien, em 1951, que ela se torna conhecida. O itinerário de Adriano, imperador romano, é o duplo percurso de um homem de Estado exemplar em busca da paz e de um indivíduo em busca de serenidade pessoal. Marguerite Yourcenar utiliza, aliás, ela própria, um método de escrita que qualifica de contemplativa e que se inspira na filosofia zen. Distancia-se em relação ao saber aprendido e escreve, impregnando-se completamente no seu tema.
1: Jusqu'à ce qu'il sorte de terre, comme une plante soigneusement arrosée.
0: Da mesma forma, nos outros romances, Marguerite Yourcenar tenta esquecer todo o saber para absorver o mundo exterior. Ela crê que o escritor tem uma missão que ultrapassa o campo literário. Os seus escritos tornam-se espelho do mundo, poesias. Todas estas tendências figuram em L'œuvre noire, um livro publicado em 1968, sobre o qual nos debruçamos hoje. Zenon, médico filósofo da Renascença, é condenado à fogueira pela Igreja devido ao seu amor à ciência e à sua liberdade de espírito. Propõe-lhe, contudo, a vida salva se renunciar às suas ideias. Mas ele suicida-se para não renegar as suas ideias. Na passagem que vamos ouvir, Zenon fala com Henri Maximilien, um capitão flamengo da Guarda Imperial que ele conheceu por acaso. Chove a cântaros. Eles instalam-se junto de uma parca lareira no esconderijo de Zenon e conversam bebendo.
2: Vos censeurs ne sont pas si bêtes. Ces messieurs à Bâle et le Saint-Office à Rome vous entendent assez pour vous condamner. À leurs yeux, vous n'êtes canaté.
3: Ce qui n'est pas comme eux, leur paraît contre eux.
2: Dieu merci. Les cagots de toute espèce n'iront pas fourrer leur nez dans mes petits vers d'amour. Je ne me suis jamais exposé qu'à des dangers simples. Les coups à la guerre, les fièvres en Italie, la vérole chez les filles, les poux à l'auberge, et partout les créditeurs. J'aime la science comme un autre, mais peu me chaude que le sang descende ou remonte la veine cave. Il me suffit de savoir qu'il refroidit quand on meurt. Et si la terre tourne ?
3: Elle tourne.
2: Et si la terre tourne, je ne m'en soucie guère au moment où je marche dessus, et m'en soucierai moins encore quand j'y serai couché. Je prends mon Dieu et mon temps comme ils viennent, bien que j'eusse mieux aimé vivre au siècle où l'on adorait Vénus. je ne voudrais pas me priver à mon lit de mort de me tourner, si le cœur m'en dit, vers notre Seigneur Jésus-Christ.
3: Vous êtes comme un homme qui consent volontiers à croire qu'il y a dans le réduit voisin une table et deux bancs, parce que peu lui importe.
2: Frères Zeno, je vous retrouve maigre, harassé, hagard et vêtu d'une souquenille dont mon valet ne voudrait pas. Vaut-il la peine de s'évertuer durant 20 ans pour arriver au doute qui pousse de lui-même dans toutes les têtes bien faites?
3: Sans conteste. Vos doutes et votre foi sont des bulles d'air à la surface, mais la vérité, qui se dépose en nous comme le sel dans la cornue au cours d'une distillation hasardeuse, est en deçà de l'explication.
0: Nesta primeira parte, descobrimos Marguerite Yourcenar e o seu romance L'œuvre au noir, a obra ao negro. Na próxima vez, a partir deste texto, estudaremos a argumentação, como exprimir e defender ideias.

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0: Vista a RFI, o comandante António Manuel Gonçalves, professor de Relações Internacionais da Universidade Lusíada de Lisboa, admite que Riade poderá intensificar a resposta militar, mas alerta para os riscos de uma nova espiral de violência e alargamento geográfico do conflito.
1: Eu creio que temos que analisar isto com alguma distância temporal. De facto, estes ataques são recentes, mas tudo começou em 2014, quando o movimento Houthis se revoltaram com o poder central no Iémen, capturaram logo depois a capital, Sana'a, e aproximaram-se geograficamente dos limites da fronteira com a Arábia Saudita. Isso levou a que a Arábia Saudita, no ano seguinte, 2015, desse início a uma campanha de também apoio ao governo conhecido internacionalmente do Iémen, com o intuito de conter o avanço dos Houthis. Porquê? Porque se sentiram ameaçados. E o que temos vindo a viver desde então é ação e contra-reação. Está a crescer, como disse a Cristiana.
0: Mas há uma
1: início,
0: escalada nos últimos dias.
1: Ah, exatamente. É isso. Esta escalada, vamos ver o que é que vai acontecer, porque também a Arábia Saudita chegou a pedir há muito pouco tempo o apoio dos Estados Unidos. Os Estados Unidos não lhe deram esse apoio. A Arábia Saudita tem agora esta coligação com a Turquia e o Paquistão. Uma coligação de defesa, mas de facto está a sentir esses ataques dos Houthis que estão a tentar, de alguma forma, ao fazer o que estão a fazer, este modo de operando, também favorecer o seu grande aliado regional, que é o Irão. E, portanto, não há elementos de informação suficientes para perceber como é que isto pode evoluir, mas as tendências, na minha perspectiva, é que isto possa vir a agravar-se mais ainda no futuro próximo.
0: Os três líderes do movimento indiano das Baratas apelaram à continuidade dos protestos após terem sido colocados em liberdade na sequência da detenção ocorrida ontem. Juntamente com a oposição, o movimento continua a desafiar a autoridade do primeiro-ministro, Narendra Modi, pedindo a demissão do presidente da Comissão Eleitoral, Mateus Santa Rita.
2: Pouco depois de ser libertado, Saurav Das, um dos líderes do Partido do Povo das Baratas, afirmou que o movimento não ia ceder e apelou à população para que continuasse a manifestar. Das e outros dois dirigentes foram detidos no sábado, antes de um protesto convocado para o mesmo dia. Um juiz ordenou a libertação dos jovens, com a condição de não perturbarem a ordem pública durante um ano, segundo a advogada dos ativistas. O Movimento das Baratas foi criado em maio, em reação às declarações do presidente do Supremo Tribunal, Surya Kant, que classificou os jovens desempregados como parasitas e baratas. Em julho, depois de ocuparem as ruas da capital, os manifestantes conseguiram a demissão do ministro da Educação, considerado responsável por fraudes recorrentes nos exames universitários. Ainda no sábado, a polícia deteve milhares de pessoas para impedir a realização de uma manifestação prevista para esse dia. Perante a onda de tensões, o Supremo Tribunal foi chamado a pronunciar-se com caráter de urgência. No domingo, recordou às autoridades que devem respeitar rigorosamente a lei, sublinhando que a liberdade de circulação deve ser garantida, que a internet não deve ser perturbada e que a detenção só é permitida no respeito pelo procedimento legal. Há várias semanas que a oposição e o movimento das baratas lideram os protestos contra uma revisão de cadernos eleitorais que terá levado à exclusão de 130 milhões de eleitores. Os críticos acusam as autoridades de favorecerem o partido ultranacionalista hindu liderado por Narendra Modi ao excluírem minorias, nomeadamente os muçulmanos e as populações mais vulneráveis. Já a Comissão Eleitoral nega a existência de irregularidades no processo. O líder da oposição, Rahul Gandhi, juntou-se à mobilização e apelou à realização de uma nova manifestação na segunda-feira, 12 de outubro.
0: Em Cabo Verde termina hoje a 14ª Convenção Nacional do MPD, Partido da Oposição, reunindo cerca de 300 delegados sob o lema "A história continua aqui, todos unidos, mais fortes". A revisão dos estatutos, uma das prioridades do novo líder, Paulo Veiga, já foi aprovada. Mais informações com o nosso correspondente em Cabo Verde, Odair Santos.
3: Reforçar a participação dos militantes e aproximar o partido das bases é o grande objetivo da nova liderança do MPD. O presidente Paulo Veiga explica que os novos estatutos devolvem o poder às comissões conselheiras e aos núcleos.
4: A mudança que estamos a fazer nos estatutos é para devolver o MPD aos seus militantes, devolvendo o poder às comissões conselheiras, aos núcleos e aos militantes, para poderem ter voz e vez e poderem ser ouvidos, renovando o partido com juventude e com mais presença feminina. O que nós andamos a queixar e que estamos a tentar fazer é devolver o partido aos militantes, mas eles têm também querer estar no partido e contribuir para o desenvolvimento do

0: Partido e de Cabo Verde.
1: Na reunião magna já foram debatidas as moções sobre poder local, bases e diáspora e sobre o papel do partido na oposição. Paulo Veiga defende uma linha unida e construtiva.
0: Eu quero uma oposição construtiva, uma oposição que reconhece o que está a ser feito bem e propõe medidas para melhorar o que está sendo menos bem feito. E não ter uma mesma voz, mas com o mesmo objetivo. O problema é unirmos em torno de Cabo Verde.
1: A convenção do MPD encerra este domingo às 17 horas locais, 20 horas em Paris, com o discurso do novo presidente do partido, Paulo Veiga, de Cabo Verde, para a RFI, Odair Santos.
2: No filme Por Jade, o realizador angolano Baruque Tadizi aborda poligamia, consentimento, família e relações atravessadas por diferentes códigos culturais numa história que cruza Angola e o Mali. O cineasta diz ter partido de situações que considera pouco discutidas na sociedade angolana e quis trazê-las assim para o espaço público.
3: Esta temática foi retratada porque acontece muito em Angola, principalmente em Luanda, passa-se despercebido. Há muitas mulheres, muitas meninas, muitas jovens que passaram pela situação que a Susana passou. Até lá ninguém conta, ninguém fala e muitos sabiam, mas ficou tipo um tabu dentro da sociedade. Eu como realizador e a arte sempre nos dá uma certa inspiração. Inspirei-me na história e decidi tornar essa realidade que muitos não gostam de falar, e decidi tornar aquilo público. A diferença existe e é muito ignorado pelas nossas meninas que decidem ter relações sérias com os nossos irmãos da África do Leste. O filme não proíbe ou não mostra que não é bom ter relacionamento entre culturas diferentes. Não é o problema, mas o problema é, antes de se meter num relacionamento a sério, é melhor tentar entender a cultura do parceiro.
2: As palavras do realizador angolano Baruque Tadizi, aqui ao microfone de Lígia Anjos. Esta é, de resto, uma entrevista que desenvolvemos já depois deste bloco informativo no espaço convidado. A fechar este jornal, aumentam os receios de uma guerra aberta entre a Etiópia e a Eritreia perante a mobilização de tropas eritreias e a escalada verbal entre os dois países vizinhos nos últimos dias, acusada por Addis Abeba de agressão que justificaria o exercício da legítima defesa. Asmara pediu este sábado ao Conselho de Segurança da ONU que condenasse a declaração de guerra deplorável da Etiópia, advertindo que esta desestabilizará toda a região. A Eritreia sublinha que uma guerra causaria enormes estragos às populações dos dois países e pede ao Conselho de Segurança da ONU que condene a Etiópia e adote medidas dissuadoras. E aqui o ponto final deste bloco informativo.
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2: Segunda parte da nossa emissão este domingo. Como é habitual, temos mais um episódio da série de familiarização com a língua francesa. Antes disso, mergulhamos no filme Por Jade, do realizador angolano Baruque Tadizi, que é o convidado de Lígia Anjos.
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5: Por Jade é um filme do realizador angolano Baruque Tadizi. No centro da história está Susana, uma mulher angolana casada com Bakari, um homem maliano. Quando chega ao Mali, Susana descobre uma realidade que desconhecia. O marido tem outras mulheres e ela é a quarta esposa. É a partir desta revelação que o filme constrói o seu conflito. De um lado, uma relação afetiva e um projeto familiar. Do outro lado, práticas culturais, códigos sociais e uma concepção do casamento que Susana não esperava encontrar. Na poligamia. É por isso um tema central no filme Por Jade, um filme que coloca outras questões, a informação, o consentimento dentro de uma relação, a condição da mulher, o peso da família e da tradição e o confronto entre diferentes referências culturais. Há ainda Jade, a filha, no centro de muitas decisões das personagens e também do próprio título do filme, por Jade, que chega ao festim depois de um percurso por festivais internacionais e traz para a sala uma história africana construída a partir deste encontro e também do desencontro entre Angola e Mali. Baruque Tadisi, muito obrigada por estar aqui connosco hoje.
3: Obrigado.
5: A história começa por uma omissão decisiva. A Susana desconhece que Bakari tem outras mulheres. Para si, o conflito central do filme está na poligamia ou na ausência da verdade?
3: Choques de culturas, posso dizer. Ausência de verdade também. E ausência de verdade, que é a verdade que é a poligamia. A poligamia é ocultado dentro da história e isso faz com que crie-se o choque de cultura.
5: Porquê ir tratar e retratar esta temática?
3: Esta temática foi retratada porque acontece muito em Angola, principalmente em Luanda, passa-se despercebido. Há muitas mulheres, muitas meninas, muitas jovens que passaram pela situação que a Susana passou. Até lá ninguém conta, ninguém fala e muitos sabiam, mas ficou tipo um tabu dentro da sociedade. Eu como realizador e a arte sempre nos dá uma certa inspiração. Inspirei-me na história e decidi tornar essa realidade que muitos não gostam de falar e decidi tornar aquilo público.
5: O filme passa-se entre dois países, Angola e Mali, são dois países africanos, mas com histórias e referências culturais e estruturais sociais muito diferentes. O que é que interessava explorar neste encontro entre os dois países? Mostrar essa diferença?
3: A diferença existe sim e é muito ignorado. E a diferença é sobretudo muito ignorado pelas nossas meninas que decidem ter relações sérias com os nossos irmãos da África do Leste. O filme não proíbe ou não mostra que não é bom ter relacionamento entre culturas diferentes, mas...
5: Esse não é um problema.
3: Não é um problema, mas o problema é... Antes de se meter num relacionamento a sério com alguém que não é da sua cultura, é melhor pesquisar ou tentar entender a cultura do parceiro e aí vais fazer uma leitura pessoal e saber se vais aceitar ou vais conseguir a diferença das duas culturas.
5: Há uma questão de poder dentro desta história, quem sabe, quem decide e quem obriga ou é obrigado a adaptar-se. Até quanto é que por Jade é também um filme sobre as relações de poder entre homens e mulheres?
3: O por Jade tenta mostrar que tem que ter equilíbrio, mas vendo a história do por Jade em si, o casal de Susana e do Bakari só tinha um equilíbrio de fachada. E por isso nós falamos sempre, voltamos sobre choque de cultura. Na cultura angolana, tenta hoje em dia se ver esse equilíbrio do poder entre a família. Porque nós sabemos sempre que o pai, que gosta muito de meter a voz em cima, que decide pelos filhos ou pela família, mas hoje em dia em Angola conseguimos também ver que a mãe também tem o que dizer pelos filhos. Mas será que nós conhecemos que do outro lado da fronteira não é a mesma coisa como nós tratamos essa relação da família? É isso que está no centro do Pujade, esse equilíbrio do poder. Eu posso dizer que em Angola nós conseguimos ter esse tipo de equilíbrio via também as tradições que nós temos. Em Angola não temos tradições que desvalorizam a mulher. A mulher em Angola está sempre no centro das grandes decisões, seja ela política, religiosa ou familiar. A história até nos mostra que temos grandes rainhas, grandes lutadoras angolanas, como Rainha Ginga. Angola ainda nós ainda temos essa parte, mas não estamos a criticar. Sabemos que do outro lado da África do Leste, a masculinidade, o homem acima de tudo. Isso são as partes que nossas meninas angolanas ignoram. É por isso que vem aí o Por Jade, quando assiste por Jade e consegue entender o que a Suzana passou no Mali, não lhes ajuda a tomar decisão, mas ajuda as nossas meninas a refletir como que de outro lado veja esse equilíbrio de poder entre homem e mulher.
5: Houve também escolhas feitas durante as gravações. O filme passa-se em Angola e no Mali. No Mali, um país que vive conflitos e uma instabilidade política nos últimos anos, é difícil gravar no Mali. Pelo que sei, houve gravações que aconteceram no sul de Angola, na Namíbia. Conte-nos este reorganizar das gravações por contextos de dificuldades em gravar no Mali.
3: Foi um dos momentos mais difíceis da produção, porque nós estávamos mesmo a preparar a nossa gravação da parte do Mali para ser feita no Mali. Inclusive, já tínhamos contato com uma equipa no Mali, atores do Mali e uma equipa de produção do Mali que já tinha feito as reperagens. Só que no momento em que nós estávamos a planificar a viagem para o Mali, foi naquele momento que havia muitos conflitos armados no Mali. E a zona onde que nós poderíamos gravar foi uma das zonas mesmo que o conflito estava muito intenso. Então, não poderia colocar a vida dos atores e dos técnicos em risco. Não poderíamos também voltar atrás. Eu fui, sempre digo isso, trabalhei com uma equipa muito forte, muito humano e muito dedicado pela paixão pelo cinema. Tentamos estudar aonde que nós podemos gravar para simular o Mali.
5: Era preciso um deserto.
3: Um deserto. E como temos um país rico, Angola, nós pensamos logo no deserto do Tombwa, na província do Namibe. E foi aí onde que nós gravamos tudo que é a parte do Mali. Isso nos ajudou porque o guião, tudo que estava escrito no guião para ser gravado no Mali, encontramos todas aquelas condições também no deserto do Tombwa.
5: Para como última questão, inevitavelmente falarmos do FIC Luanda até dia 2 de novembro. E a partir de 28 de outubro, Angola recebe a primeira edição do Festival Internacional de Cinema de Luanda. Por Jade está programado e vai ser projetado e está incluído na programação desta primeira edição. Que importância tem este novo festival para o cinema angolano?
3: Tem muita importância porque Angola ficou muito tempo sem um grande festival. Nós, nos dias, tivemos alguns festivais e tivemos um concurso que era promovido pela Unitel. Unitel Angola Move. Foi um dos concursos que também levava mais em cima o cinema angolano, mas aquilo foi um concurso mais, posso dizer, comercial pela Unitel. Mas o FIC em si, o Festival Internacional de Cinema de Luanda, é algo que já existia, que metia em cima o cinema angolano. Não é algo comercial, é mesmo algo cultural. Este ano volta o FIC. Agradecemos ao Ministério da Cultura que deu essa oportunidade à organização, à Geração 80, que estão a organizar o FIC Luanda deste ano. O Purjad é importante que a sua presença no FIC foi selecionada oficialmente, ele vai concorrer na categoria longa-metragem. O Purjad passou em muitos festivais no mundo, todos os festivais onde que o Purjad passou deixou uma boa imagem. Então é a parte que nos faltava, um dos festivais grandes do nosso país tentar também mostrar o que nós mostramos fora.
5: Baruch Tadisse, realizador do filme Por Jade, apresentado quinta-feira, em dia 8 de outubro, em Lisboa, no Festim. No final do mês, em Luanda, em Angola, no Festival Internacional de Cinema de Luanda. Muito obrigada por ter estado connosco aqui.
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2: E como é habitual aos domingos, tempo então agora para mais um episódio da série de familiarização com a língua francesa.

0: feminista e solitária, a francesa Marguerite Yourcenar ocupa um lugar à parte na literatura contemporânea à imagem do seu percurso pessoal, de rapariga sem mãe, de mulher sem filhos e de amante sem homem. Nasce em 1903, em circunstâncias dramáticas, já que o seu nascimento custa a vida à mãe. O pai reserva-lhe, porém, a melhor educação e inicia desde pequena a cultura greco-latina e a uma vida cosmopolita. Ela resolve consagrar a sua vida à escrita. A vida de Marguerite Yourcenar é feita de numerosas viagens e descobertas de lugares que vão aprofundar o seu conhecimento de si mesma. Ela vive entre a propriedade do pai, em Mont-Noir, na Bélgica, e a ilha de Mount Desert, nos Estados Unidos, onde se instala a partir de 1950 com a sua amiga Grace Frick. Este itinerário pessoal demonstra a angústia que a faz escrever.
1: Je ne supporte pas bien le bonheur. La seule horreur, c'est de ne pas servir.
0: Numerosos prémios coroam a sua obra e, no fim da vida, recebe uma dupla consagração. Aos 77 anos, com efeito, é a primeira mulher eleita para a Academia Francesa e o primeiro autor a ser publicado em vida na prestigiosa coleção Pléiade. Morre em 1987, reconhecida unanimemente como uma escritora ao mesmo tempo clássica e vanguardista, dotada de um pensamento forte e de uma grande imaginação. A sua obra, inspirada pelas suas viagens, é composta por numerosos volumes de ensaios e de crítica literária e pictórica que demonstram a sua imensa erudição. Nos anos 30, trava conhecimento com intelectuais antifascistas e participa nos movimentos antirracistas nos Estados Unidos. Escreve então um romance em que aparece pela primeira vez Zenon, personagem que encontramos ao longo das suas obras. É sobretudo com Les Mémoires d'Adrien, em 1951, que ela se torna conhecida. O itinerário de Adriano, imperador romano, é o duplo percurso de um homem de Estado exemplar em busca da paz e de um indivíduo em busca de serenidade pessoal. Marguerite Yourcenar utiliza, aliás, ela própria, um método de escrita que qualifica de contemplativa e que se inspira na filosofia zen. Distancia-se em relação ao saber aprendido e escreve, impregnando-se completamente no seu tema.
1: Jusqu'à ce qu'il sorte de terre. Comme une plante soigneusement arrosée.
0: Da mesma forma, nos outros romances, Marguerite Yourcenar tenta esquecer todo o saber para absorver o mundo exterior. Ela crê que o escritor tem uma missão que ultrapassa o campo literário. Os seus escritos tornam-se espelho do mundo, poesias. Todas estas tendências figuram em L'œuvre noire, um livro publicado em 1968, sobre o qual nos debruçamos hoje. Zenon, médico filósofo da Renascença, é condenado à fogueira pela Igreja devido ao seu amor à ciência e à sua liberdade de espírito. Propõe-lhe, contudo, a vida salva se renunciar às suas ideias. Mas ele suicida-se para não renegar as suas ideias. Na passagem que vamos ouvir, Zenon fala com Henri Maximilien, um capitão flamengo da Guarda Imperial que ele conheceu por acaso. Chove a cântaros. Eles instalam-se junto de uma parca lareira no esconderijo de Zenon e conversam bebendo.
2: Vos censeurs ne sont pas si bêtes. Ces messieurs à Bâle et le Saint-Office à Rome vous entendent assez pour vous condamner. À leurs yeux, vous n'êtes canaté.
3: Ce qui n'est pas comme eux, leur paraît contre eux.
2: Dieu merci. Les cagots de toute espèce n'iront pas fourrer leur nez dans mes petits vers d'amour. Je ne me suis jamais exposé qu'à des dangers simples. 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J'aime la science comme un autre, mais peu me chaude que le sang descende ou remonte la veine cave. Il me suffit de savoir qu'il refroidit quand on meurt. Et si la terre tourne ?
3: Elle tourne.
2: Et si la terre tourne, je ne m'en soucie guère au moment où je marche dessus, et m'en soucierai moins encore quand j'y serai couché. Je prends mon Dieu et mon temps comme ils viennent, bien que j'eusse mieux aimé vivre au siècle où l'on adorait Vénus. je ne voudrais pas me priver à mon lit de mort de me tourner, si le cœur m'en dit, vers notre Seigneur Jésus-Christ.
3: Vous êtes comme un homme qui consent volontiers à croire qu'il y a dans le réduit voisin une table et deux bancs, parce que peu lui importe.
2: Frères et nous, je vous retrouve maigre, harassé, hagard et vêtu d'une souquenille dont mon valet ne voudrait pas. Vaut-il la peine de s'évertuer durant 20 ans pour arriver au doute qui pousse de lui-même dans toutes les têtes bien faites?
3: Sans conteste. Vos doutes et votre foi sont des bulles d'air à la surface. Mais la vérité, qui se dépose en nous comme le sel dans la cornue au cours d'une distillation hasardeuse, est en deçà de l'explication.
0: Nesta primeira parte, descobrimos Marguerite Yourcenar e o seu romance L'œuvre au noir, a obra ao negro. Na próxima vez, a partir deste texto, estudaremos a argumentação, como exprimir e defender ideias.

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1: E aqui o ponto final desta emissão em português na antena da RFI. Pode continuar a acompanhar-nos nas redes sociais, basta procurar RFI Português ou então visitar-nos no nosso site em rfi.fr/pt. Obrigada pela companhia, fique bem.
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2: Cristiana Soares.
1: Os úteis pró-iranianos do Iémen renovaram este domingo a ameaça de atacar os aeroportos e o espaço aéreo da Arábia Saudita. Ontem, um ataque contra o aeroporto de Riad fez 12 mortos. Os três líderes do movimento indiano das Baratas apelaram à continuação dos protestos, desafiando a autoridade do primeiro-ministro e pedindo a demissão do presidente da Comissão Eleitoral. Em Cabo Verde termina hoje a 14ª Convenção do MPD, a revisão dos estatutos. É uma das prioridades do novo líder, Paulo Veiga, e já foi aprovada. Aumentam os receios de uma guerra aberta entre a Etiópia e a Eritreia perante a mobilização de tropas eritreias e a escalada verbal entre os dois países vizinhos nos últimos dias. No controlo técnico desta emissão está a Dusko Sekulic e o jornal começa agora.
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1: Os úteis pró-iranianos do Iémen renovaram este domingo a ameaça de atacar os aeroportos e o espaço aéreo da Arábia Saudita. Este no dia seguinte a um ataque contra o aeroporto de Riad, que fez 12 mortos, foi o mais mortífero dos últimos 10 anos. A dimensão dos ataques contra Riad nos últimos dias é inédita desde 2014, o início da guerra no Iémen. Em entrevista à RFI, o comandante António Manuel Gonçalves, professor de Relações Internacionais da Universidade de Lusíada de Lisboa, admite que Riad poderá intensificar a resposta militar, mas alerta para os riscos de uma nova espiral de violência e alargamento geográfico do conflito.
3: Eu creio que temos que analisar isto com alguma distância temporal. De facto, estes ataques são recentes, mas tudo começou em 2014, quando o movimento Houthis se revoltaram com o poder central no Iémen. Capturaram logo depois a capital, Sana'a, e aproximaram-se geograficamente dos limites da fronteira com a Arábia Saudita. Isso levou a que a Arábia Saudita, no ano seguinte, 2015, desse início a uma campanha de também apoio ao governo conhecido internacionalmente do Iémen, com o intuito de conter o avanço dos úteis. Porquê? Porque se sentiram ameaçados. E o que temos vindo a viver desde então é ação e contra-reação. Está a crescer, como disse a Cristiana.
1: Mas há uma escalada nos últimos dias.
3: Ah, exatamente. É isso. Esta escalada, vamos ver o que é que vai acontecer, porque também a Arábia Saudita chegou a pedir há muito pouco tempo o apoio dos Estados Unidos. Os Estados Unidos não lhe deram esse apoio. A Arábia Saudita tem agora esta coligação com a Turquia e o Paquistão. Uma coligação de defesa, mas de facto está a sentir esses ataques dos úteis que estão a tentar, de alguma forma, ao fazer o que estão a fazer, este modo de operando, e também favorecer o seu grande aliado regional, que é o Irão. E, portanto, não há elementos de informação suficientes para perceber como é que isto pode evoluir, mas as tendências, na minha perspectiva, é que isto possa vir a agravar-se mais ainda no futuro próximo.
1: Os três líderes do movimento indiano das Baratas apelaram à continuidade dos protestos após terem sido colocados em liberdade na sequência da detenção ocorrida ontem. Juntamente com a oposição, o movimento continua a desafiar a autoridade do primeiro-ministro, Narendra Modi, pedindo a demissão do presidente da Comissão Eleitoral, Mateus Santa Rita.
4: Pouco depois de ser libertado, Saurav Das, um dos líderes do Partido do Povo das Baratas, afirmou que o movimento não ia ceder e apelou à população para que continuasse a manifestar. Das e outros dois dirigentes foram detidos no sábado, antes de um protesto convocado para o mesmo dia. Um juiz ordenou a libertação dos jovens, com a condição de não perturbarem a ordem pública durante um ano, segundo a advogada dos ativistas. O Movimento das Baratas foi criado em maio, em reação às declarações do presidente do Supremo Tribunal, Surya Kant, que classificou os jovens desempregados como parasitas e baratas. Em julho, depois de ocuparem as ruas da capital, os manifestantes conseguiram a demissão do ministro da Educação, considerado responsável por fraudes recorrentes nos exames universitários. Ainda no sábado, a polícia deteve milhares de pessoas para impedir a realização de uma manifestação prevista para esse dia. Perante a onda de tensões, o Supremo Tribunal foi chamado a pronunciar-se com caráter de urgência. No domingo, recordou às autoridades que devem respeitar rigorosamente a lei, sublinhando que a liberdade de circulação deve ser garantida, que a internet não deve ser perturbada e que a detenção só é permitida no respeito pelo procedimento legal. Há várias semanas que a oposição e o movimento das baratas lideram os protestos contra uma revisão de cadernos eleitorais que terá levado à exclusão de 130 milhões de eleitores. Os críticos acusam as autoridades de favorecerem o partido ultranacionalista hindu liderado por Narendra Modi ao excluir a minorias, nomeadamente os muçulmanos, e as populações mais vulneráveis. Já a Comissão Eleitoral nega a existência de irregularidades no processo. O líder da oposição, Rahul Gandhi, juntou-se à mobilização e apelou à realização de uma nova manifestação na segunda-feira, 12 de outubro.
1: Em Cabo Verde termina hoje a 14ª Convenção Nacional do MPD, Partido da Oposição, reunindo cerca de 300 delegados sob o lema "A história continua aqui, todos unidos, mais fortes". A revisão dos estatutos, uma das prioridades do novo líder, Paulo Veiga, já foi aprovada. Mais informações com o nosso correspondente em Cabo Verde, Odair Santos.
5: Reforçar a participação dos militantes e aproximar o Partido das Bases é o grande objetivo da nova liderança do MPD. O presidente Paulo Veiga explica que os novos estatutos devolvem o poder às comissões conselheiras e aos núcleos.
6: A mudança que estamos a fazer nos estatutos é para devolver o MPD aos seus militantes, devolvendo o poder às comissões conselheiras, aos núcleos e aos militantes para poderem ter voz e vez e poderem ser ouvidos, renovando o partido com juventude e com mais presença feminina. O que nós andamos a queixar e que estamos a tentar fazer é devolver o partido aos militantes, mas eles têm também querer estar no partido e contribuir para o desenvolvimento do partido e de Cabo Verde.
5: Na reunião magna já foram debatidas as moções sobre poder local, bases e diáspora e sobre o papel do partido na oposição. Paulo Veiga defende uma linha unida e construtiva.
6: Eu quero uma oposição construtiva. Uma oposição que reconhece o que está a ser feito bem e propõe medidas para melhorar o que está sendo menos bem feito. E não ter uma mesma voz, mas com o mesmo objetivo. O problema é unirmos em torno de Cabo Verde.
5: A convenção do MPD encerra este domingo às 17 horas locais, 20 horas em Paris, com o discurso do novo presidente do partido, Paulo Veiga, de Cabo Verde, para RFI, Odair Santos.
1: No filme Por Jade, o realizador angolano Baruk Tadizi aborda poligamia, consentimento, família e relações atravessadas por diferentes códigos culturais numa história que cruza Angola e o Mali. O cineasta diz ter partido de situações que considera pouco discutidas na sociedade angolana e quis trazê-las assim para o espaço público.
7: Esta temática foi retratada porque acontece muito em Angola, principalmente em Luanda, passa-se despercebido. Há muitas mulheres, muitas meninas, muitas jovens que passaram pela situação que a Susana passou. Até lá ninguém conta, ninguém fala e muitos sabiam, mas ficou tipo um tabu dentro da sociedade. Eu como realizador e... A arte sempre nos dá uma certa inspiração. Inspirei-me na história e decidi tornar essa realidade que muitos não gostam de falar, decidi tornar aquilo público. A diferença existe e é muito ignorado pelas nossas meninas que decidem ter relações sérias com os nossos irmãos da África do Oeste. O filme não proíbe ou não mostra que não é bom ter relacionamento entre culturas diferentes. Não é o problema, mas o problema é, antes de se meter num relacionamento a sério, é melhor tentar entender a cultura do parceiro.
1: As palavras do realizador angolano Baruk Tadizi aqui ao microfone de Lígia Anjos. Esta é, de resto, uma entrevista que desenvolvemos já depois deste bloco informativo no espaço convidado. A fechar este jornal, aumentam os receios de uma guerra aberta entre a Etiópia e a Eritreia perante a mobilização de tropas eritreias e a escalada verbal entre os dois países vizinhos nos últimos dias, acusada por Addis Abeba de agressão agressão que justificaria o exercício da legítima defesa. Asmara pediu este sábado ao Conselho de Segurança da ONU que condenasse a declaração de guerra deplorável da Etiópia, advertindo que esta desestabilizará toda a região. A Eritreia sublinha que uma guerra causaria enormes estragos às populações dos dois países e pede ao Conselho de Segurança da ONU que condene a Etiópia e adote medidas dissuadoras. E aqui o ponto final deste bloco informativo.
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1: Segunda parte da nossa emissão este domingo. Como é habitual, temos mais um episódio da série de familiarização com a língua francesa. Antes disso, mergulhamos no filme Por Jade, do realizador angolano Baruch Tadizi, que é o convidado de Lígia Anjos.
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8: Por Jade é um filme do realizador angolano Baruch Tadizi. No centro da história está Susana, uma mulher angolana casada com Bakari, um homem maliano. Quando chega ao Mali, Susana descobre uma realidade que desconhecia. O marido tem outras mulheres e ela é a quarta esposa. É a partir desta revelação que o filme constrói o seu conflito. De um lado, uma relação afetiva e um projeto familiar. Do outro lado, práticas culturais, códigos sociais e uma concepção do casamento que Susana não esperava encontrar. Na poligamia é por isso um tema central no filme Por Jade, um filme que coloca outras questões, a informação, o consentimento dentro de uma relação, a condição da mulher, o peso da família e da tradição e o confronto entre diferentes referências culturais. Há ainda Jade, a filha, no centro de muitas decisões das personagens e também do próprio título do filme, Por Jade, que chega ao festim depois de um percurso por festivais internacionais e traz para a sala uma história africana construída a partir deste encontro e também do desencontro entre Angola e Mali. Baruch Tadizi, muito obrigada por estar aqui connosco hoje.
7: Obrigado.
8: A história começa por uma omissão decisiva. Susana desconhece que Bakari tem outras mulheres. Para si, o conflito central do filme está na poligamia ou na ausência da verdade?
7: Choques de culturas, posso dizer. Ausência de verdade também. E ausência de verdade, a verdade que é a poligamia. A poligamia é ocultado dentro da história e isso faz com que crie-se o choque de cultura.
8: Porquê ir tratar e retratar esta temática?
7: Esta temática foi retratada porque acontece muito em Angola, principalmente em Luanda, passa-se despercebido. Há muitas mulheres, muitas meninas, muitas jovens que passaram pela situação que a Susana passou. Até lá ninguém conta, ninguém fala e muitos sabiam, mas ficou tipo um tabu dentro da sociedade. Eu como realizador e a arte sempre nos dá uma certa inspiração. Inspirei-me na história e decidi tornar essa realidade que muitos não gostam de falar, decidi tornar aquilo público.
8: O filme passa-se entre dois países, Angola e Mali, são dois países africanos, mas com histórias e referências culturais e estruturais sociais muito diferentes. O que é que interessava explorar neste encontro entre os dois países? Mostrar essa diferença?
7: A diferença existe sim e é muito ignorado. E a diferença é sobretudo muito ignorado pelas nossas meninas que decidem ter relações sérias com os nossos irmãos da África do Leste. O filme não proíbe ou não mostra que não é bom ter relacionamento entre culturas diferentes, mas...
8: Esse não é um problema.
7: Não é um problema, mas o problema é... Antes de se meter num relacionamento a sério com alguém que não é da sua cultura, é melhor pesquisar ou tentar entender a cultura do parceiro e aí vais fazer uma leitura pessoal e saber se vais aceitar ou vais conseguir a diferença das duas culturas.
8: Há uma questão de poder dentro desta história, quem sabe, quem decide e quem obriga ou é obrigado a adaptar-se? Até quanto é que Purjada é também um filme sobre as relações de poder entre homens e mulheres?
7: O Purjada tenta mostrar que tem que ter equilíbrio, mas vendo a história do Purjada em si, o casal de Susana e do Bacari só tinha um equilíbrio de fachada. E por isso nós falamos sempre, voltamos sobre choque de cultura. Na cultura angolana, tenta hoje em dia se ver esse equilíbrio do poder entre a família. Porque nós sabemos sempre que o pai, que gosta muito de meter a voz em cima, que decide pelos filhos ou pela família, mas hoje em dia em Angola conseguimos também ver que a mãe também tem o que dizer pelos filhos. Mas será que nós conhecemos que do outro lado da fronteira não é a mesma coisa como nós tratamos essa relação da família? É isso que está no centro do Purjada, esse equilíbrio do poder. Eu posso dizer que em Angola nós conseguimos ter esse tipo de equilíbrio via também as tradições que nós temos. Em Angola não temos tradições que desvalorizam a mulher. A mulher em Angola está sempre no centro das grandes decisões, seja ela política, religiosa ou familiar. A história até nos mostra que temos grandes rainhas, grandes lutadoras angolanas, como Rainha Ginga. Angola ainda nós ainda temos essa parte, mas não estamos a criticar. Sabemos que do outro lado da África do Oeste, a masculinidade, o homem acima de tudo. Isso são as partes que nossas meninas angolanas ignoram. É por isso que vem aí o Purjada. Quando assiste o Purjada, consegue entender o que a Susana passou no Mali, não lhes ajuda a tomar decisão, mas ajuda as nossas meninas a refletir como que de outro lado veja esse equilíbrio de poder entre homem e mulher.
8: Houve também escolhas feitas durante as gravações. O filme passa-se em Angola e no Mali. No Mali, um país que vive conflitos e uma instabilidade política nos últimos anos, é difícil gravar no Mali. Pelo que sei, houve gravações que aconteceram no sul de Angola, na Namíbia. Conte-nos este reorganizar das gravações por contextos de dificuldades em gravar no Mali.
7: Foi um dos momentos mais difíceis da produção, porque nós estávamos mesmo a preparar a nossa gravação da parte do Mali para ser feita no Mali. Inclusive, já tínhamos contato com uma equipa no Mali, atores do Mali e uma equipa de produção do Mali que já tinha feito as reperagens. Só que no momento em que nós estávamos a planificar a viagem para o Mali, foi naquele momento que havia muitos conflitos armados no Mali. E a zona onde que nós poderíamos gravar foi uma das zonas mesmo que o conflito estava muito intenso. Então, não poderia colocar a vida dos atores e dos técnicos em risco. Não poderíamos também voltar atrás. Eu fui, sempre digo isso, trabalhei com uma equipa muito forte, muito humana e muito dedicado pela paixão pelo cinema. Tentamos estudar aonde que nós podemos gravar para simular o Mali.
8: Era preciso um deserto.
7: Um deserto. E como temos um país rico, Angola, nós pensamos logo no deserto do Tomboa, na província do Namibe. E foi aí onde que nós gravamos tudo que é a parte do Mali. Isso nos ajudou porque o guião, tudo que estava escrito no guião para ser gravado no Mali, encontramos todas aquelas condições também no deserto do Tomboa.
8: Baru, como última questão, inevitavelmente falarmos do FIC Luanda até dia 2 de novembro. E a partir de 28 de outubro, Angola recebe a primeira edição do Festival Internacional de Cinema de Luanda. Purjada está programado e vai ser projetado e está incluído na programação desta primeira edição. Que importância tem este novo festival para o cinema angolano?
7: Tem muita importância porque Angola ficou muito tempo sem um grande festival. Nós, nos dias, tivemos alguns festivais e tivemos um concurso que era promovido pela Unitel. Unitel Angola Move. Uhum. Foi um dos concursos que também levava mais em cima o cinema angolano, mas aquilo foi um concurso mais, posso dizer, comercial pela Unitel. Mas o FIC em si, o Festival Internacional de Cinema de Luanda, é algo que já existia, que metia em cima o cinema angolano. Não é algo comercial, é mesmo algo cultural. Este ano volta o FIC. Agradecemos ao Ministério da Cultura que deu essa oportunidade à organização, à Geração 80, que estão a organizar o FIC Luanda deste ano. O projeto é importante que a sua presença no FIC foi selecionada oficialmente, ele vai concorrer na categoria longa-metragem. O projeto passou em muitos festivais no mundo. Todos os festivais onde que o projeto passou, deixou uma boa imagem. Então, é a parte que nos faltava, um dos festivais grandes do nosso país, tentar também mostrar o que nós mostramos fora.
8: Baruque Tadisse, realizador do filme Por Jade, apresentado quinta-feira, em dia 8 de outubro, em Lisboa, no Festim. No final do mês, em Luanda, em Angola, no Festival Internacional de Cinema de Luanda. Muito obrigada por ter estado connosco aqui.
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1: E como é habitual aos domingos, tempo então agora para mais um episódio da série de familiarização com a língua francesa.

0: humanista e solitária, a francesa Marguerite Yourcenar ocupa um lugar à parte na literatura contemporânea à imagem do seu percurso pessoal, de rapariga sem mãe, de mulher sem filhos e de amante sem homem. Nasce em 1903, em circunstâncias dramáticas, já que o seu nascimento custa a vida à mãe. O pai reserva-lhe, porém, a melhor educação e inicia-a desde pequena à cultura greco-latina e a uma vida cosmopolita. Ela resolve consagrar a sua vida à escrita. A vida de Marguerite Yourcenar é feita de numerosas viagens e descobertas de lugares que vão aprofundar o seu conhecimento de si mesma. Ela vive entre a propriedade do pai, em Mont-Noir, na Bélgica, e a ilha de Mount Desert, nos Estados Unidos, onde se instala a partir de 1950 com a sua amiga Grace Frick. Este itinerário pessoal demonstra a angústia que a faz escrever.
1: Je ne supporte pas bien le bonheur. 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
0: Numerosos prémios coroam a sua obra e, no fim da vida, recebe uma dupla consagração. Aos 77 anos, com efeito, é a primeira mulher eleita para a Academia Francesa e o primeiro autor a ser publicado em vida na prestigiosa coleção Pléiade. Morre em 1987, reconhecida unanimemente como uma escritora ao mesmo tempo clássica e vanguardista, dotada de um pensamento forte e de uma grande imaginação. A sua obra, inspirada pelas suas viagens, é composta por numerosos volumes de ensaios e de crítica literária e pictórica que demonstram a sua imensa erudição. Nos anos 30, trava conhecimento com intelectuais antifascistas e participa nos movimentos antirracistas nos Estados Unidos. Escreve então um romance em que aparece pela primeira vez Zenon, personagem que encontramos ao longo das suas obras. É sobretudo com Les Mémoires d'Adrien, em 1951, que ela se torna conhecida. O itinerário de Adriano, imperador romano, é o duplo percurso de um homem de Estado exemplar em busca da paz e de um indivíduo em busca de serenidade pessoal. Marguerite Yourcenar utiliza, aliás, ela própria, um método de escrita que qualifica de contemplativa e que se inspira na filosofia zen. Distancia-se em relação ao saber aprendido e escreve, impregnando-se completamente no seu tema.
1: Jusqu'à ce qu'il sorte de terre, comme une plante soigneusement arrosée.
0: Da mesma forma, nos outros romances, Marguerite Yourcenar tenta esquecer todo o saber para absorver o mundo exterior. Ela crê que o escritor tem uma missão que ultrapassa o campo literário. Os seus escritos tornam-se espelho do mundo, poesias. Todas estas tendências figuram em L'œuvre noire, um livro publicado em 1968, sobre o qual nos debruçamos hoje. Zenon, médico filósofo da Renascença, é condenado à fogueira pela Igreja devido ao seu amor à ciência e à sua liberdade de espírito. Propõe-lhe, contudo, a vida salva se renunciar às suas ideias. Mas ele suicida-se para não renegar as suas ideias. Na passagem que vamos ouvir, Zenon fala com Henri Maximilien, um capitão flamengo da Guarda Imperial que ele conheceu por acaso. Chove a cântaros. Eles instalam-se junto de uma parca lareira no esconderijo de Zenon e conversam bebendo.
2: Vos censeurs ne sont pas si bêtes. Ces messieurs à Bâle et le Saint-Office à Rome vous entendent assez pour vous condamner. À leurs yeux, vous n'êtes canaté.
3: Ce qui n'est pas comme eux, leur paraît contre eux.
2: Dieu merci. Les cagots de toute espèce n'iront pas fourrer leur nez dans mes petits vers d'amour. Je ne me suis jamais exposé qu'à des dangers simples. Les coups à la guerre, les fièvres en Italie, la vérole chez les filles, les poux à l'auberge, et partout les créditeurs. J'aime la science comme un autre, mais peu me chaude que le sang descende ou remonte la veine cave. Il me suffit de savoir qu'il refroidit quand on meurt. Et si la terre tourne ?
3: Elle tourne.
2: Et si la terre tourne, je ne m'en soucie guère au moment où je marche dessus, et m'en soucierai moins encore quand j'y serai couché. Je prends mon Dieu et mon temps comme ils viennent, bien que j'eusse mieux aimé vivre au siècle où l'on adorait Vénus. je ne voudrais pas me priver à mon lit de mort de me tourner, si le cœur m'en dit, vers notre Seigneur Jésus-Christ.
3: Vous êtes comme un homme qui consent volontiers à croire qu'il y a dans le réduit voisin une table et deux bancs, parce que peu lui importe.
2: Frères et nous, je vous retrouve maigre, harassé, hagard et vêtu d'une souquenille dont mon valet ne voudrait pas. Vaut-il la peine de s'évertuer durant 20 ans pour arriver au doute qui pousse de lui-même dans toutes les têtes bien faites?
3: Sans conteste. Vos doutes et votre foi sont des bulles d'air à la surface, mais la vérité, qui se dépose en nous comme le sel dans la cornue au cours d'une distillation hasardeuse, est en deçà de l'explication.
0: Nesta primeira parte, descobrimos Marguerite Yourcenar e o seu romance L'œuvre au noir, a obra ao negro. Na próxima vez, a partir deste texto, estudaremos a argumentação, como exprimir e defender ideias.

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2: Frère Malcolm avec Kisto Combo.

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1: E aqui o ponto final desta emissão em português na antena da RFI. Pode continuar a acompanhar-nos nas redes sociais, basta procurar RFI Português ou então visitar-nos no nosso site em rfi.fr/pt. Obrigada pela companhia, fique bem.
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2: Cristiano Soares.
1: Os úteis pró-iranianos do Iémen renovaram este domingo a ameaça de atacar os aeroportos e o espaço aéreo da Arábia Saudita. Ontem, um ataque contra o aeroporto de Riad fez 12 mortos. Os três líderes do movimento indiano das Baratas apelaram à continuação dos protestos, desafiando a autoridade do primeiro-ministro e pedindo a demissão do presidente da Comissão Eleitoral. Em Cabo Verde termina hoje a 14ª Convenção do MPD, a revisão dos estatutos. É uma das prioridades do novo líder, Paulo Veiga, e já foi aprovada. Aumentam os receios de uma guerra aberta entre a Etiópia e a Eritreia perante a mobilização de tropas eritreias e a escalada verbal entre os dois países vizinhos nos últimos dias. No controlo técnico desta emissão está a Dusko Sekulic e o jornal começa agora.
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1: Os úteis pró-iranianos do Iémen renovaram este domingo a ameaça de atacar os aeroportos e o espaço aéreo da Arábia Saudita. Este no dia seguinte a um ataque contra o aeroporto de Riad, que fez 12 mortos, foi o mais mortífero dos últimos 10 anos. A dimensão dos ataques contra Riad nos últimos dias é inédita desde 2014, o início da guerra no Iémen.